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0: canção faz barulho aí.
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história linda, hein, Lu? História, arranjo, música, letra, sua voz, tudo maravilhoso. Sua voz.

0: Isso é lindo.
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1: Aqui na sua rádio, 2:01.
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1: A gente segue juntos na madrugada, no melhor som do seu rádio, na estação do seu coração. Confira a hora certa, 2:32.

brasileira. Que Jesus Cristo esteja no coração de cada um de vocês.

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1: Vamos juntos aqui na sua madrugada, agora pontualmente 3 da manhã.
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2: E a gente segue juntos aqui na sua madrugada, agora 4 da manhã.
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0: Sucesso, meu irmão. Alguém já aprendeu o refrão já? Só basta você me ligar, que eu vou correndo te encontrar. Só basta você me ligar. Tá. Obrigado, gente. Sucesso, Barões da Pisadinha.
1: Barulho, toma pro chão de avião aí.
0: Obrigado.
2: Obrigado, Barões.
0: Sucesso, meu irmão. Deus abençoe.
2: Obrigado, pai. Por isso, mandemos de vida. Faça onde? Muito obrigado.
0: Obrigado.
1: Faz barulho, São Paulo. Que gostou, faz barulho aí.
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1: Confira a hora certa, hora do despertador, hein? 4:30. Bom dia pra você, tá na hora de acordar.

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0: bonita essa música, muito gostosa.
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1: Confira a hora certa, agora pontualmente 5 da manhã, hora de acordar.
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1: E aí, tudo bem? Sexta-feira, 21 de agosto, Júnior Bodanese chegando com a mensagem do dia.
2: Habilidades. Estavam reunidos na floresta um pássaro, um peixe, um coelho e um pato. Conversavam sobre as suas habilidades e modos de lidarem com as adversidades da vida. Sobre a possível aproximação de um caçador, disse o pássaro. Ah, se um caçador aparecer, eu saio voando como um foguete com toda a minha força e energia. O peixe, por sua vez, comentou sobre o assunto. Se aparecer um caçador, eu nado como nunca, com toda a minha destreza e velocidade. O coelho ponderou. No meu caso, se um caçador aparecer, pernas pra que te quero? Corro como uma bala. Demonstrando um certo ar de superioridade, devido à aparente limitação de seus companheiros, o pato deu um passo à frente e declarou. Se vier um caçador, eu não terei problemas em me safar, pois, além de voar, sei nadar e correr. Farei qualquer uma dessas coisas, pois tenho várias habilidades. Usarei que for mais conveniente. A conversa seguiu seu rumo, quando, de repente, surgiu um caçador na floresta. Sem demoras, o pássaro alçou voo. O peixe nadou rapidamente para o fundo do rio e o coelho saiu em disparada. O pato, porém, foi apanhado. Com tantas habilidades, não conseguiu definir a tempo a melhor estratégia de fuga. Sou Júnior Bodanese e esta foi a mensagem do dia.
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0: um bom dia, minha gente boa. É hora de acordar. É hora de pular da cama. É isso aí, meu Brasil. Bom dia. Estamos juntos aqui na sua Sucesso de Serra do Ramalho, na minha Bahia. Bom dia, meu brother Luciano. Luciano Turismo. Luciano que tá ligado é o Luciano Turismo e o Adalto, o seu motorista, Adalto Mototáxi. Bom dia, meu brother, bom dia. Tá na Sucesso, tá na boa. Bom dia, meus amigos do rádio. Valdemir o Cocó, da Brasileira. Valdemir o Cocó, da Brasileira. Eu vou começar atendendo logo todo mundo, porque mal o programa tá começando e já tá lotado. Então eu vou atendendo todo mundo e hoje vamos dar um jeito aí de mandar áudio menor. Manda áudio pequeno, áudio curto, porque senão a gente não consegue atender todo mundo igual ontem. Tive que cortar áudio e eu não gosto de cortar áudio. Isso, então vamos mandar áudio curto para eu poder atender todo mundo, deixar todo mundo no ar. Tá bom? Então vamos atendendo o povo logo. Logo cedo, já vamos atendendo o povão.
1: Bom dia, Cardoso. Bom dia, tô por cá, Cardoso. Você onde é que tá?
0: Tô por cá.
1: Eu não sei ler. Lembra de mim pra me lembrar de você.
0: Lembra de mim pra eu lembrar.
1: Como você lembra Batista aí, Cardoso? É igualzinho a você. Amado Batista e Elias Wagner. Tô por cá.
0: Alô, Brasil.
1: Tá na Sucesso, tá na boa. Manda um alô aí pra Valmir da Um, cima da boca da vereda, Nina de Brejãozinho. Manda um alô aí pra todos os ouvintes da Sucesso e todos Serra Marinha. Um bom dia pra você, Cardoso.
0: Bom dia, meu.
1: Deus abençoe o nosso dia.
0: Bom dia.
1: Tô por cá.
0: É isso aí, Cocó.
1: Toca a música.
0: Abraço. Bom dia, Cocó. Bom dia, Cocó. Vamos mandar áudio curto, Brasil.
2: Bom dia, Cardoso. Tudo bem, Cardoso? Tô no Sucesso, tô na boa, Cardoso.
0: Aí é meu amigo Dida. Esse aí é o Dida. Bom dia, Dida. Bom dia, Dida. É o Jurandinho Dida. Bom dia. Bom dia, Joelinton. Joelinton é Eliton Araújo e Dona Francisca. Bom dia, Eliton e Dona Francisca. Bom dia, Joeliton.
3: Bom dia, Cardoso. Que Deus abençoe nosso dia hoje. Quero mandar um alô aqui pra Francisca, Bruno, Polac, Juca, Bebezinho da Oficina, Bebel, Eliton, Nilton da Agrovilha 6 e Eliton também, amigo Juan da Agrovilha 20 e pra você também e todos os vaqueiros da Agrovilha 18, Cardoso, que Deus abençoe nós sempre.
0: Toda se vaqueirama.
3: Passe esse áudio no segundo tempo que eu tô saindo pra roça agora, Cardoso.
0: No segundo tempo, rapaz, o meu amigo também já quer no segundo tempo aqui que eu passo o áudio no segundo tempo. Vou deixar ele aqui, já passei, mas vou deixar ele aqui marcado para o segundo tempo eu passar novamente, tá bom? Mas vamos atender o povo, porque tá corrido hoje aqui. Hoje é sexta-feira, vamos aproveitar a sexta-feira, meu povo.
4: Bom dia, meu colega Cardoso. Manda áudio pro não sei ler, meu patrão. Lembra de mim pra não esquecer de você. Cuida, tô por cá.
0: Cuida, Brasil. Bom dia.
5: Bom dia, Cardoso. Como é que você tá, Cardoso? E sua esposa, seus filhos, todos da rádio. Um abraço pra esses meninos da rádio, todos aí, Cardoso. Como boa sexta-feira abençoada pra todos nós, Cardoso. Deus dá muitos anos de vida e saúde, seja abençoado, Alex. Que você seja, Cardoso. Cardoso, queria mandar um alô pra seu Ike mais Val lá na Água Fria. Zélia, minha irmã, tá em Goiânia. Os irmãos tudo, viu? Que pode falar o nome, não quer muito. Muito irmão, viu? E pra Val, pra seu Zélio Batista, Emanuel da Mata. Vão correr atrás pro Pel Neto, tá na hora. Catúcia, ali, curto na Gavilha Catúcia. Na sexta, na boa. Mandado, tem um silêncio. Ele lá de cá, mandado pra eu escutar. Você fala, Cardoso, você onde está? Eu estou por aqui, você está por lá. Na sexta,
0: bom dia, Creuza. Bom dia, Creuza, e bom dia, Zezinho. Bom dia, meu Brasil.

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7: 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O relógio tá marcando 5:40.

Que prazer receber todos os nossos amigos aí. Fico muito feliz. Hoje é um dia muito especial pra nós. A gente tem muita vontade de gravar esse disco. Há muito tempo, né, Glermão? E gravar aqui em Goiatuba, reunir todos os nossos parceiros, nossos amigos de verdade, é bom demais. Vambora!

0: Brasil, bom dia, bom dia, bom dia. Alô, Genival, alô, Genival, o Tinha, é o Genival. Bom dia, Tinha, Genival já tá ligado.
1: Bom dia, Carlos, tá falando, é Genival, Tinha. Traz essa música aí pra nós aí, qualquer música aí de Zé Zé Camargo pra nós aí. Qualquer música aí dele aí, a música nova dele aí, pra nós aí. Traz música pra todo mundo aí, das galera da rádio aí, viu? Da rádio, das galera da a do... da garagem.
2: É isso aí, pô.
0: Vamos cuidar que nós temos muita coisa hoje aqui. O programa já tá lotado desde cedo. Vai mandando o seu áudio que ainda dá tempo. Eu vou tocar muito áudio aqui no ar, mas os áudios curtos. Bota áudio curto, não manda áudio muito comprido. Áudio no tamanho do céu, não. Manda áudio curto, para eu poder atender todo mundo.
3: Bom dia, meu amigo Cardoso, tudo bem? Uma ótima sexta-feira abençoada para todos nós, todos os ouvintes, que Deus abençoe a cada um, onde a rádio chegar, proteja sempre, muita saúde e muito sucesso. Bom dia para todos aí, todos os ouvintes. Mandar um áudio mais curtinho, que Deus abençoe a todos.
0: Tá, abraço, na boa, minha querida, abraço, bom dia. Bom dia, vai mandando o seu áudio, manda o seu áudio que dá tempo. Hoje vai dar tempo eu atender todo mundo. Hoje vai dar tempo, o programa já tá lotado, mas dá tempo eu atender todo mundo.
4: Olá, Cardoso, bom dia aí. Olha o Inário aí.
0: Louro!
4: Manda um alô pra Jeanzinho aí, pra Jeanzinho, dá 21, na hora dessa tá tirando o leitinho dele. Eu, pra ele e o ajudante dele lá, de novo. O Ricardo, capa vaca, manda um alô pra Ricardo lá, o capa vaca. Na Grovila 21, Magianzinho. Odessa tá tirando leitinho dele lá. E manda um alô pra Nego Rupa também, viu? E um bom dia pra você, um bom trabalho. Não esquece do Ricardo Capavaca, não, viu? Manda um alô pra ele lá.
0: Valeu, valeu, valeu. Valeu, louro. Um abraço, louro. Um abraço. Bom dia, bom dia. E também todo mundo que tá ligado mais nós aí. Vamos mandar áudio, Alfredo. Manda áudio, Alfredo. O Paulo, bom dia, Paulo. Amigo Paulo do Taquari, a Selma do Taquari. Paulo e Selma do Taquari. Isso, vamos atender todo o povo. Vamos trabalhar aqui. Ninguém dá nada a ninguém.
5: Bom dia, Cardoso. Bom dia, Cardoso. Bora, amigo Cardoso, como é que tá você? Tudo beleza? Tudo na paz? Tá tudo bem, Cardoso? Bom dia. Lembra de mim pra lembrar de você, Cardoso? Cardoso, gostaria de mandar um alô aí pra minha tia Regina lá em São Paulo e a Bruna.
0: Tia Regina.
5: E toda a minha família aqui, né? Todos irmão, irmã, todos os amigos, né? Que Deus abençoe a sexta-feira de todos, viu? E a Lia Couto, Dona Nazaré, né? E Claudio Mecânico, amigo Zé Carlos, todos. E todos estiverem ligados no seu programa, viu? Tá na sucesso, tá na boa, tão por cá, Cardoso.
0: Era que Cláudio já acordou?
5: Pra toda a minha família, Cardoso.
0: Era que Cláudio já acordou? Tão por cá.
5: Ouvindo o seu programa, viu? Muito obrigado, sempre tá mandando um alôzinho pra nós.
0: Alô, alô, Brasil. Alô, Brasil, bom dia. Bom dia, meu Brasil. Bom dia, Paulo Vé e Selma. Bom dia, Val. Val da Água Fria e Vá do Peixe. Val da Água Fria e Vá do Peixe. Bom dia. Alô, alô, Vá. Vá do Peixe, Val da Água Fria e Ita. Manda áudio, Dona Solange. Manda áudio, Dona Solange. Manda áudio, Dona Solange. Luciano. Luciano da Kombi. Luciano do Gol Branco. Luciano da Kombi, Luciano do Gol Branco. Alô, alô, Luciano, bom dia. E João Ligeirinho, bom dia, João Ligeirinho. Bom dia, Luciano de seu Grigorim, Nel e Dona Olinda. Dona Olinda, seu Grigorim e também o Luciano e o Nel, e o Nego, né, o Nego, tá ligado também. Tá na sucesso, tá na boa. Dona Lúcia, bom dia, Dona Lúcia. Bom dia, Dona Lúcia. Bom dia, Dona Lúcia. Bom dia, Dona Lúcia. E bom dia também, além de Dona Lúcia, o nosso carinho vai para o Bernardo B. O Bernardo B. Bom dia, Bernardo. Bom dia. É hora de acordar, hein? Vamos cuidar. Chama aí o povão. Chama o povão. Bom dia, Jackson. Bom dia, Jackson. Jackson também tá ligado mais nós.
6: Mandar uma alusão aí pra Vitor, Vitória, Leia, o Galeguinho, Eto, Francisca, Bruno, Josa aí na Grovilha 9, no sítio Imbuzeiro.
0: Sítio Imbuzeiro. Sítio Imbuzeiro. Ô, meu amigo Jacques, eu queria saber, já era pra ter lhe perguntado, que baticum danado é isso aí, rapaz? Desde outro dia que eu tô observando aqui, eu sei que esses baticum nessa gravação, você tá batendo em que aí, Jacques, mesmo? Você tá mandando áudio e esse trem, um baticum desgramado aí mesmo, é o que mesmo, Jacques, ó?
6: Mandar uma alusão aí pra Vitor, Vitória, Leia, o Galeguinho, Eto, Francisca, Bruno, Josa aí na Grovilha 9, no sítio Imbuzeiro.
0: Sítio Imbuzeiro, eu queria saber que você, quando acha que tanto baticum danado desse aí, Jacques? Você tá quebrando castanha uma hora dessa, Jacques? Você tá quebrando castanha uma hora dessa na madrugada, Jacques? Será que você tá quebrando castanha? Ele acha isso aí, Zé Litão, velho. Zé Litão Vaqueiro. Fala aí, Zé Litão Vaqueiro. O Jacques tá quebrando castanha de madrugada. Tá na sucesso, tá na boa.
7: Ô, meu colega Ricardo, esqueci, meu patrão. Esqueci de falar de minha grande amiga nega. Nega do bar do Tadala. Bora, nega.
0: Bora, nega. Acorda,
7: vida, mulher.
0: Acorda, nega.
7: Bora, Cadjeg, Bastião. Cuida, bora, Manezinho. Hoje tem, hein? Dominó, cuida. Chama o povo.
0: É isto aí, mas não é só isto aí. Tem muito mais pra você. São 5 horas mais 54 minutos.

0: A madrugada é nossa.
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0: é isso, meu Brasil.
1: É o fim.
0: O relógio está marcando agora 5:56. Vamos cuidar.
1: Mas aprendi.
0: Manda áudio, Brasil. Manda áudio, Brasil.

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1: Bom dia, Cardoso. Bom dia, Lucinado Farias. Beto Nazaré. Rinaldo. Mané da Mata. Bantan da Água. Joaquim Canuto. Dá certo.
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1: Chico Brega.
0: Chico Brega.
1: Simar. Rinaldo, bom dia pra todos.
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0: Abraço, meu amigo Alfredo. Bom dia, Alfredo. Bom dia, Alfredo, homem sem medo. É lá do Alto Paraíso, lá do Pambu. É lá do Pambu. Aí do Pambu. Alto Paraíso. Alfredo velho, todo o povo do Pambu. Araçá fechadinha. Bom dia. Nega da 18. Oi, nega da 18. Bom dia, nega.
3: Bom dia, Cardoso. Tô aqui escutando os ali falando. Bom dia pra nós todos.
0: Bom dia, nega. Bom dia, nega. Vamos trabalhar aqui, ninguém dá nada a ninguém. Vamos cuidar. Oi, Célia. Bom dia, Célia. Bom dia, Célia.
4: Bom dia, minha mãe Cardoso. Tudo bem? Uma ótima sexta-feira abençoada para todos nós, todos os ouvintes. Que Deus abençoe a cada um. Onde a rádio chegar, proteja sempre. Muita saúde e muito sucesso. Bom dia para todos aí, todos os ouvintes.
0: Bom dia.
4: Mandar um áudio mais curtinho. Que Deus abençoe a todos. Tá no sucesso, tá na boa.
0: Vamos cuidar e mandar áudio curto, né, Célia? Aí, Célia tá me ajudando aí. Pedindo pro povo para mandar áudio curto. Manda áudio curto, Brasil. Bom dia. Bom dia, categoria. Bom dia, categoria. Bom dia, categoria.
5: Bom dia, Cardoso. Bom dia, bom dia. Bora acordar, que o dinheiro tá na rua. Quero mandar um abraço aqui pro povo aqui. Paeto, Francisca, Paulinho da Reciclagem, da Agrovila 2. Desejar um bom dia aí pra todo mundo que tá ouvindo aí. Manda áudio que eu não sei ler, não.
0: Manda áudio, é o Pedro, né? O Pedro aí? Pedro aí, é o C, Pedro? É o C, Pedro? Bom dia, Pedro, bom dia, Pedro.
5: Bom dia, Cardoso, bom dia, bom dia. Bora acordar que o dinheiro tá na rua. Quero mandar um abraço aqui pro povo aqui. Paeto, Francisca, Paulinho da Reciclagem, da Agrovila 2. Desejar um bom dia aí pra todo mundo que tá ouvindo aí. Manda áudio que eu não sei ler, não.
0: Manda áudio, Brasil. Manda áudio, Brasil. Manda áudio, Brasil.
6: Dia Gardu, e aí, como é que você tá bom? Quer levar aqui da Gordura 10? Quem manda pouco grupo se manteu aí? Simar da Boca da Vereira. Dudinho Vaqueiro da Gordura 8. Eric, da Fazenda Garaíba. Dogão Mundo Bolo do Vaqueiro pra nós. Pra nós curtir esse modão, sextou. Sextou, Cardu, cuida.
0: Bom dia. Bom dia, categoria. É hora de acordar, Brasil. É hora de acordar, Brasil. Bom dia. Bom dia, bom dia, Jackson. Bom dia, Jackson.
7: Ô, meu amigo Cardoso. Não é quebrando castanha, não, Cardoso. É o baticuzinho da ordem aqui, ó. Desde madrugada tirando leite. Olha a pancadinha aí, ó.
0: Rapaz, é a pancadinha lá, a pancadinha já tirando leite na ordenha, na ordenhadeira, tá certo. Eu falei, será que tá quebrando a castanha? Será que tá quebrando castanha, compadre Tonho da Água? O Jackson lá é o barulhinho lá, da ordenhadeira, da ordenha, já tirando leite. Tá certo, tá certo, tá certo. Eu imaginei, mas queria que você falasse. Eu já imaginei que fosse, mas eu chamei você pra falar, pra o povo entender o que que era isso aí.
8: É seu pai que tá ali, MP, mas sua mãe? Que isso, rapaz. Obrigado pela presença. Sancler, Carlinho, toda a galera, Juan, os meninos, o Robson, o parceiro dele, Nathalie, o Dudu, Samuelzão.
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0: Vamos cuidar, vamos trabalhar que ninguém dá nada a ninguém. 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É isso aí, Brasil. 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Oi, Brasil, olha a hora, são 6:04 agora, bom dia.
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meu Brasil, bom dia. Vamos acordar, Brasil. Vamos pular da cama. Isto. Vamos acordar, vamos pular da cama, Brasil. Bom dia, bom dia.

0: Bom dia, meu amigo categoria Manuel da Mata. Bom dia, Manuel da Mata. Bom dia, Manuel da Mata. Bom dia, Manuel da Mata. É hora de acordar, Manuel da Mata. É hora de acordar, Manuel da Mata. Bom dia.
1: Bom dia, Cardoso. Bom dia, amigo serramalhense. Tá na sucesso? Tá na boa. Bom dia, Fredo, o homem sem medo, culpado Antônio da Água. Bom dia, o Neto aí em Brasília, dona Creuza. Bom dia, o Cebolinha, bom dia. Cadê os nossos amigos de Agroviliense? Aquele abraço. Tá na sucesso? Tá na boa.
0: Olha a hora, Brasil, 6:13 agora. 6:13 agora. Manuel da Mata, Lucinalva e Alberto, lá em Canabrava dos Farias, município de Igaporã.
2: Bom dia, Cardoso. Tudo bem com você, Cardoso?
0: Tudo jóia.
2: Cardoso, quero mandar um alô pra minha prima Adelaide, pra Zé do Botão, pro Cebola, pro Alfredo e pra todos na sintonia. Pra você, Cardoso. Valeu, Cardoso. Tenha um ótimo dia.
0: Valeu, Lucinalva. Valeu, Lucinalva. Um grande abraço, Lucinalva. Bom dia.
3: Bom dia, Cardoso. Manda uma música pra mim. Chamada Batista.
0: Jó, um abraço. Bom dia, Jó. José Lito, eu já passei Amado Batista. Mais tarde eu passo mais. Mas já passei Amado Batista aqui hoje. Alô, seu Cebola. Edilson. O seu Cebola é o seu Edilson. Bom dia, seu Edilson. Bom dia, seu Cebola.
4: Bom dia pra toda a minha família, bom dia pra todos os ouvintes. Só na sucesso, tá na boa. Mandei curtinho, beleza?
0: Aê, muito bem. Merece até uns aplausos. Merece até uns aplausos aí. Uns aplausos pra você, seu Cebola. Uns aplausos aí. Tá na sucesso, tá na boa. Alô, alô, Brasil. Bom dia, meu povão. Bom dia, bom dia. Elba e Cido Russo. Elba e Cido Russo. Quinozinha Salvador e seu Joaquim. Bom dia.
5: Fala comigo, Cardoso. Tô por cá, Cardoso. Mandar um lado aqui. Uma música aí pro Rafael Guerra. Lá em São Paulo. Acabei de conversar com ele. E todos a turma leiteira aí. Seu Joaquim. E Salvador, Quinozinha, Áurea, Milano, todos do posto. Toca uma música aí pra mim hoje. Pode ser uma música caipira mesmo. Um feliz para todos. Chama.
0: Chama na categoria. Já já tem um segundo tempo. Já já tem um segundo tempo. Alô, Brasil. Bom dia, Cleidinha. Bom dia, Arthur. Bom dia, Cleidinha. Bom dia, Arthur. Bom dia, Catúcia. E bom dia, Antônio. Bom dia.
6: Bom dia, Cardoso. Deus abençoe seu dia. Eu já tô acordada, Cardoso. Bota aí uma música boa. Parabéns, Cardoso. Eu gosto dessa música aí, Elias Wagner. Gosto mesmo, preconceito. Fala sobre preconceito, isso aí é verdade. Ninguém pode ter preconceito a ninguém, né, Cardoso? Somos todos iguais.
0: Com certeza.
6: Pequenas diferenças. Então, Cardoso, bota a minha música de Zezé aí. Pedras, por favor, oferece Patrão, Cleidinho, Arthur, Maria Vitória, Nazaré, Ivan Dona Eudália. Minha amiga lá em Cinco Mato.
0: Graça.
6: Márcio do Rio. Creuzinha lá na 18. Creu. Cal. Francisco, sua esposa, enfim, todos os ouvintes.
7: Tá na Clarice.
6: Clarice na 18. Cacá. Seu namorado Gilmar. Enfim, todos os ouvintes.
0: Abraço, minha querida. Catúcia e Creidinha e Arthur já estão tudo acordados, né? Já está tudo acordado, Antônio também. Antônio tá acordado, Arthur tá acordado, Gabi também já tá acordada. E Credinha tá acordada e Catúcia também já tá acordada. Alô, alô, Brasil. Vamos atender o povão todo. Vamos atender o povão todo. É, eu já atendi muita gente hoje, mas eu vou atender no segundo tempo, vou atender muito mais. Vou atender muito mais ainda. É. Zezão, bom dia, Zezão.
7: Bom dia, meu amigo Cardoso, bom dia. Cuida, tá, Cardoso, bora, Cardoso, bora, bora. Cuida.
0: Cuida, Zezão. Cuida, Zezão. Claudivan, é meu brother. Cláudio Mecânico. Cláudio Mecânico e Zé Carlos Eletricista e Lucianinho e o Diego. Um abraço. Bora, Cláudio. Bom dia, meu brother.
8: E aí, Cardoso, bom dia, meu irmão. É isso aí, Cardoso. Vamos tirar a galera da cama aí, né?
0: É isso aí, Cláudio.
8: Um bom final de semana aí pra você, nego, né, velho.
0: Obrigado, meu irmão.
8: Galera aí que tá acompanhando aí a sua programação, mandando áudio aí pra você aí. Abraço aí pros amigos, pros colegas. Um abraço pra cada um deles aí também, viu, nego?
0: Tá certo, cara. Um
8: abraço aí pra cada cliente meu também aí que tá nos ouvindo aí. Amigos aí, ribeirinho de todas as agrovelhas, que Deus abençoe e dê um final de semana abençoado pra cada um de vocês aí, pra cada um deles aí, tá bom? Valeu, meu irmão.
0: Beleza, Cláudio. Beleza, Cláudio. Obrigado, meu irmão. Cláudio já acordou cedo. Cláudio acordou mais cedo, mas mais cedo do que Cláudio acordou, acordou Paulo. Paulo do Taquari acordou mais cedo do que, de que Cláudio hoje. O meu amigo lá do Taquari, Paulo, acordou mais cedo do que Cláudio hoje. Alô, alô, Brasil. Alô, alô, Brasil. Bom dia. Regina apareceu. Regina apareceu. Ela tá sumida, mas ela apareceu. Ô, Regina.
9: Bom dia, meu amigo Cardoso. Bom dia, família Sucesso. Bom dia a todos, serramalhense. Mandar meu bom dia aí pra veinho na CSB, Cardoso. Aline Tibanzo Merinda, seu Ricardo Litinha, Jaitinho Nina. Todos os ouvintes aí na CSB. Mandar também para o Antônio da Água, bora Antônio, bora Antônio, para Cícera, Guiomar, Maura, para Lia Couto, para Eliana aqui na 6, Jorginho, Tiririca, bora Tiririca, sextou, Filadel, Staline, Bel, Maria, Manelinho, Hilda,
0: todos que tiveram, Filadel, Staline,
9: também meu alô,
0: oi, Staline,
9: bora Nazaré, bora Língua de Fogo, pra Paulinho da Reciclagem, pra Pedro, bora tirar o leite, Pedro.
0: Bora acordar, Brasil.
10: Ei, Cardoso, se possível, passa um trechinho aí daquela toada aí de Lana Azul.
0: Vixe, tem mais não, Regina. Lana Azul não tem não, faz tempo que tirou daqui. Faz tempo que tirou Lana Azul daqui. Tem não, filha. Não tem não, vou ficar lhe devendo, que faz tempo que tirou Lana Azul daqui. Faz tempo, faz um tempão, rapaz, que a gente não toca Lâmina Azul. Uma toada aqui dessa região e que o povo gosta, o vaqueiro gosta de Lâmina Azul. Gosta demais, mas não tem mais não. Faz tempo que não tem. Faz tempo que foi tirada daqui. Alô, Rufião, bom dia, bom dia.
11: Bom dia, Cardoso. Uma ótima sexta-feira pra você e pra todos. Bora, cuida, cuida. Manda áudio que eu não sei ler. Tá na sucesso, tá na boa. Mandar um alô aí pra Val lá na Água Fria, Vado Peixe, Cartúcia, Neto de Brasília, o Homem dos Papel, compadre Tonho da Água, Tonho da Gata, Evanilza lá na 14, Lia Couto e Belinha.
0: Vanilza.
11: Candiba na 23, Louro, Cé do Mel, Timar, Claudio Fortino, Joe da internet e pra todos que estiver ouvindo a sucesso, um abraço, meu brother. Bom final de semana.
0: Valeu. Valeu, Rufião. Bom final de semana pra todo mundo. É isso, tá aí. O Enão. Alô, Enão. O Enão lá da Lagoa Nova.
12: Bom dia, Cardoso. Aqui quem fala é o Enão da Lagoa Nova. Vamos acordar, vamos trabalhar. Que ninguém dá nada a ninguém.
0: Boa.
12: Cardoso, eu gostaria de mandar um alô aí pra galera da Grovelho 15, pra Louro, acabou de falar aí agora.
0: Louro, velho.
13: Louro pra Zezão Palmeirense, pra Antônio Rupião, Cebolinha, toda a galera aí que estiver me ouvindo. Tá na sucesso, tá na boa.
0: Tá na sucesso, tá na boa.
13: Eu não sei ler.
0: Manda áudio.
13: E gostaria de ouvir uma música aí. Você toca uma música pra mim aí de... Uma música aí de Sem Pareia. Ou se não de... De Trio Parada Dura. Qualquer modão de Trio Parada Dura aí. Manda um
0: chamado. Tá na sucesso, tá na boa.
13: Parada Dura.
0: Valeu, Enão.
13: Tá na sucesso, tá na boa, Cardoso.
0: Valeu, Enão. Um grande abraço. Tá na sucesso, tá na boa. É hora de acordar, hein, Sandrinha? Sandrinha Lucena. Sandra Lucena, Sandrinha Lucena. Ô, Sandrinha. Sandrinha tá acordando é cedo, hein? Sandrinha acordou, foi isso. Sandrinha, receba aí, Sandrinha, os nossos aplausos. Receba aí os nossos aplausos, Sandrinha. Sandrinha Lucena, filha da minha amiga Bodô. Ô, Sandrinha, receba aí o nosso carinho, os nossos aplausos aí, minha filha. Muito bem, muito bem. Vamos acordar cedo. Vamos acordar cedo, você sabe. E quem acorda cedo, Deus ajuda. Deus ajuda quem cedo madruga. Deus ajuda quem cedo madruga. É isto aí. O nosso programa tá lotado. Lotado e tá show de bola. Tá show de bola. Chama ele aí. Chama ele aí. Chama ele aí. O Bebeto.
14: Bom dia, meu amigo Cardoso. Bom dia, ouvintes da Sucesso FM. Tá na sucesso, tá na boa. Sextou, Cardoso. O dia tá amanhecendo. E eu estou aqui na minha caminhada diária. Vamos caminhar, que faz bem pra saúde. Um dia abençoado aí pra todos os ouvintes da Sucesso FM. Tá na sucesso, tá na boa. Aqueles que vão trabalhar.
0: Deixa pro segundo tempo, Bebeto. Deixa pro segundo tempo, que acabou o primeiro tempo. Vem aí o segundo tempo do programa. Já já eu tô de volta.
15: 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Dê um basta nos momentos angustiantes, dolorosos e desanimadores. Se você está passando por problemas no casamento, na família, no seu lar, as brigas são constantes, problemas de insônia, não tem sossego nem para dormir. Se você é daquelas pessoas que manda buscar e não vem, vai buscar e não traz. Se você é daquelas pessoas que lutam tanto por um amor e esse amor vai cair nos braços de outra pessoa. Se você é daquelas pessoas que dá um passo para frente e 10 para trás, nada dá certo em sua vida. Se você é daquelas pessoas que vem lutando muito para sair do vício da bebida, mas não consegue. Se você é daquelas pessoas que bate em tantas portas de emprego e essas portas nunca se abrem. Se a sua vida foi estraçalhada por trabalhos feitos pelo inimigo oculto, por pura inveja, enfim, não importa o seu problema, porque a partir de agora você vai saber o que fazer para ter a solução. 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

0: diretor de uma empresa gritou com seu gerente, porque estava irritadíssimo. O gerente, quando chegou em casa, gritou com a esposa, acusando-a de gastar demais. A esposa, muito nervosa, gritou com a empregada, que acabou deixando um prato cair no chão. A empregada chutou o cachorrinho, no qual tropeçara enquanto limpava os cacos de vidro. O cachorrinho saiu correndo de casa e mordeu uma senhora que passava pela rua. Essa senhora foi à farmácia para fazer um curativo e tomar uma vacina. Ela gritou com o farmacêutico porque a vacina doeu ao ser aplicada. O farmacêutico, ao chegar em casa, gritou com a esposa porque o jantar não estava do seu agrado. Então sua esposa afagou seus cabelos e o beijou, dizendo: "Prometo que amanhã farei seu prato favorito. Você trabalha muito. Você está tão cansado e precisa de uma boa noite de sono. Vou trocar os lençóis da nossa cama por outros limpinhos e cheirosos, para que durma tranquilo. Amanhã você vai se sentir melhor." Então ela retirou-se e o deixou sozinho com seus pensamentos. Neste momento rompeu-se o círculo do ódio, que esbarrou na tolerância, na doçura, no perdão e no amor. Se você está no círculo do ódio, lembre-se de que ele pode ser quebrado. Não mude a sua natureza. Alguns perseguem a felicidade e outros a criam.
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0: Olá, meus amigos. Olá, minhas amigas. Bom dia, meus irmãos e minhas irmãs. Está entrando no ar o programa O Imperador dos Orixás. O programa que vai ao ar todos os dias comigo, em sua região, em uma cidade a qual este programa vai ao ar, em uma das suas cidades. Neste dia de hoje, está entrando no ar o programa mais escutado do Brasil, o programa espiritual que vem conversar com você e vem realmente, meu irmão e minha irmã, falar com você a verdade, esclarecer alguns fatos relativos na vida de muitas pessoas que têm vivido uma vida conturbada, uma vida de desespero, uma vida de desorientações espirituais dentro da sua casa, dentro do seu lar, com sua família, com seus filhos, com parente. É, meu irmão, esse programa, ele é um programa diferente. Por que eu digo que o meu programa, ele é diferente dos demais programas que você escuta por aí? É, dos demais programas que você escuta em outras emissoras. Por que que eu falo pra você isso? Porque esse programa, ele é um programa diferenciado. Por que que ele é um programa diferenciado? Porque, meu amigo, ele busca conversar com você a verdade. Ele busca trazer a você sinceridade e esclarecer um pouco do sofrimento de muitas pessoas. Então, irmão, irmã, se você se encaixa, se você se enquadra no que eu vou dizer agora a você, venha me procurar o mais rápido possível, enquanto ainda há tempo de solucionar o problema da sua vida. Porque se você é uma pessoa que de certo tempo para cá dá um passo para frente, 50, 100 para trás, pega por uma mão, perde pela outra, é daquele tipo de pessoa que trabalha muito e não vê as coisas crescer. Tudo que é teu só vem de águas abaixo. No seu lar, na sua casa, é brigas, é discussão, é desarmonia. Suas coisas não têm andado para frente. É, meu amigo, é, minha amiga. Dentro da sua casa, o seu filho está na bebedeira, está nas drogas, está na cachaça. O seu filho, a sua filha, já não te respeita mais. Venha falar comigo. Se você tem um parente doente no seu lar, na sua casa, um amigo, esse parente, ou até mesmo você, se encontra enfermo. É, quando eu digo enfermo, é com doenças descontroláveis, doenças que você vai ao médico, chega lá, você é receitado, mas você não vê a solução. Você bebe remédio de cá, toma remédio de lá e só paleia, mas na verdade você não fica boa, ou seja, você não fica bom. Então, se você se encontra com uma doença incurável, com uma doença que os médicos não têm dado solução, venha falar comigo, porque se essa doença foi espiritual, aqui você vai encontrar a solução. É, meu irmão, se o seu comércio está à beira da falência, você já não está vendendo mais, teu comércio não está aí na frente, tudo que você está fazendo está dando errado, venha falar comigo. Você tem um problema conjugal na sua vida, venha falar comigo. Meu irmão, minha irmã, a sua vida está de cabeça para baixo, a sua casa está revirada, você percebe que você é vítima da inveja, do invejoso, venha falar comigo. Pare, pense, analise a sua vida, porque se você se enquadra com uma dessas coisas que eu estou te dizendo agora, meu querido ouvinte, eu só posso lhe dizer uma coisa: eu tenho uma péssima informação a lhe dar. Você é vítima, sim, do olho grande, do feiticeiro, do macumbeiro, do invejoso, da pessoa ruim de coração, da pessoa mal de sentimento, daquela pessoa que só deseja o mal ao próximo. E hoje o mundo está cheio de pessoas ruins, pessoas más, Pessoas que estão aí pronta, preparada para prejudicar a outra por nada. Às vezes por uma palavra que você fala, que você diz, do nada, você me compreendeu? Aquela pessoa se sente ofendida e tá pronto para ir atrás de macumbeiro, de feiticeiro, para acabar com a sua vida, para te destruir. Para fazer o bem hoje, irmão, são poucas pessoas. Agora, para fazer o mal, existem milhares e centenas e dezenas de pessoas que estão aí prontíssimo para te destruir, para acabar com a sua vida. E se você, meu amigo, de qualquer maneira, de certo tempo para cá, você tem sentido a sua vida abalada, perturbada, conturbada, você é uma pessoa que já não dorme mais, deita na cama, rola para lá e para cá, quando você vai dormir, já tá aí na hora de levantar, você é uma pessoa que ultimamente vive depressivo, angustiado, venha falar comigo. Eu tô pronto para resolver o seu problema. Você tem um parente, esse parente, ele tem algum problema. Você tem um filho, ele tem um problema de bebida, de droga, de vício. Eu resolvo. Dentro da sua casa, você já não tem mais paz. Você é vítima do olho grande? Venha falar comigo, amigo. Porque o olho grande, ele existe, meu irmão. Ele existe, minha irmã. Eu digo e provo. Tem pessoas que ele tem um olho tão ruim, que ele entra dentro da sua casa só para ver o que é que você tem. Se você tem um guarda-roupa boa, se você tem uma cama boa, se você tem uma televisão boa. É, meu irmão, o olho grande funciona assim. E se você tem alguma coisa boa dentro da sua casa, ele olha e fala: nossa, compadre, comadre, como você tá bem, a sua casa é muito bem arrumada, a sua casa é boa, é limpa, a sua casa só tem móveis bons. É, companheiro, ele fala desse jeito, e no final sabe o que ele diz? Ah, eu queria que na minha casa fosse desse jeito, um dia eu ainda consigo organizar minha casa toda bem arrumadinha, bem mobiliadinha, do jeito da sua. É verdade, meu amigo. Sabe o que acontece? Um, dois, três meses depois, sua casa pega fogo. Quando sua casa não pega fogo, meu irmão, sabe o que acontece? O ladrão entra lá, rouba seus móveis. Quando isso não acontece, você se separa da sua família, do seu esposo, da sua esposa. Ali se acaba tudo. Vai tudo de águas abaixo. O olho grande é desse jeito. O olho grande tá aí pronto pra te destruir, pra te acabar. É assim que ele funciona. Então, se você tem um problema na sua vida, não me confunda com outros, não. Venha falar comigo. Eu sou o imperador dos orixás. Eu resolvo o seu problema. Eu estou pronto para resolver o seu problema, por mais complicado que ele seja. Pode ser no amor, negócio, trabalho, viagem, questões sentimentais, doença. Você quer trazer a pessoa amada de volta? Você está separado, você está sofrendo por amor, você está angustiado, você já não sabe mais o que fazer por causa daquela pessoa. Vem aqui que eu trago essa pessoa de volta para você. É, meu irmão, você dentro da sua casa, você tem um filho que ele tá desesperado, tem uma filha que ela tá desesperada, tá sofrendo, tem um genro, as coisas tá tudo embaraçada, tá tudo estragada na sua vida. Ou seja, quando eu digo as coisas tá embaraçada, estragada, é que nada tá dando certo mais, e você não sabe o que tá acontecendo. Vem aqui, chega aqui, me diga o seu problema, que eu vou jogar os búzios e vou te revelar o que tá acontecendo, e vou lhe falar o que você deve de fazer pra você se libertar desse mal que conturba, que perturba, que tá desorientando e tirando todo o seu prazer de viver. Aqui eu estou pronto para resolver. Basta você fazer as obrigações que meus orixás pedir e o que eu falar para você fazer, que eu lhe garanto que você vai ver o resultado e a sua vida melhorar, em nome de Deus. Aleluia, meu irmão. Amém. 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Agora, se precisar de fazer algum trabalho aqui, eu não te cobro não, certo? Agora, se precisar, é material, aí o material eu não vou enganar você não, ouvinte, o material é sua conta, tá certo? Aí você gasta pra comprar o material, ok? Agora, tem um problema na sua vida tá andando de cabeça pra baixo, quer trazer a pessoa amada de volta, tem um filho enfermo, você tá enfermo, você tem um problema na coluna, um problema no estômago, uma dor, você me entendeu? O reumatismo, não interessa qual seja a sua doença, não interessa, aqui eu resolvo, certo? 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E hoje é um deles, então vem agora falar comigo, está chegando o momento final do meu programa, certo? E todos os dias eu coloco uma oração de cura, uma oração de fé para você que tá enfermo, para você que tem uma dor, para você que tem um problema no estômago, uma gastrite, uma úlcera, uma queimação, uma azia, um problema de reumatismo. Então, amigo, se você tem um enfermo dentro de casa, você tem uma enfermidade, já gastou o que tem ou o que não tem, tá chegando a hora da oração. Vá agora na sua geladeira, pega um copo com água, coloca ao lado do seu rádio e vamos orar comigo. E quando terminar esta oração, certo? Pega esse copo com água e beba em nome de Deus. Tendo um filho, que esse filho ou um parente esteja num cárcere privado, ou um parente doente, enfermo, na cama de um hospital, pega esta água, leve para essa pessoa. Tendo um filho, igual eu falei, num cárcere privado, coloque a roupa ao lado, certo? E quando terminar esta oração, no dia, leve para ele vestir, ok? Então, vamos orar comigo agora, em nome de Deus, o imperador dos orixás. Orem comigo, em nome de Deus. Amém.
1: Oração para o inimigo cair. Em nome do Pai, do Filho e do Espírito Santo. Amém. Divino, Santo e Poderoso Deus, Pai de nosso Senhor Jesus Cristo, eu vos peço, se o inferno em chamas contra mim se abrir, fechai-o e amarrai-o. Se os demônios investirem contra mim, amarrai-os e afastai-os. Se os inimigos tentarem contra mim a vida, persiga-os e aos demônios que a eles vêm acompanhado, e os confundam. Balas e facas, laços e lanças, voltem contra os seus próprios corpos. Passarei em meio a um exército armado, e com Deus na frente, a minha vida não tirarão sem a divina permissão. Bruxaria, feitiço e maldição serão quebrados e se desfarão pela força do Deus vivo, santo e poderoso. A doença se curará, o demônio sairá, e eu me levantarei, e a minha vida prosperará. Em nome do Senhor, o grande Deus, eu vencerei, eu vencerei, eu vencerei. Se Cristo está comigo, não temerei o inimigo. Se Cristo está comigo, não temerei o inimigo. Se Cristo está comigo, não temerei o inimigo. Eu vencerei, eu vencerei, eu vencerei. Em nome do Senhor Jesus Cristo. Amém. Pai nosso que estás nos céus, santificado seja o vosso nome. Venha a nós o vosso reino. Seja feita a vossa vontade, assim na terra como no céu. O pão nosso de cada dia nos dai hoje. Perdoai-nos as nossas ofensas, assim como nós perdoamos a quem nos tem ofendido. E não nos deixeis cair em tentação, mas livrai-nos do mal.
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3: A partir de agora, no programa A Carta do Ouvinte. A carta que foi enviada ao programa do Imperador dos Orixás. Carta de pessoas que encontraram a solução para o seu problema. Ouça atentamente o que diz a carta. A carta de hoje é da senhora Rosa Maria de Araújo. Uma senhora que, abandonada pelo marido, entrou numa profunda crise de angústia. Como ela mesma disse ao orientador espiritual Imperador dos Orixás, jamais passou pela sua cabeça a possibilidade de perder o seu esposo para outra pessoa. A dona Rosa chegou ao consultório do Imperador dos Orixás num estado desesperador. Não parava de chorar, angustiada com aquela situação, já que tinha perdido o marido para sua melhor amiga. Essa realidade simplesmente partiu o coração da senhora Rosa. Não simplesmente pela perda do marido em si, mas para uma pessoa que ela tinha respeito e admiração. Era de dentro da sua casa, amigas há anos. Dona Rosa queria a todo custo trazer o marido de volta. Isso mesmo, ela queria a todo custo trazer o marido de volta. Tinha admiração pela amiga e foi traída impiedosamente. Vingança? Não. Dona Rosa não queria vingança. Ela queria apenas que o Imperador dos Orixás trabalhasse para reverter a sua angustiante situação. Queria ficar em paz consigo mesma, voltar a viver e não a vegetar. Dona Rosa, em virtude de ter sido apunhalada pelas costas violentamente, buscava exatamente a paz. Para reverter toda aquela situação, o Imperador dos Orixás deixou bem claro que seriam necessários realizar simultaneamente dois trabalhos espirituais. Dona Rosa, mesmo com aquela situação, queria no seu mais íntimo voltar a sorrir, ter de volta a sua vida de alegria. Queria se dedicar exclusivamente à sua filha e ao esposo, trabalhar, recomeçar, dar a volta por cima. Com 21 dias do início dos trabalhos espirituais, Dona Rosa viu e sentiu o resultado dos trabalhos espirituais do Imperador dos Orixás. Dona Rosa teve de volta o seu querido e amado esposo. 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
3: Final do programa, o Imperador dos Orixás, com Padrinho José, o Mago da Bahia, do Império dos Orixás. 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Padrinho José tem a capacidade de desvendar os mais profundos mistérios do mundo espiritual. Para ele, não existe problema sem solução. Ele consegue ver aquilo que você não pode enxergar. Ele vai fechar seu corpo contra toda e qualquer maldade que jogarem contra você. Lembre-se, os que menos acreditam são os que mais sofrem. E não deixe para amanhã o que você pode fazer hoje, pois o amanhã pode ser tarde demais. Se você está passando por problemas frequentes, é sinal de que a energia negativa está fragilizando a sua vida para que nada dê certo. Amarração amorosa, inveja, olho grande, casamentos em crise, brigas familiares, divergência entre irmãos, maus vizinhos, vícios incontroláveis, queda no comércio, desemprego, depressão, doenças misteriosas e muito mais. 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Até outro programa, se assim Deus

0: Bom dia. Olha a hora, são 6:56. 6:56. Tá na sucesso, tá na boa. Tá na sucesso, tá na boa, meu Brasil.
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0: Ei, Brasil, bom dia. Vamos cuidar, Brasil. Vamos cuidar, Brasil. Tá na sucesso, tá na boa. 6:56.

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0: Bom dia. Eu tô por cá. Eu sei onde é que você tá. 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Olha, Brasil, olha a hora. Olha a hora, Brasil. Alô, alô, meu povo. Você tá, não fica aí procurando chifre na cabeça de cavalo. Olha, vamos cuidar, Brasil. São 7:02, 7:02. Olha, o relógio tá marcando 7:02.
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0: meu Brasil. Bom dia. Bom dia, meu povão. Ô Val. Ô Val. Bom dia, Val. Val. Val, você não fica procurando chifre na cabeça de cavalo, não, Val. Bom dia. Bom dia. É. Bora pra frente, bora pra frente. Bora pra frente, que jumenta não para de zebra. É. Bora pra frente, que jumenta não para de zebra. Vamos embora. Vamos embora, vamos adiantar as coisas. Chama Manel da Mata. Já foi, Manel da Mata, já foi? Já foi, Manel da Mata? Bom dia, bom dia. Aguinaldo da Mata. Então agora é o Aguinaldo, é o Aguinaldo. Chama o Aguinaldo. O Aguinaldo da Mata. Vai lá em Itapevi, São Paulo.
1: Bom dia, Cardoso. Tá do certo, na boa. Sextou, sextou. Mandar um alô pra Provilha 11. Meu padrinho Braz, Delícia, meus padrinhos.
0: É?
1: Meu pai de Alagoa.
0: Braz e minha Delícia.
1: Irmã Elisa, meu irmão Joaquim.
0: Seu Brazinho, Noel, seu Braz.
1: Sobrinho Guilherme e Omar. E todo Serra Malhense. Tá na sucesso, tá na boa.
0: Tá na sucesso, tá na boa.
1: Semana toda.
0: Abraço, valeu. Tá na sucesso, tá na boa. Luzia. Bom dia, Luzia. Manda áudio, Luzia. Chama a Vanilza aí, chama a Vanilza. A Vanilza é categoria da Bahia. Bom dia, Vanilza. Bom dia, Vanilza. A Vanilza e dona Neuza. A Vanilza e dona Neuza. Bom dia, Vanilza. Bom dia, dona Neuza.
2: Bom dia, Cardoso. Vocês estão, né, Cardoso? Graças a Deus. Deus é bom o tempo todo, né? Uma abençoada sexta aí para todos os ouvintes aí da Rádio Sucesso FM. Graças a Deus, estamos aí finalizando nossa semana, né? Um ótimo final de semana, né? Para todo mundo aí, para toda a galerinha aí que manda áudio aí na Sucesso.
0: Isso!
2: Né? Quero deixar aqui meu alô para minha amiga Lia, né? Bom dia, Lia. Meu amigo Marlon. Dizendo ele, Cardoso, que manda. Manda áudio 5 horas da manhã. Só que 5 horas da manhã eu ainda. Eu tô pro lado da academia, então eu não escuto, né?
0: É. Mas é.

0: cuida.
1: Vamos cuidar, minha querida. Vamos cuidar, minha querida.
0: Ah, Cardoso, também esqueço todo dia deixar o alôzinho aqui. A minha mãezinha Neuza, viu? Tá aqui conectada na rádio Sucesso FM.
1: Pronto, dona Neuza.
0: Esqueci de falar o nome dela aí na hora do que eu mando o áudio. Manda aí um abraço pra dona Neuza.
1: Vamos mandar um abraço pra
0: dona
1: ela.
0: Dona Neuza quer me abandonar, quer ir pra São Paulo, Cardoso.
1: Já? Dona Neuza, dona Neuza, dona Neuza. O São Paulo, dona Neuza, o frio tá grande, dona Neuza. O frio tá grande em São Paulo. Alô, alô, Brasil. Bom dia, Luzia. Bom dia, Luzia Baixo. É, Luzia Baixo, bom dia. Isso, bom dia.
2: Bom dia, Cardoso. Bom dia, Cardoso. Lembra de mim, lembrar de você, Cardoso. Manda áudio, Cardoso, que você lê. Então, Cardoso, manda um alô aí, Cardoso. Cardoso, manda um alô pro meu filho, Osânio mais grande, com minha nora e meu neto. Tereza mais Luiz, seu Manel, Edmundo, Joaquim do Rolo, dona Nô. E aqui em Parateca também, Cardoso, meus filhos. Viu? Tá ali no Enxu, Iraci, no Rio das Rã, seu Antônio de Quinha, Retiro.
1: Antônio de Quinha.
2: Parateca, viu, Cardoso? Manda um alô aí, Cardoso.
1: Viu, viu, viu.
2: Bom dia, Cardoso. Já mandei áudio já, Cardoso. Você tá ficando doido, né?
1: Bom dia.
2: Já mandei áudio já hoje, Cardoso.
1: Já, então tá bom. Já mandou, tá bom. Já tá bom, então.
3: Bom dia, meu amigo Cardoso. Ontem você mandou um áudio pra mim, velho. Eu tava na roça. Quando eu fui pra roça mais cedo. Eu nem assisti, velho.
1: Pois é, velho.
3: É. Nem vi o áudio que você mandou pra mim na rádio. Bom dia, meu amigo. Bom dia, bom dia. Deus tenha um bom dia e saúde pra nós todos. Bom dia pra você, Lorena. Todo mundo que ouve essa rádio, tá bom?
1: Ah, bom. Todo
3: sucesso tá na boa. Manda áudio que eu não sei ler, Cardoso. Meu amigo.
1: Valeu, valeu, valeu, valeu. Valeu.
2: Beleza, Cardoso. Deus abençoa, Cardoso.
1: Valeu, Luzia Basto. Valeu, Luzia Basto. Tá ouvindo a sucesso. Luzia Basto tá ouvindo a sucesso. Bom dia, Pedro. Pedrão. Pedrão, velho, tá ligado. Pedrão tá ligado e o Rafa do Gado.
4: Bom dia, Cardoso. Bom dia, Cardoso. E quem tá falando é Pedrão, do Vila Nova, aqui de Serra do Ramalho.
1: Aê, Pedrão.
4: Dá um alô aí pro meu parceiro Rafa. Tá indo na pegada do leite. Dá um alô aí pra galera do curral.
1: É isso aí.
4: Dá um alô aí pra dona Selma, da Baixada Fluminense.
1: Selma da Baixada.
4: Manda alto que eu não sei ler.
1: É isso aí.
4: Sextou, sextou.
1: É isso aí, é isso aí, é isso aí. É isso aí, Pedrão. É isso, Pedrão.
4: Selma. Da Baixada Fluminense. Bom dia, bom dia.
1: Bom dia,
4: manda
1: bom
4: áudio que eu não sei ler.
1: Bom dia, sextou, bom dia.
4: Sextou.
1: Sextou, sextou, dona Nezinha. Bom dia, dona Nezinha. Bom dia, dona Nezinha, seu Jairo. Queirozinho, alô, Queirozinho, bom dia, Queirozinho. Bom dia, seu Jairo, bom dia. Reginaldo, bom dia, Gilberto, bom dia, Lelega, bom dia, Milton, e bom dia, Vânia, bom dia. Queiroz e dona Nezinha e o Elton lá na garagem. O Elton lá na garagem. Bom dia. Bom dia, meu povo. A Vanilza e dona Neuza, bom dia. Suzane, bom dia, Suzane, bom dia, Suzane.
5: Eita, Cardoso, você aí tá todo felizão hoje, viu? Que o Vasco ganhou lá de 4-0. Depois do meu avô tá felizão também e falou que vai passar o dia todo, hein? Só balançando na rede, tomando uma cervejinha, comendo churrasquinho.
1: É mesmo, rapaz? É mesmo, rapaz? O Vasco venceu de 4-0, foi? Eu não assisti o jogo, não, que eu assisti. O Corinthians que venceu por 1-0. O Corinthians venceu por 1-0. Uma assistência 4-1, foi? 4-1. O Vasco venceu de 4-1. O Corinthians venceu de 1-0. Jogo difícil, jogo meio que dramático, difícil, rapaz. Mas uma assistência, uma cobrança de falta, o Memphis bateu e o outro jogador lá do Corinthians mandou pra rede. É, foi 1-0, o Corinthians venceu. Tá na sucesso, tá na boa? Dona Nezinha.

0: Bom dia, dona Nezinha. Como é que tá aí, dona Nezinha?
1: Assistência, quarta um, foi. Quarta um.
2: Bom dia, Cardoso. Bom dia, que Deus te dê um dia de muita paz, muita saúde, muita felicidade. Deus te abençoe, Cardoso.
0: Abraço, dona Nezinha. Abraço, dona Nezinha. Vamos cuidar, vamos cuidar. Olha a hora, Brasil, 7:13. 7:13 agora. É, rapaz, atender mais o povo aqui, atender mais gente aqui. Oi, Lia Couto. Bom dia, Lia Couto. Bom dia, dona Solange.
3: Bom dia, família sucesso. Bom dia, Cardoso. Nós tá por casa, onde é que você tá? Pois é, Cardoso, gostaria de mandar meu alô aí pra Zezé, Nazaré, Dileuza. Quero mandar pra Das Dores, quero mandar pra Regina, quero mandar pra Cebola, pra Rufião aqui na Gruvila 14, Arleide, Bela Armina. Quero mandar pra Suzane, Sueli, Solange. Oi, Sol, bom dia, minha amada, tá tudo bem, viu?
0: Solange, bom dia, Sol.
3: Mas que mandou alô aí pra mim, que eu não sei quem é, Cardoso, não ouvi o nome da pessoa. Pois é, mando pra ele também. Quero mandar pra Val, pra Seuita e pras meninas lá, Creuza no Taquari, Selma, Bernadette, seu Nilda aqui na Gruvila 14. É isso aí, Cardoso. Bom dia. Mandava que eu não sei. Lembra de mim pra não esquecer de você.
0: Bom
3: tá
0: dia.
3: Sucesso tá na boa. De 0 a 100 pra não esquecer de ninguém. De 0 a 1000 pra todos.
0: Isso.
3: Vanilza e Nilza. Viu? Oi, minha amiga Vanilza. Tudo bem, minha amada?
0: Abraço.
3: Abraço. Bom
0: valeu,
3: dia,
0: Lia. Valeu, Lia. Valeu, Lia. Mandar abraço também aí pra dona Solange, dona Sol, que tá ouvindo a sucesso. Bom dia. Bom dia, meu povo. Bom dia, minha gente. Gente boa do raio. Bom dia. Todo mundo ligado na sucesso. Bom dia, Lia Couto. Bom dia, dona Nezinha. Bom dia, Val. Bom dia, Val. Val, você manda áudio curto, Val. Você manda áudio curto, Val.
4: Bom dia, quem foi falou pra tu que eu tô picurando chifre em cabeça de cavalo e você tá picurando chifre em cabeça de jegue? Tá bom? Um alô pra todas minhas amigas, meus amigos, Rufião, Lia, Evanilza na Gravilha 14, Maria de Antônio de Inaí. Ó, sem pata, até eu falar com o povo, porque eu já fico já nervoso. Se eu te dar sorriso, se eu te encontrar sorriso de perto, eu ia te dar só na testa. A gente ficava com dó, mas eu te dava. Viu? E pra todas minhas amigas, pra Pedro, a família dele, pra minha amiga Solange, um abraço pra Sol e a família dela. Aqui na Água Fria, pra Dominga, pra Nicinha, pra todos que estiver ouvindo seu programa, Grovilha 11, meu vereador. Viu? Vereadorzão do povo aí, ó. Velho da 11, Ciene. Os meninos que trabalham no caminhão, alô pra eles também.
0: Ah.
4: Materiais com são.
0: Ah.
4: E pra todas minhas amigas. E pra toda a Serra do Ramai, que eu vou falar muito não. Tá bom, em Nazaré. E Creuza, e Zezinho, e Selma, no Taquari.
0: Ixi, um nossa um senhora.
4: Te amo, te amo. E Adilina e Vanusa.
0: Tá Adilina. Adilina.
4: Você me deixa sossegada, amor. Você me deixa sossegada que eu puxo suas orelhas suas qualquer momento desse, tá bom? Ah, um abraço pra Neuza. Ela não dá foi não, que ela fica em São Paulo, mas ela não dá foi não, Cardoso. Ela tá por aí ainda.
0: Ah, Neuza tá.
4: Pra amiga minha também, que ouça seu programa aí da Grovilha Nova. Eu esqueci o nome da desgrama, depois eu vou procurar ela direito aqui.
0: Ah, rapaz.
4: Como é o nome dela? É a moça da carroça.
0: A moça da carroça.
4: Um abração pra ela e a família.
0: Bora. Você vai ver.
5: Manda um alô aí pra minha vó Nina, meu vó Abilo, vó Beta, neto de Brasília, dona Solange, Célia, Lindaura, Lia Couto, Eliane, Betica, Eduardo.
0: É isso tá aí.
5: Márcio do Rio, Wagner e pra todo mundo da rádio.
0: Márcio do Rio também. Bom dia, Márcio do Rio. Bora pra diante, que jumenta não pare zebra. Bom dia. São 7:18 agora. Tá na sucesso, tá na boa. Chama Joeliton. Joeliton, Wellington Araújo. Ele quer que passe o áudio dele no segundo tempo. Então, obedece o homem aí. Passa o áudio dele agora no segundo tempo.
6: Bom dia, Cardoso. Que Deus abençoe nosso dia hoje. Quero mandar um alô aqui pra Francisca, Bruno, Polac, Juca, Bebezinho da Oficina, Bebel, Eliton, Nilton da Agrovilha 6 e Eliton também, amigo Juan da Agrovilha 20 e pra você também. E todos os vaqueiros da Agrovilha 18 Cardoso, que Deus abençoe nós sempre. Se puder possível, passe esse áudio no segundo tempo.
0: Já tô passando. Agora. Já tô passando, já tô passando. Aumenta o volume do rádio. Já já tem mais áudio. Você vai ver. Você vai ver. Meu Brasil. Zezé e Luciano.

0: Alô, meu Brasil, é a sexta-feira, que maravilha! Que maravilha, Brasil! Que maravilha, coisa boa! Que coisa boa, viu, Brasil? Que coisa boa, Brasil! Bom dia! Bom dia! Tá na sucesso, tá na boa! O relógio está marcando 7h23 agora. Chama o Bebeto. Chama o Bebeto aí. Chama o Bebeto.
1: Bom dia, meu amigo Cardoso. Bom dia, ouvinte da Sucesso FM. Tá na sucesso, tá na boa. Sextou, sextou, Cardoso. O dia tá amanhecendo. E eu estou aqui na minha caminhada diária. Vamos caminhar, que faz bem pra saúde. Um dia abençoado aí pra todos os ouvintes da Sucesso FM. Tá na sucesso, tá na boa. Aqueles que vão trabalhar, um bom trabalho. Quem não vai, um bom descanso. Tenha todos um dia cheio de paz. Tá na sucesso, tá na boa. Grava áudio Cardoso, que eu não sei ler. O amigo Bebeto da Gravila 3, para todos os ouvintes da sucesso. Tá na sucesso, tá na boa.
0: Valeu, Bebeto. Valeu, Bebeto. Galeguinho da ambulância, chama o galego da ambulância.
2: Bom dia, Cardoso, tô na escuta aqui no seu programa, Cardoso. Cardoso, quero mandar um alô pra minha esposa, pra meus filhos, pra Bidiel, pra Dar, pra Charlie, pra dele, pra Rosiane, pra Mariana, meus irmãos César, João Humberto, Lica lá na Grovilha 18. Também quero mandar um alô pra meu amigo Doido do Chá, Zé Carlos do Peixe, Tonho da Gata, Valmir, Babá, Pá da Égua aqui na Grovilha 22, Papaim. Quero mandar um alô também lá pro Barreiro Grande, Água Fria, pra toda essa galera que tá ouvindo seu programa, Cardoso. Cardoso, tá na sucesso, tá na boa, manda áudio que eu não sei ler.
0: Bom dia, meu povão, bom dia, meu amigo, bom dia, minha amiga. Mandar um abraço aí pra Vina. Alô, Vina. Vina tá ligada, já ouvindo a sucesso. Bom dia, Vina. Bom dia, Vina. Bom dia. Sol é a Solange. Manda áudio, Brasil. Solange, ô Lange, manda áudio, Lange. Olha a hora, são 7h25. Oi, tia Sônia. Oi, tia Sônia.
3: Bom dia, meu amigo Cardoso. Como é que você tá, Cardoso? Tô bem, graças a Deus. E Cardoso,
4: se você não me atender, eu vou tentar pela centésima.
3: Sexta-feira, abençoado por Deus, né, Cardoso? Pra você, pra nós todos. E Cardoso, gostaria que você mandasse uma música aí de Amado Batista, Folha Seca, para vocês todos da rádio, amiga, amiga, todos que estiver na escuta. Um abraço, Cardoso, tudo de bom. Deus lhe abençoe. Tá na sucesso, tá na boa.
0: Que Deus lhe
3: você
0: proteja.
3: Não passa mesmo, Cardoso. A música. Cardoso, fica com Deus, amigo.
0: Bom dia, bom dia. Bom dia. Bom dia, bom dia. Tá na sucesso. Tá na boa? Iraci! Iraci, Iraci, Iraci, Iraci! Bom dia, Iraci! Bom dia, Iraci!
5: Bom dia, Cardoso! Manda um abraço aí pra Cristiane, Douglas Camille, minha filha aqui, Jennifer, Delfonso, pra... Também para a Railene, Fred Pan e todos os ouvintes.
0: Abraço, Iraci, no Barreiro Grande. Abraço, Iraci, no Barreiro Grande. E todo o povo do Barreiro Grande. Todo o povo do Barreiro Grande. O nosso abraço, o nosso carinho. Minha gente boa do Barreiro Grande. Alô, Mariana. Alô, Mariana, Mariana Cardoso. Tá ouvindo a sucesso. Como é que tá, Mariana? Você tá bem, Mariana? Tá tudo jóia? Cadê Milson aí? Edmilson, o Sheba e a Laine. Bom dia, Mariana. Bom dia, Mariana. Bom dia.
6: dia, Cardoso. Manda alô aí pra mim, pra Jovaí, da Escuta.
0: Ah, Jovaí também tá aí? Jovaí, Jovaí! Bom dia, Jovaí! Bom dia, Jovaí! Bom dia, Jovaí! Bom dia, Mariana! É, bom dia! Esse povo todo que tá mais nós aí. Marinalva, bom dia, Marinalva, da 10. Delmi, da 10. Almizão, da 10 e todo mundo. Tá na sucesso, tá na boa. Alô, Cimazão, da Boca da Vereda. Alô, Cimazão, da Boca da Vereda.
2: Para Cardoso, bora, cuida, cuida, Cardoso. Bom dia, Cardoso. Bom dia, sucesso. Soltar uma musona aí que sextou, né? Essa vaqueirama Serra do Ramalho. Bora pro grupo da Cavalgada, Portal da Serra, né? É isso aí, vai. Dia 10 de setembro, palco na Agrovila 11, na Agrovila 10. É isso aí, simbora. Galera do grupo Portal da Serra, todos os organizadores, Calenque, todos, simbora. Nosso grupo também, desmantelo, simbora Rogério Vaqueiro, simbora Léo Vaqueiro e Duda Vaqueiro. É isso aí, galera. Bora Zé Bocão, bora Valmizinho da Agrovila 1, bora Cocó, Alfredo. É isso aí, meu povo. Bom dia pra todos. É isso aí, Cardoso. Manda alto que eu não sei ler. Cuida, sextou.
0: Alô, Brasil. Olha a hora, 7 horas mais 29 minutos. Vamos trabalhar aqui.

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1: Arrocha o Buriti, Brasil. Arrocha o Buriti. Arrocha o Buriti. Vamos cuidar. Vamos cuidar. Deixa eu ver que eu tenho muita coisa ainda aqui. É, meu amigo Márcio do Rio já chegou. Márcio do Rio, você já chegou, né? Já tá por cá. Márcio do Rio já tá por cá. Eu estou por cá e você, de onde é que você tá? Márcio do Rio já chegou. Márcio do Rio, tá tudo de boa com você, hein, Márcio do Rio? Tá tudo de boa? Fala, Márcio do Rio.
2: Bom dia, Cardoso. Bom dia, Sucesso FM. Bom dia aí, muito obrigado aí, né, pelos meus amigos aí que mandam abraço aí, né? E aí, Suzane, desencandou, mandou um abraço pra mim aí, né, Suzane? A Neto de Brasília, né, Bebola, enfim, todos, né, que sempre lembram de mim aí. Manda áudio que eu não sei ler, lembra de mim pra me lembrar de você.
1: Lembra de mim pra eu não esquecer de você. Bora cuidar, Neto de Brasília, bora cuidar.
3: Cardoso, que é sua amiga Bianca da Grovila.
1: Oi, Bianca!
3: Aí, meu pai, minha mãe, meu irmão Bruno, meu irmão Vanessa, meu irmão Renato. Bianca da Grovila 11. Diamante Batista, para sua amiga Bianca da Grovila 11.
1: Alô, meu povo! Alô, minha gente, tá? É isso aí. Alô, meu Brasil! É, rapaz! Eita, Brasil, nós vamos cuidar que tá ficando meio-dia, tá, cuidar que tá ficando meio-dia. Ô Selma, bom dia, Selma, fala, Selma, lá na Baixada Fluminense, bom dia, Selma, bom dia, Selma.
4: Bom dia, Cardoso. Bom dia, passa uma música aí pra nós aí, um bom dia pra você, um bom trabalho, um bom dia aí, aqui é Selma da Baixada.
1: Minha amiga Selma da Baixada, Selma, receba aí, Selma, os nossos aplausos aí. Muito bem, muito bem, muito bem. Mariana, alô Mariana, bom dia, aqui o programa não para um minuto, o programa não para um minuto, um minuto só o programa não para, mas eu vou agora... Já vou aqui direto pra Brasília, porque Neto tá por lá e eu tô por cá. Alô, Neto de Brasília.
5: Manda áudio, que eu não sei ler. Manda áudio. Bom dia, meu coligado Cardoso. Tô por cá, de onde é que tu tá? Bora cuidar, né? Correr atrás dos papéis, bora dar água pro gato, que já dá meio-dia. Tô por cá. Com nós é assim, a madeira deita e o couro come. Manda áudio, que eu não sei ler.
1: A madeira deita e o couro come. E você já sabe... Você já sabe, vamos cuidar que tá ficando meio-dia. Vamos cuidar que tá ficando meio-dia. Cadê a Regina? Regina, você manda áudio curto, viu, Regina? Você manda áudio curto, você tá mandando uns áudios muito compridos, muito graúdos. Manda áudio miúdo. Manda áudio miúdo. Alô, Regina, bom dia.
6: Bom dia, Cardoso, aqui é Regina de São Paulo. Você aí, Cardoso, sua equipe, e comigo tá bem.
1: Graças a Deus.
6: Da gente, manda áudio, eu não sei ler. Ai, Cardoso, tô engraçado.
1: É.
6: E terá sucesso numa boa.
1: Isso.
6: Manda alô pra mim, Cardoso. Cardoso, manda alô pro povo aí, Cardoso.
1: Abraço, Regina, tudo de bom.
6: Pessoal, meus parentes. Ô, Creuza, acorda, Creuza, acorda, Creuza.
1: Acorda, Creuza, acorda, Creuza.
6: Tu aí, Creuza, pra Paulo, pra Jaed, pra Marilene, pra Corró, pra Aline da Onde, pra Creuza Taquari. Pra Paulo, eu não sei de Paulo, você sabe de Taquari também.
1: Taquari, Taquari.
6: E pra Neuzinha, pra Liquinha, pra Marli, pra Lindinha. E para todos os ouvintes aí, essa região aí de Taquari.
1: Ah, bom, tá bom, tá certa.
6: E um bom dia também para todo o povo do Serra do Ramaro.
1: Pronto, tá bom, tá tudo certo.
6: Que terá sucesso, tá na boa.
1: Tá na sucesso,
6: Cardoso,
1: tá na
6: passa a música pra mim aí, Cardoso, chamado Batista, Cardoso. Não esquece de passar não, Cardoso. A gente pede, tu não passa. Se dá tempo, Cardoso, tu passa pra mim.
1: Vamos, passa vamos.
6: Passa seca. Já passaram ontem, eu não vi.
1: Abraço. Tudo de bom.
6: Tchau, Cardoso. Fica com Deus, Cardoso.
1: Abraço.
6: Tua fama, Cardoso.
1: É o quê, Tê? É o quê, Gina? Ô, Terezinha, já tá bom, Terezinha. Já mandou dois áudios, já tá bom. Não precisa mandar mais outro, não. Já tá bom, Terezinha. Já mandou, já tá de bom tamanho. Já tá de bom tamanho. Não precisa mandar um bocado de 10, 20, 40 áudios, não. Que um só já resolve. Um só já resolve. 7h40, senão acontece o que aconteceu ontem. Eu não dou conta de atender todo mundo. Eu não dou conta de atender todo mundo, que é muito áudio. E eu sempre, eu já, ainda bem que agora o povo tá mandando uns áudios mais curtos. Uns áudios mais miúdos. Só a Regina que mandou um áudio graúdo aqui. Mas manda áudio miúdo. E não precisa mandar 10 áudios, não. Um só já resolve.

0: O meu Brasil, bom dia. O relógio está marcando 7:44. Eu ainda tenho mais gente para atender. Solange. Bom dia, Lange. Bom dia, Lange. Bom dia, Lange.
1: Cardoso, bom dia. Ô, Cardoso, nós estamos tomando um café aqui. Eu, meu irmão Jorge, minha cunhada Elisângela.
0: Elisângela e Jorge.
1: Um abraço para todos vocês aí de Serra do Ramalho.
0: Elisângela.
1: Bom fim de semana a todos. Segunda-feira eu mando áudio falando o nome. Hoje é só um bom dia.
0: Bom
1: Tô
0: dia.
1: Com muita saudade. Logo, logo eu volto aí para nossa serra.
0: Elisângela e Jorge. Elisângela e Jorge. Compadre Tonho da Água. Alô, compadre Tonho da Água.
2: Bom dia, compadre Cardoso. Eu tô por cá, e o senhor?
0: Eu tô por cá.
2: Uma pequena aí, ligeiro, correndo. Vamos lá pra Goiânia, pro seu Mané da Mata. É, Rufião. Alfredo. Vamos lá. Hoje a Regina apareceu, moço. Que coisa boa.
0: Regina, né? Regina voltou.
2: E manda um alô lá pra dona Elizabeth, lá na 6. E aí, o nosso querido aí, o nosso amigo aí, o Oswaldinho.
0: Oswaldo e Silva. Oswaldo e Silva.
2: E meu compadre.
0: Dona Branca.
2: Alô, meu compadre.
0: Oswaldo e Silva. Balança. Balança. Balança. É, Oswaldo e Silva. Washington e Dona Lourdes de Talma. Isso. Dona Branca. Dona Branca. E meu amigo Nau, alô Nau, balança, balança. Olha, são 7:45. 7:45. Bom dia. Bom dia, Japa. Bom dia, Japa. Bom dia, Japa. Bom dia, Diarla. Alô, Diarla. José Itô, bom dia. Alice, Jennifer e Isabela. Abraço, bom dia. Oi, Brasil. Oi, Brasil. Rapaz, tá. Ave Maria, que coisa é essa aqui, rapaz? Oi, Graça de Cido Mato. Graça de Cido Mato. Um abraço, Graça, bom dia.
3: Bom dia, Cardoso. Bom dia, Cardoso. Findou a semana, Ada.
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3: lembro. Findou a semana, Cardoso. Sextou, meu amigo. Que beleza maravilhosa. Semana tá passando e o dia tá correndo e nós estamos na mão do Senhor. Que Deus nos cuide, abençoando e lhe dê um bom dia da sexta-feira do final de semana.
0: Bom dia.
3: Fica com Deus. Sua amiga manda um abraço pra você. Fica com Deus e Deus nos proteja.
0: Amém, amém.
3: Vamos que vamos, Cardoso. Eu tô por aqui. E você, garotão? Como é que você está?
0: Eu tô por aqui.
3: Deus nos dê um bom dia. Com Deus.
0: Fica com Deus também, Graça. Um abraço. Catúcia, um abraço, Catúcia. Alô, Tonho da Gata. Alô, Tonho da Gata. Tonho da Gata. E Belo Mirim da Rapadura e todo o povo lá da 22.
5: Bom dia, Cardoso. Bom dia, Cardoso. Tô por cá, Cardoso. Tô por cá. Tô na escuta. Tô aqui na escuta. Tô indo pra roça agora. Passa o meu ódio no segundo tempo, Cardoso. Cardoso, manda lá no curto, Cardoso. Moço, você tá lá. É teimoso, Cardoso. Só manda ódio grande, né? Manda ódio curto, pessoal. Vamos mandar ódio curto. Cardoso, manda um alô aqui pra galinha aí, nossa. E Tony Rufião, os tiradores de todos os tiradores de leite da. Com rádio no pau do, na cabeça da estaca. Um bom dia a todos e todos os ouvintes da sucesso. Tá na sucesso, tá na boa, mandava conhecer ele, Cardoso, Zé Carlos do Peixe, seu Belmir, seu Dui, todos os ouvintes que tá na escuta. Valeu, Cardoso, é nóis.
0: Valeu, valeu.
5: Tá na sucesso, tá na boa.
0: Mandava valeu, valeu. Valeu, Tonho da Gata.
5: Cardoso é a pancadinha, Cardoso. Os caras tirando leite, tô pensando que era quebra a semente de cachorro. Cardoso. É quebrando, é tirando leite, Cardoso. É quebrando.
0: Castanha não, não é castanha, não é quebrando castanha não. É castanha não, é ordenhadeira, ordenhadeira. A ordenhadeira tá na atividade lá, o Jackson. É. Alô, alô, meu Brasil.
6: Bom dia, bom dia, bom dia, bom dia.
0: Bom dia, bom dia, bom dia. Bom dia, quem é aqui que tá falando aqui? Quem é? Elisete. Elisete, bom dia, bom dia. Bom dia, bom dia, bom dia. Tá bem, tá bem, tá bem. Tá na sucesso, tá na boa.
7: Bom dia, Cardoso. Bom dia, Cardoso. E aí, tudo bem? Tá na certa, na boa. Terezinha da Baixada Fluminense. Toca uma música aí do amado, mais amado do Brasil. Pra mim, todos os ouvintes da rádio, todo locutor que está na escuta desse programa. Tá na certa,
0: abraço.
7: Na boa, Terezinha da Baixada Fluminense.
0: É isso,
7: Tereza. Irmã da Lurdinha.
0: Abraço. Bom dia, bom dia, bom dia, bom dia.
7: Rádio aqui, a rádio do meu telefone.
0: Alô, alô, Brasil. Bom dia. Bom dia, bom dia, meu povão. Bom dia. Isso já faz muito tempo. Alô, alô, Brasil. Bom dia. Chama o povão. Compadre Tonho da Água, Neto de Brasília, Márcio do Rio, Sandra Lucena, Galeguinho da Ambulância, Ita e Val, bom dia. Tony Rufião, Lucinalva, Zé Sola da Nova Posse, Zé Sola da Nova Posse, Zé Sola da Nova Posse, Pedro Arruda. Alô, Pedro Arruda. Neto Preto. Neto Preto, lá da 13. Neto Preto e Neide, lá da 13. Bom dia. Bom dia, doutora Vilma Filgueiras. Doutora Vilma. Doutora Vilma, doutora Mônica e Elzinha. Bom dia, Dinha. Bom dia, Dinha. Bom dia, Dinha. Ligada na Sucesso. Hoje ela mandou um áudio aqui, ó.
8: Bom dia, bom dia, bom dia, meu amigo Cardoso. Tudo bem? Espero que você esteja bem. Bom dia aí a toda a Rádio Sucesso. Bom dia aos ouvintes. Passando para desejar uma excelente sexta-feira. Que seja uma sexta-feira abençoada pelas mãos do Criador. Né, que ele seja sempre o nosso guia, o nosso sustento diário para enfrentarmos as batalhas do dia a dia e vencermos, né, na presença dele.
0: Abraço.
8: Grande abraço aí a todos. Estamos por cá.
0: É isso aí. Ela está por lá e eu estou por cá. A doutora Vilma Dinha, ela está por lá e eu estou por cá. Um abraço, meu Brasil!

0: Entre tapas e beijos. Entre tapas e beijos. Alô, Brasil. Alô, Brasil. Olha a hora. 7:52. O relógio está marcando. O relógio está marcando. Alô, alô, Brasil. Alô, alô, Brasil. Bom dia, bom dia. Tá na sucesso, tá na boa. Tá na sucesso, tá na boa. É estouro de audiência. É. É isto aí. É isto aí. Mas não é só isso aí. Tem muito mais pra você. Ah. Ah. Mandei entrar.
1: Como se eu fosse um passarinho.
0: Aí a música da nega da 18. A música da nega da 18. Bom dia, Beta, na 6. Beta e Ailton Cabeludo, Ailton Senna, lá na 6. Bom dia,

Alô, Domitília. Domitília lá na 3. Zezé também na 3. E todo o povo vindo a Sucesso. Margem do Rio, Pé da Serra e lá em Riba da Serra. Pra tudo quanto é lugar. É, já estamos finalizando o nosso programa, fechando mais uma semana, graças à bondade divina. Graças à bondade divina, nós estamos fechando mais uma semana de muita luta, de muito trabalho. Claro, de saúde, de paz, de alegria e de felicidade também, Brasil. Você em casa, no seu trabalho, onde você estiver.

0: mandar um abraço pra Tião e Maria. Alô, Tião, alô, Maria. Alô, Tião, alô, Maria. Alô, alô, meu Brasil. Oi, meu amigo Milton Gama. Alô, Milton Gama, bom dia. Minha amiga Bodô também tá ligada. O Adriano Lucena também tá ouvindo. Sucesso! Lulu Sena! Alô, Lulu Sena, bom dia! Margem do Rio, Pé da Serra, lá em Riba da Serra, pra tudo quanto é lugar! Todo mundo ouvindo, agora já são 7h56. Estamos finalizando o nosso programa hoje. Finalizando mais um programa, mais um dia, mais uma semana. É, Brasil! Chama o Zé Sola. Chama ele aí. Alô, Zé Sola. Isilda. Alô, alô, Zé Sola. Isilda. E Bugazão. E Bugazão. E também a Zilda. Oi, Brasil. Minha amiga Beta e Nalva. Beta e Nalva. Meu amigo Marivaldo. Marivaldo. E Patrícia. Bom dia. E mandar um abraço também pra Érica, filha da Patrícia. Bom dia, Brasil. Bom dia, Preta. Alô, Preta. Bom dia, Preta. Como é que tá você, Preta? A Cida. Cida e Preta. Cida e Preta. Balalasca. Júnior de Lunga. Meca. Júnior de Lunga. Meca. Lunga. E o Capataz Pinta. Alô, Brasil. Alô, Brasil. Bom dia, bom dia.
1: Bom dia, Cardoso. Bom dia, Cardoso. Como é que tá as coisas aí, meu pé? Tudo bom?
0: Tudo jóia.
1: Vamos pro carro. Pois é, Cardoso, é. Tô mandando esse áudio aqui. Manda uma música boa aí pra nós aí. Borboleta Azul com a Mai Batista. Eu quero ouvir agora, valeu? Um abraço e um bom dia. Eu ofereço pra todo mundo aqui em Nova Posse, vim lá meu irmão, minha esposa Zilda, Pedro Arruda aí, nossa amiga aí do bar.

0: Meu Brasil, acabou o programa. Acabou o programa. Mas eu vou tocar do Amado Batista a música que marca a sua vida. A música que toca o seu coração. Para fechar o programa de hoje, eu vou trazendo o mais amado de todo o território nacional. O amado Batista, com a canção Se Não For Por Amor. Manda um abraço pra Leo Lucena. Alô, Leo Lucena, Chico da Borracharia, Maria, a Conceição, Fadla e Flávia. E também pra João, o João Batista. Alô, João Batista e minha amiga Leo Lucena. Bom dia, Brasil! E é como eu digo sempre, segure firme na mão de Deus e meta o pé na estrada, porque quem anda com Deus não pode ter medo de nada. E esse meu Deus que eu acredito piamente, é Ele que me guia, que me orienta, que me ilumina, que me segura, que me sustenta e que me trouxe até aqui, Ele nunca, nunca, nunca, nunca vai me deixar cair. Um abraço, Brasil. Fiquem todos com Deus, que eu tô indo com Ele. E com Ele eu estarei de volta agora na segunda-feira. Agora na segunda-feira, às 5 horas da manhã. Um grande abraço, minha gente. Um ótimo final de semana a todos. Beijo, gente. E até segunda, acreditando em Deus, o construtor do universo. Beijo, gente. Até segunda, se Deus quiser.
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2: Olá pessoal, bom dia, um abraço, sexta-feira, 21 de agosto. Pra mim hoje não é dia nem de bangalelê, nem de sapé caiaiá. É dia de indignação, profunda indignação, com o que aconteceu ontem na FACOM, Universidade Federal da Bahia, Faculdade de Comunicação. Um deputado que é o zero e venzeiro nisso, Diego Castro, fina flor do bolsonarismo, foi um dos poucos convidados para a posse de Trump, Milei e outras, invadiu com seus seguranças a faculdade de comunicação sobre o pretexto de tirar adesivos. Adesivos não se tira com marretada nem com agressão. E a universidade não pode ser invadida por um qualquer, mesmo que esse qualquer seja deputado estadual. Eu me lembro de Pedro Calmon, em plena ditadura. Ele era reitor da Universidade do Brasil, chamada na época, era a Universidade Federal do Rio de Janeiro. A polícia quis entrar lá, ele barrou os policiais e disse: para entrar na universidade tem que fazer vestibular primeiro. E aí me lembro mais como começou a confusão na Alemanha, que acabou levando Adolf Hitler ao governo, com pessoas, as famosas SA, que provocavam tumultos, brigas, caos. Você vê esse deputado, que não é a primeira vez que ele tenta aparecer, ele tinha que ir lá e com cinegrafista para quê? Na realidade, ele queria era mostrar que cortes para isso, para aquilo, para a campanha dele. Adolf Hitler fazia muito isso, muito, muito, muito, e criava tumulto. Vocês viram o caso de um jovem de 30 e poucos anos em Copacabana, Rio de Janeiro? Estava com uma bicicleta. Ele tinha debilidades psicológicas. Foi abordado por segurança de um restaurante: essa bicicleta é sua? Você roubou essa bicicleta? Ele não sabia responder. Ele não sabia. Foi morto a cacetadas. Seguranças e por entregadores de aplicativos. Copacabana, princesinha do mar, Rio de Janeiro. Isso é pra gente ver que o clima que nós estamos vivendo não permite vacilo. Se você quiser vacilar, vacile. Mas fique sabendo que não vai ser bom. Nem pra... Desculpe, nem para você que defende esses marginais, nem para você. Eu vi muita gente, inclusive grandes políticos, que defendiam a derrubada do governo João Goulart, porque ele era comunista, nunca foi nem seria. Entraram, acontece isso aqui. Grande maioria deles foi caçada. Carlos Lacerda, Jânio Quadros, Ademar de Barros, todos candidatos a presidente da República, certo de que os militares fariam a limpeza e entregariam o poder civil. Aconteceu isso? Não. Caíram de podre 21 anos depois, com mortes, corrupção, violência, tortura e tudo aquilo que a gente conhece. Nós estamos próximo de uma eleição, a mais importante do Brasil, no meu entendimento. Escolha quem você quiser, eu não quero pedir seu voto, não faço cabeça, você escolha. Agora, fique sabendo que casos como esse, deste deputado ir para uma unidade da Universidade Federal da Bahia provocar tumulto acompanhado de seguranças não pode ficar barato, não. Pois é. Será que a Assembleia vai tomar alguma providência? Duvido. O deputado Binho Galinha, que eu não conheço, que dizem é isso e aquilo, está preso, é candidato à reeleição. E até hoje a Assembleia não fez absolutamente nada. Então, tem gente que busca votos assim. Repilo e tenho certeza que o reitor da universidade, João Carlos Salles, vai tomar providências enérgicas contra este absurdo e este cidadão que quer provocar o caos. Ontem eu entrevistei Leandro De Mori e ele disse: nós vamos ter problemas na eleição e na pós-eleição. Esse é o recado pra gente.

0: Quero ver. Que vergonha, que vergonha, que vergonha. Você acha que ele foi lá? Foi nada, foi fazer isso mesmo e vai aparecer na campanha dele. Pois é, essa fala minha não precisa botar, eu quero esse corte com essa fala minha nas redes sociais da gente hoje de manhã. A gente tem que repercutir o dia todo acompanhando isso. Isso não é uma nota para se dar e depois entrar nos alfatos, não. Isso é uma postura em defesa da democracia. Agora, aquele outro caso, Rio de Janeiro, Copacabana, Princesinha do Mar. Eu vejo o estado de violência, tá aí.
1: Meu Deus, quem tá no rádio é um cidadão sendo agredido por três homens. Ele estava na bicicleta da irmã, foi perguntado de quem era aquela bicicleta, ele não soube responder, tem alguma dificuldade cognitiva. Os cidadãos vêm e batem nele com um pedaço de pau, deixam ele agonizando na calçada, ele morre. O socorro chega, leva pro hospital, ele não resiste aos ferimentos e morre.
0: Pois é, e fica por isso mesmo, sabe? Pronto, passa a ser mais um assunto banal que a gente trata. Não é não. Rapaz, eu fico indignado também, como é que as pessoas ainda aplaudem, gostam e dizem. Pois é. Mas aqui não vai ficar no barato, não. Não vai, não. Nem no esquecimento. Não vai, não. Outro caso, rapaz, que tá em todas as manchetes. Lulinha. Eu não sei. Pode ser que ele seja culpado. Eu não sei. Você sabe? Eu não sei. E acho que até agora tem suspeito. Por que é que não chamam ele? Interroga, faz tudo que tem que ser feito. Se ele for culpado, vai pagar. Se não for culpado, parem de usar isso como ameaça à eleição presidencial. Agora, não interessa. Interessa todo dia vir com a notíciazinha. Olha, eu não conheço pessoalmente Lulinha. Não tem nenhuma ideia do que ele fez ou deixou de fazer. Nenhuma. Zero. Pronto. Agora, se tem suspeitas, ele tem que ser levado à justiça, interrogado com todo direito de defesa e, se culpado, condenado. Aí ninguém está interessado nisso. É muito melhor. É que o ministro André Mendonça fique todo dia. Você conhece aquela história? Não vamos deixar ele sangrar. Vai sangrando, sangrando. Você alguma vez assistiu o que se chama Corrida de Touros? Eu já assisti várias, sobretudo em Madrid.

0: Tem uma área especial para isso, chama-se Ventas, por causa da localidade. Pois bem, você solta um touro daqueles 50 toneladas com uma fúria enorme para enfrentar um toureiro. Mas ele não é assim que é, não, viu, nego? Sabe como é? Ele é solto e chegam cavaleiros montados em cavalos, os cavalos todos protegidos contra as chifradas, e começam a colocar o que eles chamam de bandeirilhas, que é o quê? Para começar o sangue dele a sair. E ele fica mais fraco. E ele vai enfraquecendo, mesmo assim, é uma barra pesada para ser toureiro. Precisa ter, gostar e ter raça. Aliás, eu vi recentemente um filme, rapaz, um documentário sobre um toureiro, rapaz, feito assim, acompanhado. O cara tá vivo até hoje, faz isso. E aí, rapaz, ele vai enfraquecendo, até que o toureiro dá o espetáculo dele lá pra cá, pega a espada e enfia aqui no lugar certinho, o bicho, puf, cai lá com as toneladas dele todo. Agora uma piada. Estava eu assistindo uma tourada, né? E o toureiro não era grande coisa. Aí, na hora dele enfiar a faca, não é faca, é uma espada, né? Ele tentou a primeira vez, não conseguiu. Tentou a segunda vez, não conseguiu. Tentou a terceira vez, não conseguiu. Aí, rapaz, o público começou a gritar, em espanhol, claro, o touro vai morrer, mas é de tédio. Pois é, estamos transmitindo para todo o interior da Bahia, neste 21 de agosto. Rapaz, outra coisa é esse negócio do Maranhão. Tava achando que Fábio Dino ia se lascar. Quem tem pressa come cru. Nardelli Gomes, bom dia.
1: Bom dia, Mário. Bom dia a todos.
0: Danilo Puridade, Matheus. Tem mais uma parte trabalhando.
1: Cauã Alcântara. Hã? Trabalha na Cauã, assessorando Danilo.
0: Pronto, aí acaba a nossa equipe.
1: Não, tem mais. Ah, tem mais um rapaz, tem.
0: É.
1: Abraão, meu amigo.
0: Mas não é rapaz, ele já é.
1: Não, é um senhor. Um senhor. Com todo respeito, Abraão.
0: Competentíssimo. Agora é seu amigo, você até ontem você estava
1: escutando. Abraão, meu amigo, Abraão.
0: Rapaz, Aragão! Amizade aqui mesmo, só nós dois, meu irmão. Oh, porque gente. Ontem esse diabo aqui tava sacaneando com você. Não. Você tá bem, meu amigo? Minha solidariedade, inclusive, quando Ismael entra com aquela voz fazendo trânsito, eu sei que você se encolhe tudo, mas estamos juntos, solidários, você é fundamental pra rádio.
2: Bom dia, doutor Mário. Pois fiquei com medo de
0: aqui
2: algo.
0: Não tem jornal do Metrópole, não, só quinta-feira, né? Não. Ah, tá bom.
2: Calma.
0: Só fica combinado assim.
2: Eu fiquei com medo, falei, meu Deus, algo chegou, ele esqueceu, esqueceram de mim? Agora a senhora Nardelli, realmente, doutor Mário, está inexplicável, viu? E falando de touro, o senhor sabe daquela piadinha, né? Turista foi no restaurante e tinha lá no menu ovos de touro, ele pediu aquele negócio maravilhoso, grande, papapá. Ele voltou dias depois e o garçom lhe serve dois ovinhos pequenos. E ele reclama: é só, que isso? Tive aqui outro dia, você me trouxe dois ovos grandes, por que esses dois ovinhos pequenos? E o garçom respondeu: porque um dia é do toureiro, o outro dia é do touro.
1: Meu Deus.
0: Rapaz.
1: Que horror.
0: É. Vamos fazer. Bom, sexta-feira, né?
2: É, foi o que deu.
0: É, pois é. Sexta-feira. Ai, ai, ai. Sim. O que é que você tem aí pra dizer?
1: Olha, mais cedo lemos a nota da universidade, viu, Mário, sobre esse assunto. A Universidade Federal da Bahia divulgou uma nota.
0: Leia.
1: Vou ler aqui.
0: Até na imprensa nacional, a Folha, sim, de São Paulo acabou de publicar aí essa atitude que me lembra aquela polícia civil de Hitler chamada SA, que depois ele teve que mandar matar os chefões
2: SS
0: porque estavam coração no caldo contra ele. Vamos embora.
1: A Universidade Federal da Bahia manifesta seu mais veemente repúdio aos atos de violência, intimidação e desrespeito ocorridos nesta quinta-feira nas dependências da FACON no campus de Ondina, envolvendo o deputado estadual Diego Castro, do PL, e integrantes da sua equipe. A movimentação do parlamentar e da equipe perturbou de forma truculenta a rotina acadêmica da universidade, tendo resultado na interrupção da recepção aos calouros do semestre letivo, a partir de uma atitude de confronto verbal e físico, direcionada a estudantes, técnicos, professores, terceirizados da segurança. Tais atos foram registrados por câmeras da instituição e por celulares de membros da nossa comunidade. O estudante Tobias Muniz, presidente do Centro Acadêmico da FACON, foi empurrado por um integrante da segurança do parlamentar e ficou ferido. As ameaças à comunidade atingiram também o dirigente, professor Washington Silva Filho, diretor da FACON, que foi desrespeitado e ameaçado ao exercer o dever de zelar pela segurança e funcionamento da unidade. Diante de tal agressão e com acompanhamento da coordenação de segurança da UFBA, foi realizado boletim de ocorrência, foi realizado exame de corpo de delito no estudante atingido. Além disso, uma vez que a universidade é uma instância federal, a reitoria da UFBA está se dirigindo à superintendência da Polícia Federal, visando um protocolo de cooperação mais intenso, em particular nesse período eleitoral. A administração está atuante e saberá adotar as medidas institucionais e jurídicas cabíveis para proteger a comunidade acadêmica. A naturalização da violência não pode ser admitida. Assim, em razão da gravidade do caso, a UFBA solicita o posicionamento da Assembleia Legislativa do Estado, conclamando a tomar com urgência as devidas providências diante da conduta indecorosa de um de seus membros. Por fim, a UFBA manifesta sua solidariedade aos membros da comunidade universitária envolvidos, ao estudante ferido, ao diretor da FACON, que buscou preservar a segurança e o funcionamento.
0: Muito bem, muito bem. Eu esperava disso, que o reitor já empossado, João Carlos Salles, não ia permitir isso. Tem um ouvinte aqui perguntando, cadê Cazé? Rapaz, você, Cazé tá, ontem eu assisti inclusive o programa dele, ele tocou bastante nesse assunto, nos momentos que deu para ele falar, né? Porque Malu tava aqui e Malu fala assim com muita veemência, mas de vez em quando ele conseguia falar alguma coisa, ele é fantástico, eu gosto muito do trabalho, sou admirador de Casimiro, grande. Agora, eu ontem coloquei uma história de Lomanto Júnior, mas fomos nos arquivos, Cristiele França tem um áudio em entrevista que eu faço com Valdir Pires, que ele mostra como ele foi derrotado pela Igreja Católica na pessoa do cardeal primácio do Brasil, Dom Álvaro Augusto da Silva. No começo eu faço uma pergunta, Valdir diz assim, mas foi um lapso dele. Eu fui derrotado na eleição para deputado, não foi. Logo depois, a gente corrige, foi a eleição de 1962. Ele foi candidato a governador. E ele conta, inclusive, o que eu tinha falado aqui, que o candidato, quem era o governador que estava terminando o mandato? Juraci Magalhães. Ponto. Juraci queria que o candidato dele fosse Josafá Marinho. Não foi. Vamos ouvir esse áudio aí que Cristiele separou.
3: Valdir Pires, um dos grandes personagens da história política baiana, foi entrevistado no dia 16 de julho de 2013 por Mário Kertész, aqui na Rádio Metrópole. À época, vereador de Salvador, o ex-governador, deputado, ministro e consultor-geral da República, contou momentos importantes da sua carreira política. Um dos casos relembrados foi a interferência da Igreja Católica através do cardeal Dom Álvaro Augusto da Silva, que o fez perder as eleições para governador em 1962.
4: Eu perdi a eleição de deputado por uma posição tola, porque a rigor eu praticamente iria ganhar aquela eleição. Eu era professor da Faculdade Católica, da Universidade Católica, professor de Direito Constitucional já há 4 anos. E o cardeal queria que eu...
5: Eleição de governador que você perdeu, essa que você está falando. Que o cardeal...
4: Em 1962.
5: Cardeal da Silva. Cardeal Dom da Álvaro Silva. Augusto. Exato. Da Silva, aquela figura reacionária, né?
4: É um velho assim, muito conservador.
5: Muito, né? Me lembra bem.
4: Intolerante, né? Nesse particular. E ele me chamou, até pela relação que eu tinha como professor da Universidade Católica, da Faculdade Católica de Direito, ele me chamou para dizer-me que eu tinha que recusar o voto dos comunistas. Como é que é? Recusar o voto de cidadãos? Isso não existe. Nós somos um país democrata, nós estamos construindo uma democracia. Isso não é hipótese. Ah, mas se o senhor não fizer a declaração, eu vou declarar a todos os católicos que não podem votar no senhor.
5: E
4: baixou uma bula.
5: E naquela época a igreja tinha uma força enorme.
4: Eu ganhei a eleição em Salvador, em todos os bairros. Agora, não no nível que era preciso para superar, não é, a vantagem do candidato, que era o candidato Juraci Magalhães. Aliás, a rigor, Mário, eu vou te dizer uma coisa verdadeira aqui. A rigor, o candidato a governador, naquela ocasião, do Juraci Magalhães, era Josafá Marinho. Tinha sido meu professor, meu amigo. Depois fomos colegas na Assembleia Legislativa. Eu era líder da maioria do governo Balbino e Josafá era o líder da minoria.
5: Uhum.
4: Também o Nelson Sampaio, que era outro dos meus professores, professor de teoria do Estado, que foi candidato a... Não, ele era líder da UDN,
5: uhum,
4: o Nelson Sampaio. E nessa ocasião, Josafá, candidato, no meio da convenção, tiraram a candidatura do Josafá. Houve um acordo, uma mobilização do PTB. Tu te lembra do Clemens?
5: Claro, Clemens Sampaio é demais.
4: Naquela ocasião, eles fizeram uma coisa e retiraram a candidatura do Josafá, que tinha entrado como candidato a governador, entrou na convenção, fez pronunciamento, etc., como candidato a governador, e no meio da fase do processo, liquidaram a candidatura do Josafá e compuseram com Lomanto, né?
5: É.
4: Lomanto era aquela figura simpaticona, né? Quase que...
5: Um azarão na época, né?
4: Azarão,
5: né?
4: Pois é. Era, digamos, solto praticamente, não tinha. A candidatura seria esta, né? E então ele é candidato. Josafá sai. E sabe o que é que eu fiz naquela ocasião? Eu quis que na minha chapa Josafá Marinho fosse candidato ao Senado. E elegemos Josafá. O único que não foi eleito na chapa fui eu, porque veio a dura afirmação
5: do cardeal
4: da igreja, né?
5: Uma intolerância.
4: Eu sempre fui cristão. Eu sempre fui cristão, eu nunca assinei a ficha do Partido Comunista.
5: Eu sei disso.
4: Por convicção.
5: Claro.
4: Por convicção. Não se faz política sem liberdades, não é? Era um equívoco. Ao mesmo tempo em que participando de todos os avanços sociais de uma sociedade mais decente, de uma sociedade melhor.
3: Cristiane França para a Rádio Metrópole.
0: Então veja, aquilo que eu falei é absolutamente verdade. Quando no comentário meu sobre o Lomantos, que ele não tinha rua Chile, ele não tinha Juraci, que era o governador. Juraci não queria ele de jeito nenhum, queria Josafá Marinho. Ele conseguiu na convenção virar, e eu me lembro que ele me contou que foi se apresentar ao governador Juraci Magalhães lá no Palácio Branco e disse: olha, eu sei que o senhor não queria, mas o candidato a governador sou eu. E ganhou a eleição. É, tá aí, Valdir Pires, que foi derrotado, contando em viva voz. Então, olha aqui, tem um cidadão aqui. Não aconteceu também no governo de César Borges a quase invasão da Faculdade de Direito? Sim, mas ali pela polícia militar, a mando do governador César Borges. Porque os estudantes estavam fazendo um protesto contra a ACM e pretendiam ir até a casa dele. A Faculdade de Direito até hoje é na Graça, por ali, né? Pertinho da casa de ACM. E foi com a polícia. É verdade, rigorosamente. Vamos ao intervalo comercial, a gente volta já.
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1: 8:31, doutor Mário.
2: Agora eu vou ter o prazer de conversar pela primeira vez com o ministro da Fazenda do governo do Brasil, Dario Durigan. Bom dia, como vai você, excelência?
3: Bom dia, Mário, tudo bem? Pode me tratar por você, viu, Mário? Tô bem confortado. Bom dia a todos que nos ouvem.
2: Rapaz, mesmo porque eu, sendo idoso, eu tenho essa prerrogativa pelo estatuto do idoso. Brincadeira. Dario, você tem uma carreira muito bonita, né? Já foi vários cargos importantes, inclusive quando meu amigo Haddad era o ministro da Fazenda, você era o segundo, né? O secretário executivo. Mas sei que o tempo é curto, então vou direto a algumas perguntas. Nitidamente a economia melhorou bastante no governo de Lula, esse Lula 3. Mas uma parte significativa da população continua achando que não melhorou, que a comida está cara, que não quer emprego com carteira assinada, empreendedorismo. O que é que você diz a respeito disso, Dario?
3: Bom, primeiro, de novo, bom dia a você, Mário, Nardelli. Eu sou muito sensível ao que o povo diz quando a gente faz as pesquisas e identifica esse anseio popular. Pois o que as pessoas precisam olhar é para o número que a gente tem no país. A gente conseguiu tirar o Brasil do mapa da fome, diminuímos pobreza, diminuímos desigualdade, colocamos no centro do debate público o valor do trabalho. Veja, Mário, nós geramos mais de 5 milhões de novos postos de carteira de trabalho assinada. Desses postos, nós estamos falando de mais de 85% de pessoas que saíram do Bolsa Família e foram para o mercado de trabalho. Se a gente considerar os postos de trabalho no Brasil todo, para além de CLT, serviço público, sociedade civil, contratos específicos, são mais de 10 milhões de postos de trabalho criados de 2023 até agora. A situação melhorou muito, como você disse. Tá boa para as pessoas? O que eu tenho ouvido é que para muita gente melhorou mesmo, outras seguem insatisfeitas. A demanda pelo trabalhador segue muito alta, já não tem mais limite de horário. Muitas vezes o deslocamento da casa para o trabalho toma mais tempo. Às vezes a gente fala de jornada 6x1. Mas, na verdade, quando você considera o deslocamento do trabalhador, nós estamos falando de mais do que isso. Então, qual que é o nosso foco daqui para frente? É não retroagir, nós não podemos voltar atrás nessas melhorias que nós alcançamos. Mas tem aspectos que tem que melhorar. E eu vou destacar o aspecto da jornada de trabalho, por isso o nosso esforço em aprovar a PEC que acaba com a 6x1, e, além disso, enfrentar o tema dos juros. E aqui, para encerrar essa primeira resposta, eu me permito dizer uma coisa para as pessoas se tranquilizarem com as notícias que têm saído. Nós estamos longe de ter crise fiscal, crise de dívida, não tem isso. O juros alto, ele traz um empecilho para as pessoas. Antes de falar do Estado, das empresas, a gente precisa falar para as pessoas sentem isso. O juros do cartão de crédito é absurdo, é abusivo, nós temos que lidar com esse tema. Os juros que as pessoas pagam nos crediários, muitas vezes para as fintechs, é um juros que tem que ser tratado. E esse deve ser, junto com o fim da escala 6x1, o nosso enfoque para os próximos anos no Brasil. Mário.
2: E, Dario, veja o seguinte, eu concordo com você, mas você sabe que o chamado mercado, que se expressa largamente nas chamadas grandes mídias, coloca assim, por exemplo, um dado econômico que seja, né? Ah, tal, piorou isso, piorou isso, piorou aquilo, e aí no finzinho diz, ah, mas a taxa de desemprego melhorou muito, ou a fome caiu, mas é sempre a reboque. E fica aquela coisa de mostrar que o Brasil está na porta de um caos porque o governo quer gastar mais do que arrecada. O governo não quer obedecer limites que foram estabelecidos em governos de direita, como Michel Temer e Jair Bolsonaro, ignorando a parte social que o governo deve fazer. O que é que você responde a isso, você que é o ministro da Fazenda do Brasil, Dario?
3: Olha, Mário, eu me indigno muito quando se diz assim, que o mercado torce, ou os setores do mercado torcem, para as forças políticas que governaram o país até 22. Eu fico impressionado porque naquele período foram aprovadas medidas irresponsáveis. Foi aprovado o aumento de despesa sem fonte de receita, foi aprovado calote de pagamento para as pessoas, para as famílias de precatório. Ali, os governos estaduais, em especial os governos estaduais que não eram alinhados ao governo anterior, sofreram perseguição, ataques, acusações infundadas no momento de pandemia em que se precisava de cooperação federativa. Você tirou tributo no fim do governo sem fazer transição e entregou um orçamento fake em 22 para a gente executar em 23, sem tributação de combustível populista. Então, o que eu respondo para o mercado é o seguinte: eu não entendo como que se apoia as forças que acabaram com a seriedade fiscal do país em 22. E o que eu desafio é o seguinte: durante a nossa gestão, primeiro com o ex-ministro Fernando Haddad, agora comigo à frente do Ministério da Fazenda, qual foi a medida que foi aprovada sem responsabilidade fiscal? Nenhuma. Quando o Congresso aprovou uma medida contra a nossa posição, que tirava a tributação sem compatibilidade com o que a gente tinha planejado no orçamento, nós, avisando o Congresso com amplo diálogo, fomos ao Supremo Tribunal Federal e revertemos, ganhamos a decisão, basicamente dizendo o seguinte: responsabilidade fiscal vale para todo mundo, não vale só para o executivo, tem que valer para o legislativo e para o judiciário.
2: Isso!
3: E veja, Mário, agora nós estamos falando assim: todas as medidas foram adotadas com responsabilidade fiscal. O déficit estrutural caiu, nós estamos próximo de zero no país. O que o mercado diz é insuficiente. Então eu digo: olha, calma lá. Nós estamos numa trajetória de recuperação institucional do país. Compromisso nosso com construir com diálogo, com transparência, abrir os dados de benefício tributário do país todo, ter cooperação com estados e municípios, já falo um pouco da minha querida Bahia. Nós temos que seguir nessa linha. O que que nós vamos acreditar agora? Que a família Bolsonaro vai propor um conselho superior de tratativas fiscais para encaminhar pacificamente, no diálogo com o Supremo, medidas econômicas? Isso é crível? Ou é crível que a gente siga insistindo num equilíbrio entre ajuste de conta e valorização da nossa política social, colocando o valor do trabalho no centro da política, passando com as agências de risco, Mário? Olha só, todas as agências de risco não são brasileiras, a Standard & Poor's, Moody's, que vem de fora avaliar o nosso cenário, aumentaram a nota do Brasil durante o nosso governo. Do que nós estamos falando? Nenhuma medida sem responsabilidade fiscal, destoando do governo anterior. Avaliação positiva das agências de risco. Interlocução fluida com os outros poderes com respeito democrático e institucional. Melhora dos dois aspectos, fiscal e social. Aí você vai dizer: mas então você está dizendo que está tudo perfeito? Não, nós desde sempre estávamos dizendo: é preciso fazer mais pelo país. É preciso fazer mais pela educação, pelo fiscal, pela saúde e pelos programas sociais. E não adianta querer arrotar a bala de prata, discurso fácil para as pessoas. É com muito trabalho e responsabilidade com o fiscal e com o social que nós vamos melhorar, seguir melhorando o país nos próximos anos.
2: Ô ministro, eu queria agora que você falasse sobre dois temas rápidos. Eu sei que seu tempo é curto, mas é importante ouvir de você isso. O efeito das guerras, Ucrânia e Rússia, Estados Unidos, Israel e Irã, e as BETs. Diga aí, o que é que você pensa, o que é que essas guerras influenciam a nossa economia, e esse endividamento crescente da população através da Betis, apesar do governo do Brasil, o governo do presidente Lula, ter feito vários desenrolas, né? Exatamente com o objetivo de ajudar pessoas endividadas. Mas eu quero ouvir você. Diga aí, ministro.
3: Olha, eu queria fazer um primeiro comentário sobre as guerras no mundo. O mundo tem mudado muito, em especial depois da nova administração dos Estados Unidos. Qual que é o diagnóstico que eles têm? O Sudeste Asiático, a China, tem uma capacidade de produção de mercadorias que ganharam, do ponto de vista da competitividade na globalização, espaço no comércio mundial. Então, o que o governo Trump fez? Ele vou erguer uma barreira de proteção aqui em relação à China, para que essa quantidade de veículos, equipamentos elétricos, produtos químicos e outros não entrem nos Estados Unidos a um preço mais baixo, prejudicando a indústria e emprego nos Estados Unidos. Essa é a grande tensão no mundo de hoje. Agora, notem que os Estados Unidos foi o grande arauto, o grande defensor da globalização desde os governos da década de 70 e 80. Os governos que eles engrandecem muito, de Thatcher e Reagan. Ali se dizia, é preciso tirar as barreiras do mundo, porque naquele momento os Estados Unidos é quem tinha condição de ganhar o mundo e os mercados globais com os seus produtos. Quando a situação, pela dinâmica da economia global, se inverte, a regra muda. E o humor deles em relação ao mundo muda muito. E aí você começa a romper os pactos básicos do pós-Segunda Guerra, Milton. Então, o que nós estamos dizendo aqui? Quem acha que a Europa é a grande aliada dos Estados Unidos agora está sofrendo um revés, porque os Estados Unidos estão dizendo que está cansado de custear a OTAN para proteger a Europa.
2: Isso.
3: O Oriente Médio passa a ter escaladas variadas e um grande tumulto geopolítico, porque agora você tem guerra em todo canto lá, seja por Israel, seja pelos Estados Unidos. Então, o mundo mudou muito em termos de acordos básicos do pós-Segunda Guerra, em que a gente tinha declaração de direitos humanos, prestígio dos direitos humanos, do diálogo, dos órgãos multilaterais. Então, nós estamos vivendo uma nova realidade de sentimento político. O que que isso afeta a economia logo de cara? Afeta com preço e com disrupção de cadeia. O que que eu quero dizer? Preço pode aumentar, Milton, que é o que a gente tem visto em razão da guerra do Irã. Nós tivemos ali no começo de março, abril, o aumento do preço de combustível no Brasil. Esse aumento foi revertido por medidas do presidente Lula que nós adotamos a partir de abril. Mas o primeiro efeito que acontece no Brasil, acontece no mundo, é o aumento do preço de combustível. Mas veja que não é só preço. A gente pode chegar num ponto em que a gente tem problema de abastecimento.
2: Sim.
3: Que é de oferta. Veja o caso de fertilizante, nitrogenado, enxofre. Tem empresa que está dizendo, olha, eu não consigo acessar esse mercado. Porque os outros países, para além do Oriente Médio, que tem essa produção, falam, opa, eu vou me preservar e vou impedir exportação. Vou diminuir exportação de alguns produtos, que é o que a Rússia, por exemplo, faz. E aí os agricultores, as empresas brasileiras falam, pô, eu não consigo comprar. Não é que o preço está alto, eu não acesso esse produto. Então esse pode ser um segundo elemento que prejudica a nossa economia. E aí o que eu tenho ponderado, e o mercado entende isso. Quando o Banco Central brasileiro diz que está preocupado com preço, com inflação, não é só com fiscal, não é só com a condição fiscal do país, é com guerra no mundo. Porque não é só o Banco Central brasileiro, os bancos centrais do mundo todo olham para a guerra, veem o impacto de preço de oferta e falam, opa, eu vou precisar aumentar os juros para a inflação não sair do controle. E aí minha pergunta é, pô, então não é o governo que gasta, é a guerra feita pelo governo dos Estados Unidos no Irã, apoiada pelo bolsonarismo, que está trazendo aumento de preço no país. Então esse é o primeiro aspecto que você pediu para eu comentar, de quanto a guerra traz impacto para preço e pode afetar abastecimento com oferta de alguns serviços e produtos no país. Um segundo ponto das bets, as apostas online no país. Veja que nós herdamos um problema dos governos Temer e Bolsonaro. O que que eles fizeram no primeiro momento, Mário? Aprovaram a autorização para essas empresas operarem no Brasil. Essas empresas ganharam licença para funcionar e ficaram de 2018 a 2023 funcionando basicamente sem regra. Quando nós entramos, a gente viu que o futebol nacional tinha já a presença das 10. O esporte nacional, com as confederações, presença das 10. Setor de publicidade e anúncio com presença das 10. Rádio e TV com presença das 10. E uma força política já instalada no Congresso contra a reversão das 10. O que que eu, inclusive, na época, como secretário executivo na Fazenda, recomendei ao ministro Haddad e ao presidente Lula. Não pode ficar como o governo Bolsonaro deixou as 10. No governo Bolsonaro, quem não pagava tributo no país era igreja, entidade religiosa, que tem imunidade, e PET. Isso é um absurdo. Pelo menos nós temos que tratar a BET igual cigarro, que tem tributação alta, e o Brasil tem um caso de sucesso em diminuir o tabagismo no nosso país, no nosso povo. Então, nós começamos a fazer um trabalho lá em 2023 para acabar com a anarquia deixada pelo governo Temer e Bolsonaro. Aí nós fizemos proibição para mercado preditivo, bloqueamos mais de 60 mil sites de apostas ilegais, autorizamos 85, exigimos conta bancária no Brasil para receber aposta, informação online em tempo real de aposta CPF por CPF de apostador no Brasil, compartilhamos com o Ministério da Saúde e dissemos: você tem que olhar para o apostador muito mais. O brasileiro e a brasileira que perderem controle da aposta, o Ministério da Saúde tem que fazer busca ativa, porque isso leva a doença mental. A pessoa que participa do desenrola já está bloqueada de participar desse tipo de jogo online. Quem tem programa social, Bolsa Família e BPC em especial, que são dois importantes, grandes programas, está fora do jogo. Autoexclusão, uma opção para as pessoas virem lá e falar: estou cansado, quero sair do jogo. Mais de 1.200.000 pessoas foram voluntariamente ao GovBR e disseram: quero sair do jogo. Hoje são mais de 5 milhões de pessoas que já estão excluídas do jogo. E nós estamos acompanhando em tempo real. O presidente Lula tem dito isso. Ele não gosta das bets e por ele teria acabado com as bets. O meu sentimento é parecido com o do presidente. O que nós temos que ter responsabilidade é construir um caminho de rigor, de combate, sem que a gente incentive o mercado ilegal. Porque isso eu também não admito.
2: Pois é, ministro, você sabe que muita gente fala disso, inclusive, que existe esse mercado ilegal e que esse dinheiro é transferido em parcelas pequenas depositadas nessas loterias, né? E transformadas em criptomoedas e enviadas para o exterior. E os chineses são os grandes dominadores, mesmo porque o chinês tem uma afeição muito grande por cigarro e por jogo. O problema deles, não é nosso. Eu me lembro, eu estou conversando aqui com o ministro da Fazenda do Brasil, Dario Dunningham, que no Congresso havia um lobby forte para a instalação de cassinos. Aqueles grandes cassinos de Las Vegas, por exemplo, Atlantic City e outros lugares, subsidiavam deputados e senadores para fazer cassinos aqui. Tem até aquela célebre reunião presidencial com Jair Messias Bolsonaro, onde palavrão ali era coisa pequena, em que o próprio ministro da Fazenda de então, Paulo Guedes, se contrapõe à ministra Damares, que é contra o jogo, deixa eles se lascarem. Esse negócio é muito complicado e endivida muito a população e tem um efeito, inclusive, no PIB. As pessoas consomem menos, ministro. O que é que você acha disso?
3: Veja, a minha posição em relação ao jogo é bastante diferente desse ex-ministro da economia que você mencionou. Nós temos que ter cuidado com a nossa população e não deixar as coisas correrem solta como ele defendia e fez muitas vezes, né? A gente olha a situação de fintechs, a situação da desregulação que foi feita, e depois a gente vê o que acontece aí com o Banco Master, com o REAG, dentro da operação Carbono Oculto, a gente vê o quanto essa anarquia regulatória promovida pelo governo anterior e pelo Banco Central anterior causou no país, enquanto nós estamos tendo dificuldade para fazer o combate ao crime organizado. E esse debate passa pelo jogo. Por isso que a minha posição é contrária ao jogo. Não gosto do jogo. Para mim, nós temos que ter dois valores. O primeiro é o valor da honestidade e o segundo do trabalho. Nós temos que fazer com que as pessoas que precisam, que estão numa situação difícil, tenham os programas sociais. A partir do momento em que a gente valoriza o salário mínimo, aumenta o emprego no país, as pessoas saiam dessa condição e vão para o mercado de trabalho. A gente constrói um país com trabalho, não é com aposta. Por isso que eu baixei recentemente uma portaria minha do Ministério da Fazenda, dizendo o seguinte: em todo anúncio de aposta dessas empresas, as 85 que são legais, tem que ter um aviso igual ao do cigarro. Lembra do cigarro?
2: Lembro. Zé Serra era o ministro da Saúde.
3: Agora a gente diz: Ministério da Fazenda adverte. Jogar, apostar faz mal para a saúde e pode causar dependência mental. Jogar não é investimento, jogar faz você perder dinheiro. A banca sempre ganha, Mário. As pessoas não podem se iludir que vão jogar e vão ganhar dinheiro. No agregado, nós vamos perder dinheiro para a banca. Essa é a mensagem que as pessoas precisam ter. Isso não colabora com a economia.
2: Pois é. Muito obrigado pela sua participação, foi um prazer te conhecer, né? Espero que a gente volte a se ver e conversar mais sobre esses assuntos tão importantes para a gente, ainda mais agora que estamos tão perto da eleição e as pessoas precisam mais do que tudo de informações. Um abraço para você, ministro Dario Durigan, da Fazenda.
3: Muito obrigado, Mário. Grande abraço, eu estarei contigo aí, estou à disposição.
2: Muito bem, gostei muito. Ele, rapaz, eu tenho visto ele falar, inclusive, em televisão e tudo. Ele é legal. Nós temos um comentário de Luiz Felipe Pondé, Aragão.
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6: E agora, Flávio Dino, Alexandre de Moraes, grandes figuras do STF, decidiram que estão falando por aí de que para ser jornalista você tem que ter diploma. E também Flávio Dino adianta que o segredo da fonte não é algo que não se possa quebrar se esse segredo estiver a serviço da desinformação. É muito interessante observar como os termos que são utilizados hoje em dia, inclusive nesse âmbito da relação entre mídias sociais e política, rapidamente o seu significado pode ir para qualquer lado. Desinformação hoje é que nem a palavra energia, serve para tudo. Tanto serve para você alertar com relação a mentiras, quanto serve para você, de repente, dar uma arrumada numa situação que lhe pode ser inconveniente, dizendo que qualquer crítica que surja a qualquer alto mandatário da República é desinformação. Mas, para além desse pequeno detalhe, o que a gente vem observando mesmo é que o STF, ou pelo menos alguns dos seus membros, já estão anos-luz de distância de ter qualquer freio no seu exercício do poder. Alguns se perguntam se dentro de alguns poucos anos, alguns desses membros poderosos do STF não decidirão quantas vezes você deve respirar por dia, ou o que você deve comer, do contrário, você estará atacando a democracia. O que a gente assiste nos últimos tempos, e isso graças à estupidez clara do bolsonarismo, é um STF fora de controle. Luiz Felipe Pondé, de São Paulo, para a Rádio Metrópole.
2: Teus comentários, Nardelli Gomes.
7: Ah, não sei, não tem
2: muito. Não sei, não existe.
7: Calma, criatura.
2: Meu Deus do céu. Nada de muro, fala.
7: É o que eu ia dizendo. Não tem muito o que comentar, porque quando a gente chega no ponto de questionar se a gente vai poder respirar ou comer. Pra mim, o ponto central: desinformação, diferente do que Pondé diz, pra mim não é um conceito maleável. É um conceito muito claro e concreto, sólido. Desinformação é todo tipo de dado revestido de informação que vai de encontro à verdade. Ponto. E que tenta criar uma outra noção da realidade, diferente daquilo que é verdade. Isso aí é... E questionar, assim, ele começou falando sobre o diploma de jornalista e foi para outro lugar completamente diferente. Eu fico até com dificuldade de comentar o comentário de Pondé, mas eu acho que ele está se dedicando à briga errada. Uma vez ele disse uma coisa que eu levo para a vida: vamos colocar a nossa energia na briga certa. Eu acho que essa não é a briga certa para o momento.
2: Eu concordo com você, mas você sabe que o papel de Pondé que ele se atribuiu é de criar confusão, né? Para discutir. Aqui tem um ouvinte que diz assim: Nando, tem um filho de 29 anos que é esquizofrênico. Eu vi meu filho nessa violência que esse rapaz sofreu causando sua imagem forte. Isso é um negócio que dói, rapaz, de tal maneira, né? Mostra como a gente tá, né? Aqui Márcio diz: não demora muito e Pondé vai ser o segundo Alexandre Garcia. Quem sabe, né? Nós temos aí o último episódio do Esperando Al. Antes que Al me pegue, eu quero lembrar aqui algumas coisas pra vocês. Em 1973, eu recebi a incumbência do governador Antônio Carlos, eu era secretário de Planejamento, Ciência e Tecnologia, de coordenar a construção do centro administrativo da Bahia. Uma forma de puxar a cidade em direção ao norte, sem sufocar, sem pressionar excessivamente o centro histórico, que já estava bastante ameaçado até por incêndios criminosos de prédios. Bom, começamos a construção e eu não estava muito satisfeito, até que eu disse: não, a gente precisa buscar reforço de alguém para vir trabalhar aqui. Eu entrei em contato com alguns assessores que trabalhavam para mim, e me foi sugerido o nome de um arquiteto carioca que morava em Brasília, que trabalhava com Oscar Niemeyer, João Filgueiras Lima, Lelé. Eu trouxe Lelé aqui e pedi a ele para vir trabalhar conosco. Eu falo até com emoção, sabe por quê? Porque eu acho que trazer Lelé para aqui foi uma das melhores contribuições que eu dei à cidade de Salvador. Não a mim, mas à cidade de Salvador. Pelo que ele fez no centro administrativo, pelo que ele fez comigo nas duas vezes que eu fui prefeito de Salvador, com a FAEC, com as passarelas, com o pré-fabricado, o sistema de transporte de massa, bolado por quem? Por esta figura fantástica, faleceu há um ano e pouco atrás. Lelé viveu todos os últimos anos dele aqui na Bahia. E eu tenho orgulho de dizer: fui eu que puxei ele e trouxe para cá. Ele fez o Hospital Sara, o Tribunal de Contas da União, o Tribunal Regional Eleitoral, enfim. Foi o grande urbanista da cidade de Salvador. E se você me perguntar, eu digo com absoluta convicção.
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0: dia!
1: Oi, minha gente! Sextou bonito em Serra do Ramalho! Que maravilha! Sextou! Gente, que alegria estar de volta ao nosso Bom Dia Sucesso depois de 2 dias. Longe desse encontro que a gente tem todas as manhãs. Hoje eu tô aqui novamente com muita energia, o coração cheio de gratidão. Acima de tudo, debaixo da bênção, da presença, proteção do Pai. Eu quero começar essa manhã agradecendo você. Que bom que você tá aqui juntinho comigo nas ondas da Sucesso FM. Vamos agradecer a Deus mais uma oportunidade da gente recomeçar. Mais um dia, que delícia. Oh, coisa boa. Que bom que você faz parte da nossa história. Aumenta o volume do seu rádio, prepara o coração e vamos juntos, porque o nosso Bom Dia Sucesso de hoje tá no ar nesta sexta-feira. Que Deus abençoe a nossa sexta, que ela seja leve, produtiva, cheia de boas notícias, de música boa, lógico, de participação do ouvinte e de muitos motivos pra gente agradecer.
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1: São 9h11, a gente sempre começa o nosso Bom Dia Sucesso trazendo uma mensagem. Não só mensagem de paz, de otimismo, de amor, mas a gente traz também mensagens de reflexão que fazem a gente pensar. E aí, você já parou para pensar quanto tempo do seu dia vai embora você olhando para a tela do celular? A gente não vai aqui demonizar o celular, não é sobre... não pode usar, não. É sobre não deixar que ele roube o nosso tempo, a nossa presença e aquilo que realmente importa. A gente pega o celular para responder uma mensagem. Outro dia eu comentei isso aqui no nosso café da manhã aqui na rádio, que é sobre isso. A gente pega o telefone, não é nem intencional, né? A gente pega ali para responder uma mensagem, por exemplo, e quando a gente percebe, já passou mais de meia hora e nem aquela resposta que a gente entrou para dar ali, a gente não deu. A gente foi lá, foi no canto, foi no outro, viajou através do aparelho celular. Passa meia hora, passa uma hora. A gente entra para ver uma coisa, sai depois de uma hora, vai vendo outras e outras e outras. E enquanto os nossos olhos, eles estão ali presos, né, na tela do celular, muitas vezes a vida está acontecendo bem diante de nós e nós não estamos percebendo. Uma conversa com quem a gente ama, né? Um cafezinho ali com os colegas, um momento com os nossos filhos, um abraço, uma oração, um tempo qualquer, né? Um tempo de qualidade com o próprio Deus, né? A Bíblia em Efésios, no capítulo 5, verso de 15 ao 16, diz assim, ó: tenham cuidado com a maneira como vocês vivem, que não seja como insensatos, mas como sábios, aproveitando bem o tempo, porque os dias são maus. Você tem aproveitado bem o seu tempo? Olha só que palavra forte, né? Aproveitando bem o tempo. O celular, ele não é um problema. O problema é quando aquilo que deveria ser uma ferramenta começa a controlar a nossa atenção e roubar o nosso tempo. Então hoje, faça uma pequena reflexão. Quanto tempo eu estou entregando ao celular e quanto tempo estou entregando a Deus, à minha família, ao meu trabalho, às pessoas que realmente importam? Porque o tempo que passou, ele não volta, né? Que hoje a gente consiga usar a tecnologia sem permitir que ela nos faça perder a vida real, né? Que Deus nos dê sabedoria, nos dê aí graça, sobretudo entendimento, para a gente administrar o nosso tempo, porque cada minuto que recebemos é um presente dele, né? Pensa nisso hoje. 9h14.

Aí já aproveita e manda uma mensagem pra mim, porque eu sei que você vai se ocupar fazendo as suas coisas. Diz pra mim, quanto tempo você acha que passa no celular por dia? Até 2 horas? Mais de 2, 3, 4? Você pega o celular o tempo todo pra ver mensagem, notificações, redes sociais? Me conta aqui no 3620-1680.

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3: Chegando o primeiro bloco das previsões astrológicas, você confere junto comigo aqui pela Sucesso FM, as previsões astrais para você, meu amigo, minha amiga, do signo de Áries, Touro e também para você de Gêmeos. Se você nasceu de 21 de março a 20 de abril, você é do signo de Áries, tá bom? Arianos e arianas, sextou e você já está animada pro final de semana? Pois é, você tá certinha. Os astros abrem o dia com indicações benéficas para o seu bolso e os planos de diversão. Lua e Júpiter duplicam sua sorte, suas chances de ganho também e sua disposição. Convém ligar o radar e dar mais atenção para as pessoas ao seu entorno. Saturno se estranha com Vênus e alerta que há risco de enfrentar tretas, confrontos com quem convive e trabalha. Pegue mais leve, viu, bebê? O romance fica tenso logo cedo e será preciso mais tato e sensibilidade para não provocar mágoas. Depois tudo melhora e quem está na pista deve se entusiasmar com gente nova. Crunch de outro lugar pode despertar fortes emoções. Eita! Números da sorte para hoje, confira. 23, 41 e 32, a cor do dia é a cor cinza. Oi, Touro, muito bom dia, taurinos e taurinas, para esta manhã de sexta-feira. Júpiter troca likes com a Lua logo cedinho e manda energias generosas, garantindo uma cesta animada no lar e lucrativa para o seu bolso. Seu tino empreendedor e seu dom para negociar ficam em alta. Além disso, você saberá alegrar e motivar os parentes. Vai com calma e explore seu lado realista, pois nem todos os planos podem dar certo. Vênus e Saturno alertam para os seus ideais e podem esbarrar nos obstáculos e objetivos que quer alcançar e vão exigir mais foco, esforço e dedicação. Evite criar altas expectativas, porque contratempos e chateações podem rolar na parte da manhã. A boa notícia é que o clima muda geral mais tarde e emoções intensas estão previstas na paixão. Números da sorte: 11, 38 e 54. A cor do dia é a cor azul clara. Geminianos e geminianas, se depender dos astros, você vai se estar esbanjando otimismo, bom papo e alegria, contagiando quem estiver ao seu redor. Meu cristalzinho saberá atender as expectativas alheias e deve agradar os outros sem fazer grandes esforços. Sua habilidade para atrair aliados, convencer e conciliar interesses estará tinindo hoje e o período é ideal para somar forças com colegas e parceiros. Aproveite para agilizar atividades e projetos em grupos e equipes. Uma mão ajuda a lavar a outra. Os caminhos se abrem para quem quer dizer adeus à solteirice. Só não convém apostar todas as fichas em uma única direção. Vênus e Saturno revelam que decepções podem rolar, inclusive com alguém que parece mais vivido e experiente. Já a união com o mozão segue firme. Números da sorte: 01, 46 e 19. A cor do dia é a cor amarelo-ouro. Já tem previsões para Câncer, Leão e também tem previsão para você de Virgem.
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1: Muito bem, mais previsões chegando para você. E agora a gente destaca o segundo bloco das previsões astrológicas aqui pela sua Sucesso FM. Confira juntinho comigo previsões para Câncer, Leão e Virgem. Cancerianos e cancerianas, muito bom dia! Júpiter abre amanhã com ótimas vibes e promete mais sorte nas finanças. Só que outros astros apontam concorrência acirrada na carreira e talvez você tenha que ralar dobrado para se destacar. Vá em frente e lute pelo que merece, pois sua dedicação não será em vão. Vênus se estranha com Saturno e pede mais diplomacia e jogo de cintura, sobretudo com parentes mais velhos e conservadores. Ainda bem que o clima logo deve melhorar e seu lar vai contar com mais harmonia. O anseio por segurança emocional tende a crescer em seu coração e você não se contentará apenas com rolinhos e paqueras sem futuro. Na vida 2, período pontuado por carinho e integração com mozão, tá bom? Números da sorte para hoje, confira junto comigo. 47, 27, 18, a cor do dia é a cor rosa. Muito bem, e agora chegando mais previsões para você do signo de Leão, nascidos de 22 de julho a 22 de agosto. Sextou com S de sorte e sucesso para os leodivos e leodivas. Lua e Júpiter mandam energias super positivas e o dia vai raiar redondinho para você colocar seus planos em ação. Pode faturar um dinheiro extra e até ganhar algo em rifa ou aposta. O problema de hoje é que Vênus confronta Saturno e pode colocar uma pedrinha no caminho dos seus relacionamentos. Convém escolher bem as palavras e moderar a sinceridade para não provocar ressentimentos e também mágoas. O romance vai exigir mais jogo de cintura e o diálogo nas primeiras horas da manhã, mas depois deve ficar mais harmonioso. Se você tá na pista, vai com fé e confiança, pois tende a atrair muita paquera com seu charme e também carisma, tá bom? Números da sorte para hoje, 09, 02 e 54, a cor do dia é a cor preta. Bom dia para você do signo de Virgem, virginianos e virginianas. Se depender dos astros, você vai estar em harmonia com as pessoas mais próximas e sentirá que seu lar é o porto seguro. O clima de acolhimento e estabilidade deve marcar o convívio com seus queridos. Vai elevar também o seu bem-estar. Por outro lado, Vênus e Saturno encomendam atenção extra com os interesses financeiros. Convém abrir o olho para não cair em tentações de consumo e os astros também avisam que será preciso se empenhar mais para conquistar melhorias. O dia pode raiar com altos e baixos nos assuntos do coração, mas depois deve esquentar e pode pintar atração forte por alguém que você já conhece. Na relação a dois, intimidade mais envolvente com o mozão. Números da sorte para hoje, confira: 15, 59, 32, a cor do dia é a cor verde esmeralda. 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
1: 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Jimmy Cliff aqui na Sucesso. Bom dia. Vamos relembrar

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1: Sucesso, 9:30 agora, bom dia.
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0: 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São 9h38 para sucesso.
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0: 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Tá na Sucesso, tá na boa. 9 da manhã, 39 minutos. Abrindo mais um bloco musical pra você aqui na Melhor.
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0: Bom dia.
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0: Continue participando do nosso programa. Já já eu começo a atender os seus áudios, as suas mensagens de texto, 3620-1680. Hoje a pergunta é: quanto tempo você costuma passar no seu celular? Você faz ideia, mais ou menos noção de quanto tempo você utiliza o aparelho aí por dia? Fica muito, pouco, mais ou menos? Conta aqui pra gente. 939.

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3: Muito bem, mais um bloco de previsões astrológicas chegando para você aqui pela Sucesso FM. Você vai conferir agora comigo as previsões astrais para Libra, Escorpião e também Sagitário. Você que nasceu de 23 de setembro a 22 de outubro é do signo de Libra. Para hoje, Vênus segue à vontade em seu signo, que já é o domicílio astral. Pena que vai sextar em oposição com Saturno, apontando instabilidades em suas relações. Mágoas antigas podem vir à tona, ainda bem que você vai contar com a sua simpatia e boa lábia para anular tensões. Rivalidades e disputas podem ficar mais nítidas, mas seu dom para conciliar interesses e divergências estará de plantão e você terá bons argumentos para convencer colegas, chefes ou clientes. O dia pode até começar com risco de bagacinho, será preciso mais paciência com Love, mas depois tudo deve melhorar e a harmonia voltará a reinar no romance. Se você tá na pista, pode pintar o sentimento mais forte por alguém já no primeiro encontro. Números da sorte para hoje: 07, 36 e 61. A cor do dia é a cor branca. Bom dia para você do signo de Escorpião. Muito bom dia, escorpianos e escorpianas. Para esta manhã, Vênus se estranha com Saturno e revela que instabilidades podem marcar presença, sobretudo no período da manhã. Procure se cuidar com mais carinho e preste atenção em sintomas que podem ter relações com articulações, pele, dentes e também ossos, tá bom? Se depender de Júpiter, você vai sextar com ótimas perspectivas e pode subir mais um degrau em direção ao que ambiciona. Também deve contar com mais sorte no lado financeiro e a chance de receber boas notícias sobre aumento ou promoção. Talvez seja preciso alinhar os sonhos à realidade nos contatinhos, mas as coisas devem fluir melhor ao longo do dia e as paqueras podem surpreender. A dois, a tendência de sentir mais firmeza e confiança com o xodó. Números da sorte para hoje, confira: 13, 32 e 40. A cor do dia é a cor lilás. E para você que nasceu de 22 de novembro a 21 de dezembro, é do signo de Sagitário. Sextou bem sextado. E quem avisa é a lua, que segue toda linda ao seu lado e troca ótimas energias no céu. Hoje você vai contar com disposição extra e deve fazer bonito no trabalho, ainda mais se apostar em seus talentos e qualidades. Seu carisma e sua simpatia continuam em alta, favorecendo os contatos, mas não descarte picuinhas e contratempos nas primeiras horas do dia. Amizades superficiais podem ser passadas na peneira, enquanto as mais leais e verdadeiras serão valorizadas. A recomendação é cair na real e não alimentar ilusões, tá bom? Ainda bem que o clima melhora bastante, mais tarde as paqueras podem se reservar a grandes alegrias. A dois, o astral de companheirismo com Love. Números da sorte, confira comigo: 44, 17, 24. Cor do dia é a cor azul marinho. Muito bem, na Sucesso FM são 9h48. Daqui a pouquinho você acompanha junto comigo o último bloco das previsões astrológicas para esta sexta-feira.

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1: Sucesso, mais previsões chegando para você agora no seu rádio. As previsões astrológicas para Capricórnio, Aquário e Peixes, último bloco das previsões astrais desta sexta-feira. Capricórnio, vai com calma na alma e mantenha o coração tranquilo, porque altos e baixos podem mexer com a sua energia. Evite se aborrecer com assuntos que não tem condições de resolver de imediato e faça uma coisa de cada vez para não se estressar. Olha, Vênus se opõe a Saturno e recomenda mais jogo de cintura e tolerância com quem convive e trabalha. Rixas e confrontos não estão descartados no trabalho e velhas mágoas podem aflorar com parentes, então pegue leve, tá bom, bebê? Nem tudo pode fluir como espera nas últimas horas da manhã e nas primeiras também. O clima deve ficar mais harmonioso ao longo do dia, ainda mais o romance. Se você tá só na pista, pode pintar atração forte por crush, que tem um quê de mistério. Olha só, números da sorte para hoje: 05, 35 e 60. A cor do dia é a cor amarela. Bom dia para você do signo de Aquário. A lua sorri para Júpiter e revela que você vai sextar com sorte e novas oportunidades. Pode se destacar em reuniões e grupos e equipes, sem falar que terá boas, tá bom? Terá boas chances de firmar parceria ou sociedade comercial e promissora. As expectativas estarão altas hoje, mas convém ir com calma pela manhã, porque há risco de se decepcionar com uns e outros, até mesmo gente que mora fora. Ainda bem que depois o astral engrena com seus queridos, tá bom? Vênus forma aspecto tenso com Saturno e recomenda a não se empolgar muito nos contatinhos. Crush mais experiente ou de idade superior à sua pode deixar a desejar, mas o clima deve melhorar mais tarde, não vai faltar sintonia com seu amorzinho. Números da sorte para hoje, confira: 61, 38 e 07. A cor do dia é a cor azul. Muito bem. Piscianos e piscianas, último signo do zodíaco. Sextou com S de sorte para os peixinhos e as peixinhas que anseiam por boas notícias. Lua e Júpiter abrem o dia com energias excelentes, elevam sua disposição e prometem mais reconhecimento, prestígio e prosperidade profissional. Já no lado material, não convém esperar muita molezinha. Vênus se estranha com Saturno e alerta que imprevistos e limitações podem dar as caras. Administre seus recursos com pulso firme e evite passar o cartão sem pensar no futuro. As estrelas apontam mais sucesso na pista, só não convém ir com muita sede ao pote. Crush com cara de príncipe pode ser um embuste, ainda bem que depois o astral vai clarear e se firmar. Você deve se entender super bem com o mozão. Números da sorte para hoje: 14, 22 e 24. A cor do dia é a cor pink. Muito bem, e assim a gente encerra as previsões astrológicas desta sexta-feira, que estão de volta na segunda-feira às 9 da manhã.
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1: Tá na sucesso, tá na boa. Dani Carlos cantando Coisas Que Eu Sei.

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1: Sucesso, bom dia, 10 da manhã, 2 minutos, tá na Sucesso, tá na boa.
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1: Sucesso FM, bom dia. Direto da redação, edição das 10 da manhã, confira agora. Justiça anula regra que permitia a harmonização facial por dentistas. Candidaturas a deputado federal caem 28% nas eleições de 2026. Ministério Público investiga possível exposição de dados de mais de 290 pacientes na Bahia. Confira agora no Direto da Redação.
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1: A Justiça Federal anulou a resolução que reconhecia a harmonização orofacial como especialidade odontológica. A norma, em vigor desde 2019, permitia procedimentos como aplicação de botox, preenchimentos laser, técnicas para estimular colágeno. O TRF entendeu que o Conselho Federal de Odontologia ultrapassou os limites de sua competência. A decisão ainda pode ser contestada e o Conselho informou que vai recorrer. E as eleições de 2026 registram queda de 28% no número de candidaturas a deputado federal. O total passou de 10,6 mil em 2022 para cerca de 7,6 mil neste ano. A redução ocorre em meio a mudanças nas regras eleitorais e a diminuição do número de partidos na disputa. Os dados ainda podem sofrer alterações porque alguns pedidos de registro seguem em análise pela Justiça Eleitoral. E o Ministério Público da Bahia investiga a possível exposição de dados pessoais e informações acerca da saúde de mais de 290 pacientes da rede pública de Santo Estevão. Documentos ligados a processos de pagamento da Prefeitura teriam apresentado nomes, CPFs, datas de nascimento, registros de exames, e o caso chegou ao Tribunal de Contas do Município. A Prefeitura confirma que vai revisar os documentos, adotar as medidas para restringir informações que possam identificar os pacientes. Direto da redação, de volta a qualquer momento. 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
4: Na Sucesso, 10 da manhã, 13 minutos. 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

0: 680. Que bom que você tá aqui acompanhando o nosso Bom Dia Sucesso.
1: Eu quero passar um alô aqui pra minha mãe, meu tio Pimba, minha mãe Elisete,

0: também, na Sucesso 10 e 17.
1: Bom dia, Lorena.
0: Bom dia.
1: Aqui é Fátima da 10.
0: Oi,
1: tô tomando
0: Fátima.
1: Pra Jordana na 8, pra Claudinha na 8, pra Neuza na 8, pra Zé na 8, pra Catarina na 6, pra Ziza no Taquari, pra Creuzinha no Taquari, pra Lio na 10, pra meu esposo Carmelito. Eu quero ouvir uma música de Neto Brito.
0: Eu toco pra você já já, tá bom, minha linda? Beijo bem grandão. Oi, Joselita.
2: Bom dia.
0: Bom dia, minha linda.
2: Passa uma música pra mim de Léo Magalhães.
0: Passo já já. Um beijo pra você. Bom dia todo especial. Ótima sexta-feira. Oiê, bom dia, Bianca.
3: Quer dizer, pra ouvir lá o José Felipe. Meu pai, minha mãe, minha irmã Bruna, minha irmã Vanessa, meu irmão Renato, Bianca de Grovila 11. Se Ana Castela, mas é Felipe, manda outro se não tiver, que é Bianca de Grovila 11, viu, sua amiga?
0: Valeu, Bianca, um beijo pra você, um bom dia todo especial. Oi, bom dia, bom dia.
4: Bom dia, minha amada. E aí, Lori, como é que tá?
0: Tô bem, você?
4: Sim, família, tá bem? Ô, Lori, gostaria de passar uma música de Pablo aí pra nós, que Deus abençoe. A sexta-feira abençoada, bastante saúde, paz.
0: Amém.
4: A Nazaré, a Dona Maria e Célia, e todos estão ouvindo a Sucesso. Uma sexta-feira abençoada, nossa Aparecida abençoa nós todos. Um bom dia.
0: Amém, Selminha. Tudo de bom, a Selma lá no Taquari acompanhando o nosso programa. Pediu uma de Pablo, vai curtir agora. E essa eu quero dedicar com muito amor e carinho também aos meus amigos, aos meninos aí no caminhão da merenda, trabalhando, curtindo o som da Sucesso. Arnoldo, Colômbia, Robão. Beijo grande pra vocês. Meninos, bom trabalho e bom sextou.

0: 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Sextou, minha gente. 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
0: Sucesso 10h28.
2: Flashback.
0: A Paulinha pediu flashback com Eros Ramazzotti e vai curtir pelo sucesso. Você também quer pedir o seu? 3620-1680. Cos de la Vita, tocando no seu rádio.

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1: Tá na Sucesso, tá na boa. 10h33 agora.
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7: 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Sucesso, 10h41, bom dia. 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
7: 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Bom dia, minha gente. Estamos de volta. Faltam 17 minutos para as 11 da manhã. Daqui a pouquinho você vai acompanhar pela Sucesso FM o Jornal da Sucesso a partir do meio-dia. Você não pode perder muita informação para você com o Fábio Silva e o Josemar Areda. Informação, prestação de serviço para nossa população, para nossa comunidade. A partir do meio-dia, aqui na sua Sucesso FM. São 10 horas mais 43 minutos. Eu sou a Lorena Ramos, estou de volta com Bom Dia Sucesso.
0: Opa! Bom dia!
7: Sua participação dia, por sucesso, aqui vale sucesso, muito.
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7: 3620-1680. Oi, bom dia, bom dia.
9: Lorena, eu gostaria que você passasse uma música aí pra Fátima na Govilha Outro, Carmelito. Barquinha de ouro, viu? Presente pra você, pra vocês, pra sua filha, tua mãe, todos aí, viu, Lore?
7: Pronto, minha bom linda. Trabalho. Beijo todos pra você.
9: Barquinha de ouro, os cantores de Goiás, Goiânia.
7: Um abraço, Teresa. Valeu, tudo de bom. Oi, Jurandir, bom dia, tudo bem?
10: Eu ouvi uma música com José Augusto, Sonho por Sonho. Ofereço para vocês da rádio. E para todos os ouvintes que gostarem da música, tá na sucesso, tá na boa.
7: Um beijo.

0: você já. Oi, dona Beta.
1: Bom dia, Morena.
0: Bom dia, minha linda. Tô ótima, graças a Deus.
1: Você não tava?
0: Pois é, menina.
1: Um áudio aí pra minhas amigas. Pra Dona Marina 18, pra Célia 18, pra Pedrinha, pra Dasdor, pra Zezé, pra Guiomar, pra Cebola, Nazaré, Alfredo, seu Antônio da Água e Catiúce e minhas duas netas, Suzana e Sueli. E para todos, para meus filhos, filha, genro, Nelson, Jailton, Marivaldo, não esqueci o nome da mulher, ele com a família dele, mandar para todo mundo, viu? Para meus filhos, tudo, minhas filhas, genro e nora também. E para você também, viu? Passa uma música aí de Amado Batista, é Os Pontinhos.
0: Pronto, meu
1: Deus,
0: amor.
1: E saúde para você e para todos nós. Tchau, fique com Deus, tchau.
0: Tchau, minha linda. Deus abençoe. Obrigada, dona Beta, por tirar esse tempinho e participar aqui com a gente. Tudo de bom. A Nena, na Agrovila de número 8. Oi, Nena, bom dia. Tá acompanhando o nosso programa. Bom dia. Tenha um lindo e abençoado dia, Lori. Que bom que você hoje voltou com sua voz maravilhosa. Louvado seja Deus, minha linda. Que bom você tá aí sempre na sintonia do nosso Bom Dia Sucesso.
2: Bom dia, minha
0: dona
2: amiga
0: Maria.
2: Morena, que saudade. Muito saudade de você nesse programa.
0: Gente.
2: Fábio Silva é bom, mas parece que sua voz enche o coração da gente de alegria, minha amiga.
0: Coisa linda.
2: Manda um beijo pra minha princesa Célia, com a família dela. Pra meu filho Nenê, com a família. Pra meu filho Sérgio na Lapa, com a família. Te amo, meu amor. Pra minha irmã na 20. Pra dona Beta, pra Nazaré, pro povo Jacinto todinho, pra Nina de Jaitim, pra Marizé, pra Vanide, pra minhas duas netas que estão aqui em casa, pra vocês todas da rádio. Peço uma música de Gigênio, entendeu? Se você puder passar, por favor, Lorena.
0: Tá certo,
2: Deus,
0: dona Maria, a senhora
2: minha
0: também.
2: Minha lucinha, minha roupinha, eu vim nessa voz maravilhosa.
0: Ô, coisa boa. Um beijo, dona Maria. A Loura lá em Taquari tá acompanhando o nosso programa. Um beijo, Loura. Bom dia todo especial. Em São Paulo, capital, acompanhando o nosso programa, a Olindina Alves. Eu já coloco seu áudio aqui no ar, minha princesa. 10h47.

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Guilherme Silva, dança como eu danço. Essa eu toquei pra Creuza, lá do Taquari. Aquela que você pediu, Creuza. Tô em falta dela aqui hoje, minha irmãzinha.

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1: Sucesso 11-2.
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1: Sucesso, 11 horas 3 minutos, direto da redação, a edição das 11, confira agora. Caixa paga Bolsa Família para beneficiários com NIS Final 4. Enseja leva candidatos às provas neste domingo. Dia D reforça vacinação de crianças e adolescentes neste sábado. Confira agora no direto da redação.
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1: A Caixa Econômica Federal paga nesta sexta-feira a parcela de agosto do Bolsa Família para beneficiários com NIS Final 4. Neste mês, 19 milhões e 300 mil famílias recebem um benefício com valor médio de R$ 678,35. O valor mínimo é de R$ 600. Moradores de 186 municípios de 7 estados recebem um pagamento antecipado nesta terça-feira, incluindo 15 municípios da Bahia. E os inscritos do Enseja 2026 fazem as provas neste domingo em todos os estados e no Distrito Federal. O candidato deve consultar o local de prova no cartão de confirmação da inscrição. E para entrar é obrigatório apresentar documento oficial de identificação e levar caneta preta de material transparente. As provas acontecem nos períodos da manhã e também da tarde. E o dia D da campanha nacional de multivacinação acontece neste sábado em todo o país. A mobilização atende crianças e adolescentes menores de 15 anos e busca atualizar a caderneta de vacinação. A orientação é levar a caderneta para que os profissionais confiram as doses pendentes. A campanha oferece 20 vacinas do calendário nacional e segue até o 1º de setembro. Direto da redação, de volta a qualquer momento. 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
1: Sucesso, 11 horas 11 minutos neste mês dos pais. 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São 11 horas mais 12 minutos. 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Vinícius Alemão e toda a equipe El Shaddai esperam por você. 11:13.
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1: 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Bom dia, minha gente. De volta, 11 horas 17 minutos, abrindo a última hora do nosso Bom Dia Sucesso nesta sexta-feira, hoje, 21 de agosto de 2026. Olindina Alves, bom dia, minha linda.
3: Oi, Lorena, bom dia. Tá tudo bem com você?
1: Tudo ótimo, e você?
3: Com esses dois dias aí sem vir a rádio, né? Sentir falta de você, viu?
1: Oh, minha linda.
3: Tá bom, mas desejo um ótimo final de semana. Uma sexta-feira abençoada para todos nós, ouvintes, né? E que Deus abençoe todos nós, tá? Gostaria que você mandasse um alô para minha irmã, Dulcilene, da Agrovila 12, é professora da Agrovila 12. Amanhã é o meu aniversário e o aniversário dela, né?
1: Bom,
3: não
1: gente.
3: Somos gêmeas, mas nascemos, eu completando o ano e ela nascendo.
1: Olha,
3: então,
1: aí,
3: na minha casa, na minha família, aconteceu duas vezes, né?
1: Que legal!
3: E ela e tem mais outras irmãs que também que nasceram no mesmo dia. Então, gostaria de você mandasse um alô pra ela aí, ainda é amanhã,
1: sim,
3: né?
1: Mas a gente antecipa.
3: Mas
1: por aqui.
3: Que Deus abençoe, né? Todos,
1: amém,
3: nós, com muita saúde pra gente, que é o mais,
1: amém,
3: importante, né? Que a
1: com
3: gente,
1: certeza.
3: Que eu sempre peço a Deus, é isso, né? O resto
1: saúde.
3: A gente vai.
1: O resto a gente corre
3: atrás,
1: isso mesmo.
3: E Deus nos ajuda que a gente consegue.
1: Tendo
3: tá
1: saúde,
3: bom?
1: Paz.
3: Um beijo.
1: Bom demais.
3: Um ótimo final de semana, Lorena, pra você.
1: Valeu,
3: Olindina. Você e suas filhas, tá bom?
1: Obrigada,
3: fica
1: meu amor.
3: Deus.
1: Pra você também. Parabéns, parabéns, parabéns.
4: Bom dia, Lori. Bom,
1: bom
4: dia,
1: dia,
4: bom dia.
1: Bom dia.
4: Sucesso.
1: Tudo bom,
4: FM,
1: minha linda?
4: Bom dia pra todos. Aqui é Maria de Parateca. Ei, Lori, minha amiga querida. A paz do Senhor Jesus.
1: A paz, minha
4: Lori,
1: linda.
4: Os parabéns pra Roxinha lá em Genipapo. Pra mim, minha amiga. Roda aí os parabéns pra ela, que hoje está colhendo mais uma rosa no Jardim da Vida. Que Deus abençoe a vida dela, que Deus protege. Roxa, um abraço, minha princesa. Ela tava um pouco, já tava esquecendo, viu? Por isso que a menina mandou aqui agora pedindo. Aí eu tô falando aqui com a minha amiga em Cristo Jesus, amiga Lorena Ramos. Lora, um abraço, minha.
1: Abraço,
4: minha
1: meu amor.
4: E Roxa, meus parabéns, minha filha. Feliz aniversário. Muitas bênçãos na sua vida. Continua essa princesa, essa pessoa maravilhosa. E todos daí dessa comunidade de Genipapo, que Deus abençoe a todas. Deus abençoe a Marli, lá em Genipapo, esposa do nosso amigo Francilino. Todos aí de Genipapo, Bela, todos aí de Genipapo, minha mulher de Zailton, mando um abraço a todos. De Parateca, Pau d'Arco, Genipapo, Vila Nova, todos. Um abraço em nome de Jesus a todos. Laura, um
1: valeu,
4: abraço, minha
1: Mara.
4: Gata. Dá um beijo, Niana.
1: Pode deixar que eu dou sim. Essa é a Maria, lá da Parateca, município de Malhada, parabenizando a Roxinha, lá na comunidade de Genipapo.

São 11:20 na Sucesso FM. A todos os aniversariantes desta sexta-feira, os nossos parabéns. Aos aniversariantes do sábado e do domingo também. São 11:20 agora na Sucesso.

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1: 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Bom dia, 11:34.
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1: Sucesso, 11:35, bom dia. 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
2: Sucesso, 11:40 agora, faltam 20 para as 12. 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São 11:40. 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

0: Esquenta, atendendo as últimas participações desta manhã de sexta-feira, finalzão de semana. Oi, bom dia, Cido Russo.
1: José Camargo Luciano, passo sair de casa pra me curtir e para todos que estão na escuta.
0: Prontinho, meu querido. Valeu, Deus abençoe, obrigada pela participação aqui no nosso Bom Dia Sucesso. Oi, Nalva.
2: Bom dia, minha linda, tudo bem?
3: Pra minhas amigas, todo dia da Vila Doce. Se não mandar hoje, você manda segunda-feira, viu? Se não dá tempo,
0: vou mandar agora. Dá tempo sim. Um beijo pra você, um bom dia todo especial. Gente, a partir de segunda-feira, o nosso programa Bom Dia Sucesso passará a ser transmitido às 8 da manhã. Olha que maravilha! Vou chegar mais cedo na sua casa a partir da segunda-feira. Nosso encontro será marcado às 8 da manhã.

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1: 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Bom dia, gente. 11:51. Eu vou finalizando o nosso Bom Dia Sucesso por aqui, agradecendo carinhosamente a você que nos acompanhou durante essa semana. Na terça e quarta, eu não pude estar aqui mais na quarta e quinta, mas retornei hoje na sexta e segunda. Estarei aqui com fé em Deus, um pouquinho mais cedo, às 8 horas da manhã, com o nosso Bom Dia Sucesso. Que Deus abençoe, que você tenha um excelente final de semana. Aproveita bastante aí o seu final de semana. Na segunda a gente volta às 8, certinho assim? Um beijo bem grande pra você. Tá vindo aí Fábio Silva e o Josemar Areda com o Jornal da Sucesso desta sexta-feira.

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11: Gol! E bora por aqui começar no seu rádio, na sua sexta-feira, mais uma edição das Últimas do Esporte. Comigo, De Luca, todas as informações sobre o mundo da bola. De praxe, já dá aquele grau, aumenta o som e tamo junto aqui na melhor.
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11: A LDU eliminou o Mirassol ontem e avançou para as quartas de final da Libertadores. O tempo normal terminou em 0-0 e nos pênaltis a LDU levou a melhor por 5-4. O erro decisivo foi de Victor Luiz, que bateu mal na primeira cobrança e teve a bola defendida pelo goleiro. Nas quartas, LDU e Palmeiras se reencontram entre os dias 8 e 17 de setembro com a decisão em Quito.
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11: O Corinthians bateu o Rosário Central por 1-0 ontem na Neoquímica Arena e se classificou para as quartas de final da Libertadores. O Timão não estava numa fase que alcançava desde 2022. A partida foi sofrida. O time de Fernando Diniz jogou mal e ainda ficou com um a menos após a expulsão de Ranieri. Memphis Depay entrou aos 25 do segundo tempo e na cobrança de uma falta, Breno Bidon desviou e balançou a rede. O adversário nas quartas será o Estudiantes e os jogos acontecem entre 8 e 17 de setembro.
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11: O Vasco foi ao Paraguai e não teve dó. Goleou o Olímpia por 4-1 ontem em Assunção e carimbou o passaporte para as quartas de final da Sul-Americana. O Olímpia até saiu na frente, mas o Cruz Maltino virou com gols de Thiago Mendes, David, Adson e Cláudio Spinelli. O goleiro Léo Jardim também brilhou com 6 defesas.
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11: O Santos segurou o 0-0 contra o Macará no Equador e avançou às quartas de final da Sul-Americana. Neymar e Gabriel Barbosa, destaques na vitória por 2-1 na ida, não viajaram para o jogo. Mesmo sem as principais estrelas, o time de Cuca controlou a partida. O Macará até chegou mais ao ataque, mas sem criar perigo real. Nas quartas, o Santos vai encarar o Atlético de Minas em confronto brasileiro previsto para o próximo mês. Tô de volta daqui a pouquinho já trazendo muito mais por aqui. Fique ligado.
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0: 12:05. Boa tarde à família serramanense, boa tarde à família brasileira, boa tarde a você que se liga na 95.5. Depois de uma manhã de entretenimento, nós tivemos aí Lorena Ramos comandando, portanto, o Bom Dia Sucesso, né, antecedendo aí ao Jornal da Sucesso, e nesse momento nós iniciamos as notícias da tarde de hoje para você que está em casa, para você que está no trabalho. Como sempre faço, já peço licença à senhora dona de casa, ao chefe de família, né, para adentrar no seu lar sagrado no horário do seu almoço. Com a sua permissão, o sonsaço da 95.5 chega até você. Josemar Areda, boa tarde, Josemar.
1: Boa tarde, Fábio, boa tarde, ouvintes.
0: Hoje, sexta-feira, dia 21 de agosto de 2026, Josemar Areda.
1: É isso aí, Fábio. Dia sexta-feira, né? Dia do pessoal descansar, aquele povo que vai chegando ali no final da tarde, né? Aí que já folga na sexta, mas quem trabalha no sábado ainda tem que trabalhar um bocado ainda.
0: Sim, sem sombra de dúvidas, né?
1: Então, assim, é dia de também relaxar um pouquinho, né? O pessoal vem com essa mente cansada.
0: Desacelera a partir de hoje.
1: Precisa, né, dar aquela desacelerada, né? O pessoal que vai pro happy hour depois e do final de 4 horas da tarde, tem um pessoal que gosta do happy hour, né? Vai pra lá. Então, mas hoje é sexta-feira, dia que tá mais tranquilo, né? Desacelerar pra chegar no fim de semana desacelerado, tranquilos, e poder relaxar e descansar para segunda-feira, voltar revigorado e dar o máximo para o Brasil crescer.
0: São 12:07, meio-dia e 7, no atendimento no 3620-1680, eu tenho a responsabilidade de Cassandra Maia. Cassi Maia, que vai atender a você com todo carinho. Você vai mandar a sua mensagem de voz, de texto, e vai participar conosco através do 3620-1680. Vamos aos destaques de hoje do Jornal da Sucesso.
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0: Brasil realiza neste sábado o dia D de vacinação contra a poliomielite e o sarampo em todo o território nacional.
1: E Agosto Dourado, o secretário de Saúde e a primeira-dama falam sobre a Semana Nacional da Amamentação.
0: Provas do Enseja 2026 mobilizam milhões de candidatos no próximo domingo em busca da certificação.
1: E o diretor e vice-diretora do Colégio Castro Alves convida os pais para a caminhada e o passeio ciclístico.
0: Caixa Econômica Federal libera pagamento do Bolsa Família de agosto para beneficiários com NIS de final 4. Tribunal do Júri condena réu a 24 anos de prisão por assassinato com motivação transfóbica. E a agenda dos candidatos à presidência da República e também dos candidatos ao governo do estado, você confere agora no Jornal da Sucesso, que já está no ar.
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12:10, 12:10 na Bahia. A Sucesso FM na cobertura das eleições 2026. A agenda dos candidatos à presidência da República para esta sexta-feira. Augusto Cury, do Avante, começou às 9, foi até às 11:30, participando de um debate promovido pela Associação Nacional de Magistrados Evangélicos e no Auditório Rui Barbosa, em São Paulo. O evento reuniu autoridades do judiciário, representantes de instituições jurídicas e acadêmicos para discutir o tema Justiça Servidora, Diálogo, Inclusão e Pacificação Social. Clariana Barão, do DC, participa hoje às 19h.

onde participa de entrevistas à imprensa local, reunião com representantes de entidades sindicais e encontro com apoiadores no sindicato Metabase Inconfidentes. O candidato Luiz Inácio Lula da Silva, do PT, participa às 19 horas de ato de campanha na Praça da Estação, no centro de Belo Horizonte, Minas Gerais. O candidato à presidência Renan Santos, do Missão, cumpre agenda pública em Maceió, onde participa de atividade na favela do Mundaú pela manhã. No fim do dia, em São Paulo, participa de panfletagem com apoiadores. Romeu Zema, do Novo, participa de ação na rua 25 de março, no centro de São Paulo, para falar sobre as dificuldades enfrentadas pelos empreendedores. O candidato Ronaldo Caiado, do PSD, cumpre agenda em Araçatuba. Às 16h30, concede entrevista coletiva no Sindicato Rural da Alta Noroeste Cirã. Às 17 horas, participa de encontro com empresários do agronegócio. Rui Costa, do PCO, tem reuniões internas e às 17 horas concede entrevista para o Poder 360 e mais tarde a Folha de São Paulo. A candidata Samara Martins, do AMP, vai a debate com estudantes na Universidade Federal de Minas Gerais. Às 15 horas, participa de ato pelo Dia Nacional da Moradia na Praça 7. Às 18 horas, tem encontro com a juventude na ocupação Maria do Arraial, seguido de caminhada pelo centro da cidade. O candidato Wilson Grassi, do Democrata, retorna a São Paulo após cumprir compromissos de campanha em Salvador. Agora, meio-dia, almoça com membros do Partido Democrata. Às 15 horas, participa de reunião com a equipe de marketing de campanha e sessão de fotos. O candidato Flávio Bolsonaro, do PL, não divulgou compromissos públicos oficiais para o dia de hoje. Após decisão do Tribunal Superior Eleitoral TSE, o candidato Pablo Marçal, do PRTB, está proibido de fazer campanha eleitoral, comparecer a debates e participar do horário eleitoral no rádio e na TV. Vamos agora à agenda dos candidatos ao governo do estado. ACM Neto, do União Brasil. No período da manhã, o candidato se reuniu com lideranças políticas de diversas cidades da Bahia. Na tarde, ACM Neto participa da 15ª Festa do Café Conilon de Itabela, no sul da Bahia. Já na parte da noite, às 18 horas, o candidato realiza comício em Ilhéus. O candidato ao governo do estado da Bahia, Ariel Capistrano, do DC. No período da manhã, visitou a cidade de São Francisco do Conde, no Recôncavo Baiano. Já no período da tarde, às 16 horas, Capistrano visita o bairro de 2 de julho, em Salvador. O candidato Haroldo Félix, do AMP, no período da manhã, o candidato realizou panfletagem em frente ao campus Ondina da Universidade Federal da Bahia, UFBA. Já na parte da tarde, às 16 horas, Haroldo faz campanha na Estação da Lapa, em Salvador. O candidato Jerônimo Rodrigues, do PT. O dia do candidato à reeleição se iniciou às 7h30 com a carreata na cidade de Tucano, no nordeste do estado. Pela manhã ainda, Jerônimo realizou caminhada no município de Araci, também no nordeste baiano. Já no período da tarde, às 15 horas, o petista faz carreata em Teofilândia, no nordeste da Bahia, e ainda na tarde, às 17 horas, o governador participa de ato em Serrinha, no território do Cinzal. O dia de Jerônimo se encerra às 19 horas, com um comício na cidade de Conceição do Coité. O candidato José Estevão, do DC. O candidato segue realizando durante o dia divulgação da candidatura em estações do metrô e do BRT em Salvador. A candidata Maria Bona, do PCO. A candidata Maria Bona informou que fará o lançamento da sua candidatura amanhã, no dia 22. Ronaldo Mansur, do PSOL. No período da manhã, o candidato do PSOL fez gravações para TV e rádio. Já no período da tarde, Mansur faz gravação apenas para a TV. Na noite, às 19 horas, o candidato se reúne a Lagoinhas com lideranças da região. 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

0: do estado da Bahia. Doze e 16. Doze horas e 16 minutos, meio-dia e 16. Amanhã vai ocorrer, né? Portanto, vai ocorrer, no caso, uma caminhada. Amanhã não, domingo, né? Domingo, amanhã é o dia D. Amanhã é o dia D de vacinação. No domingo tem o passeio ciclístico, né? Eu já tenho aí, ô Maia, o passeio ciclístico, né, que vai ocorrer, realizado aí pelo Colégio Castro Alves, né, pelo Colégio Castro Alves. Você entrevistou quem, José Mareda?
1: Eu entrevistei o Januário, ele que é o diretor do colégio, e também Carla, né?
0: Carla, vice-diretora.
1: Isso, e apesar do Dia dos Pais ter passado, eles vão fazer em comemoração do Dia dos Pais por conta da agenda, Fábio, que estava com a agenda muito puxada de julho para cá, que eles falaram de junho, e acabou que teve que estender um pouquinho, mas tem que cumprir a agenda, eles vão fazer essa caminhada aí.
0: A caminhada. É. Carla e Januário falam sobre a caminhada, manda pro ar, Josemar.
2: Eu estou aqui diretamente do Colégio Castro Alves com o diretor Januário, também aqui com Carla, que é vice-diretora, e eles vão falar conosco sobre a caminhada, também um passeio ciclístico que vai acontecer no domingo, que é uma caminhada voltada em comemoração ainda do Dia dos Pais, e Januário vai explicar aqui pra gente o porquê dessa decisão da caminhada, o porquê vai ser no domingo. Bom dia, Januário.
3: Bom dia, Josemar, bom dia ouvintes da Rádio Sucesso. Mais uma vez a gente agradece, né, primeiramente a Deus e a vocês por estar aqui também e aí levando a nossa mensagem para os pais, porque nós entendemos também que tanto a família, né, pai, mãe, todos são importantes no processo educativo dos filhos, e é uma data também que para que a gente para que nós possamos confraternizar e mostrar um pouco do momento, né, desses pais, para que eles também passem a conhecer o espaço onde o filho dele fica uma boa parte do tempo e conhecer também as pessoas que trabalham com eles.
2: Certo, o senhor falou que vai ser domingo agora por conta do calendário, por conta do trabalho que veio desde o mês de junho ali, quando vocês assumiram, e por isso que é essa data, né?
3: Sim, nós escolhemos porque na semana passada nós estávamos também, a escola estava comemorando o Dia do Estudante, foi uma semana toda voltada para atender o estudante, né? Isso em conversa também com os colegas professores e demais segmentos da escola, para a gente entender. E aí, como ficou muito em cima, que ainda está com corrido, mas graças a Deus a gente está conseguindo desenvolver todas as atividades programadas pela escola, e essa data comemorativa dos pais também, ela não pode ficar de fora. Então, assim, conversando com os professores e com todos os segmentos da escola, entramos no consenso e achamos interessante fazer esse passeio ciclístico, né, com uma caminhada, saindo aqui de frente da escola Castro Alves às 7 da manhã, fazendo um percurso, né, de 1 hora, voltando para a escola, e aí a gente vem com um café da manhã, um coffee break, para que os pais se deliciem também, e nós possamos também conversar com eles um pouquinho em relação a todo esse cuidado e esse carinho que eles têm com os filhos.
2: Certo, eu vou ver aqui também com a vice-diretora Carla, né, ela que está colocando assim, dessa importância, né, do pai mesmo, da figura paterna ali, participar do ambiente escolar dos seus filhos. Bom dia, Carla.
4: Bom dia, Josemar, bom dia Rádio Sucesso, bom dia, queridos ouvintes. Então, na verdade, nós estamos querendo resgatar, né, a importância das datas comemorativas na escola, e o Dia dos Pais não é menos importante do que qualquer outra data comemorativa. Queremos elevar nossa estima, né, aos pais, e falar para eles a importância deles estarem adentrando a escola, porque na maioria das vezes o pai só é convocado a vir na escola para resolver problemas extremos, né, quando a gente acha que a mãe não deu mais conta, que a escola precisa de um suporte maior, e a gente convoca o pai. Então, senhores pais, vocês estão convidados para uma caminhada ciclística. Quem tem sua bicicleta pode vir com sua bicicleta, quem não tem pode estar vindo, né, para uma caminhada agradável, para vocês conhecerem o espaço onde o filho de vocês fica uma boa parte, né? E queremos falar para vocês também a importância de vocês estarem com essa parceria com a escola, porque na verdade a educação, ela perpassa por todo um campo, e o pai, a família, é a pessoa mais importante na educação dos filhos, né? A escola complementa aquilo que a família vem fazendo, trabalhando em casa, né? Queremos aqui agradecer também os nossos professores que estão se empenhando bastante. Temos aqui vários professores que abraçou a causa, que sugeriu essa caminhada. E aí queremos convidar vocês que venham para a escola, venham realmente serem prestigiados e homenageados pela equipe docente da escola.
2: Certo, eu vou ver aqui o Januário agora, que ele vai fazer o convite também, ficou de fazer o convite aqui, né, Carla, que muito bem colocou aqui que os pais, né, tem que estar junto para ver aonde o filho dele passa a maior parte do dia. Aí Januário vai passar aqui o horário direitinho para os pais e também fazer o convite.
3: Pronto, a gente agradece, vem aqui convidar todos os pais, né, de alunos aqui da Escola Castro Alves, para vir conosco, né, nessa caminhada, nesse passeio ciclístico aqui pelas ruas de Serra, né, para que depois disso nós voltamos para a escola e fazemos aquela confraternização, aquele encerramento com o café da manhã, né, preparado com todo carinho e amor para vocês, e é como a professora Carla coloca, com a participação, né, maciça dos nossos professores, que a ideia foi deles do café da manhã. A gente agradece os professores, a escola abraçou a causa, falo professor, pessoal da cozinha, as meninas que limpam o chão, ou seja, o porteiro, né? Então, toda a comunidade da Escola Castro Alves está empenhada em desenvolver esse café da manhã para vocês, pais. A gente agradece a presença de cada um e venho mesmo convidar, e ficaríamos muito felizes de contar com a presença de todos os pais aqui da nossa Escola Castro Alves.
2: Então, é domingo, qual o horário e onde vai sair?
3: Domingo, saindo aqui de frente da nossa escola, às 7 da manhã, fazendo uma volta ciclística ou uma caminhada ciclística para quem tem a bicicleta. Quem não, nós podemos fazer esse passeio, né? Essa caminhada, e retornando para a escola às 8h30 para o café.
2: Certo, muito obrigado, professor. E aqui Josemar Areda para o jornalismo da Sucesso FM.
0: Ok, obrigado aí a Carla e Januário, diretor, vice-diretora, né? Portanto, aí do Colégio Castro Alves. Colégio Castro Alves parece que volta a entrar no eixo novamente, né? Lógico que tem um caminho a percorrer muito grande, né? Devido à evolução das coisas, e logicamente que mudou muito, né, das outras administrações. A gente já falou sobre isso, né, do Januário para a atual, né? Há mudanças significativas, né? E logicamente, mas parece que as famílias começam novamente a se integrar juntamente com seus filhos no Colégio Castro Alves, e a direção tem feito esse trabalho aí, que é unir a família, levar a família para participar do dia a dia com os alunos na escola.
2: Lembrando, Fábio, que acho que é Carlinhos, eu não me lembro bem da outra pessoa que compõe a administração ali junto com eles. Ele falou assim que ele não quis falar, né? Ele fala, né?
0: Sim.
2: Aí ele falou assim: não, só pra você lembrar lá que não é só nós que estamos juntos, é porque ele não.
0: É uma equipe, né?
2: Ele não gosta de falar, né? Aí ele não fala, mas são os dois ali que conseguem falar, Carla e Januário, né?
0: Januário representando aí toda a parte da direção da escola Castro Alves. Olha, são 12h24, 12h24. Pessoal perguntou sobre a Caixa Econômica. Hoje tudo normal, gente. A greve foi de 24 horas, paralisação foi de 24 horas em todo o Brasil. A Bahia foi unanimidade. Todas as agências fecharam no estado da Bahia. Eu diria que uma vitória para os bancários, que, logicamente, estão nessa luta aí por melhorias, né? Por melhorias na forma de trabalho de cada um. Eu já pedi ali à produção para tentar um contato com o presidente do Sindicato dos Bancários no estado da Bahia, para trazer um relato, inclusive, de como foi o movimento ontem a nível Bahia e Sergipe, né? A nível Bahia e Sergipe. Eu vou ao show do intervalo. Logo depois do show do intervalo, nós vamos falar sobre o Agosto Dourado. Josemar ontem esteve na cobertura, né, do evento, do Agosto Dourado, e vou tocar na ferida que muita gente não gosta. A responsabilidade legal, perigo de menores pilotando motocicletas e dirigindo carros em Serra do Ramário. E nesse dedo na ferida, eu vou chamar a responsabilidade, diretoria de trânsito, chamar a responsabilidade também a polícia militar, porque Serra do Ramalho, se os setores que têm a responsabilidade de fiscalizar, que têm a responsabilidade de fazer um trabalho para coibir situações que venham ocorrendo há décadas, não tomar uma providência, nós teremos mais vidas ceifadas, mais pessoas mutiladas, e não é só menores que estão no pilotando motocicletas, dirigindo veículos, não. É a falta dos itens de segurança como capacete, que é um absurdo Serra do Ramalho deixar do jeito que está, as pessoas não usarem itens de segurança com a velha desculpa de que, ah, vai aumentar o índice de roubos. Se fosse assim, Bom Jesus da Lapa, se fosse assim, Carinhanha, as cidades onde as pessoas cumprem o código, a cidade ninguém iria conseguir morar mais lá. A desculpa fez com que não usem capacetes. E os acidentes estão ocorrendo, hospitais estão tendo que ocupar vagas com acidentes por falta de itens de segurança. Eu vou continuar mexendo nessa ferida. Faça cara feia, goste ou não goste. Eu volto já já, aguarda.
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0: Olha, são 12:28 na Bahia. 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
3: Doze e quarenta, segura aí, Lorena, que você vai acompanhar. Já a gente entra no assunto. Deixa eu trazer aqui, eu estou na linha, deixa eu chamar aqui o prefeito Eli Carlos. Nós recebemos a informação da questão da UBS na última entrevista, né, que ele concedeu. Nós fizemos a entrevista direto, né, direto lá do gabinete. E nessa entrevista nós falamos sobre isso, ele citou sobre essa UBS. É a UBS, qual o nome daquela? É Santa Eulália?
4: Santa Eulália, o bairro, né?
3: Santa Eulália.
4: Isso.
3: Né? Santa Eulália. E logicamente que parece que já saiu, já iniciou as obras, né? Já iniciou as obras. Nós já estamos aqui direto do estúdio, né? Direto do estúdio, entrando em contato, né, com o prefeito Eli Carlos, né, o prefeito Eli Carlos, Lica, para falar inclusive sobre essa obra da UBS, é ali onde era o antigo hospital. Foi o primeiro hospital de Serra do Ramalho?
4: É, o primeiro hospital de Serra do Ramalho ali.
3: Primeiro hospital de Serra do Ramalho. Você nasceu lá, não?
4: Não, eu nasci em Lapa, né?
3: Em Bom Jesus da Lapa.
4: Na época daquele hospital ali, porque não tinha maternidade aí, era...
3: Mas os atendimentos eram feitos ali.
4: Essas questões eram tudo ali.
3: Era tudo ali, né? Eram todos ali. Deixa eu ver se a gente consegue, assim que tiver já o sinal, né, pra gente entrar ao vivo, inclusive para falar sobre essa novidade que é o início das obras da UBS, né? Da UBS, né, do Santa Eulália. Santa Eulália. Mas enquanto a gente não consegue o sinal, vamos pra onde agora, hein? Vamos debater um assunto? Mexer na ferida?
4: Vamos.
3: Manda
4: lá
3: pro ar. São 12h42. Esse dedo na ferida aberta no cotidiano, não só de Serra do Ramalho, mas de várias cidades do interior, no interiorzão do Brasil. A presença constante e perigosa de adolescentes conduzindo motocicletas O que muitas famílias ainda tratam como uma simples ajuda para ir ao mercado, ou um ato precoce de autonomia, na verdade tem alimentado uma das estatísticas mais trágicas do país. Dados do Ministério da Saúde mostram que os acidentes de trânsito figuram como a principal causa de morte acidental na faixa de 5 a 14 anos no Brasil. Além disso, os motociclistas já respondem por mais de 60% das internações hospitalares causadas pelo trânsito no Sistema Único de Saúde. Sabe o que isso quer dizer? Que tem gerado um custo assistencial e previdenciário superior a 50 bilhões de reais por ano para a sociedade brasileira. São 50 bilhões de reais por ano. Por trás desses números, há uma questão legal e moral direta: a responsabilidade dos pais irresponsáveis. O Código de Trânsito Brasileiro é categórico em seu artigo 310. Entregar, permitir ou confiar a direção de um veículo automotor a pessoa não habilitada, o que inclui qualquer menor de idade, é crime. Mais do que isso, o Superior Tribunal de Justiça já pacificou o entendimento de que se trata de um crime de perigo abstrato. Ou seja, não é necessário haver a batida, a queda ou o atropelamento. Não. O simples fato de entregar a chave a um menor já configura crime, passível de detenção de 6 meses a 1 ano, além de pesadas multas administrativas. Entregar uma moto a quem não possui maturidade biológica, habilitação técnica ou preparo psicológico não é demonstração de afeto. Não. Não é demonstração de afeto nem praticidade doméstica. É negligência que destrói lares, sobrecarrega leitos de UTI e ceifa vidas no começo de suas trajetórias. Isso mesmo. Cumprir a lei e fiscalizar dentro de casa é o primeiro dever de quem realmente se preocupa com o futuro dos seus filhos. E aí nós vamos mexer em outra ferida. E aí, logicamente, eu tenho que cobrar dos setores que precisam agir. O município tem uma diretoria de trânsito. Diretoria de trânsito que tem servidores que recebem para estar no cargo dinheiro público e que precisam fazer agir. Precisa fazer as leis serem cumpridas. Ah, mas o trânsito não é municipalizado. O trânsito não é municipalizado, mas existe uma equipe, se criou uma diretoria de trânsito para fiscalizar e buscar apoio de quem pode punir, que é a Polícia Militar. Busca o comandante daqui do pelotão, por gentileza, Josemar, que é quem pode multar através de multas e apreensão de veículos para quem não está cumprindo a lei. Eu vou chamar a atenção, inclusive, porque a saída aqui das escolas, nós temos aqui a área do Castro Alves, do Honorato, que tem inclusive o apoio da GCM, tem o apoio do trânsito, uma área onde constantemente pais que vêm buscar os seus filhos, que deveriam dar exemplo até para os próprios filhos, estão pegando a contramão da Avenida Norte, onde é proibido trafegar, e pegando a contramão da Avenida Norte, achando que dar uma roubadinha não trouxesse nenhum problema. Só que nós temos na Avenida Norte um gargalo onde tem um ônibus de uma empresa que fica parado em frente à agência, e nós temos apenas o espaço dos veículos que trafegam pela Avenida Norte, que tem que desviar dos carros que ficam estacionados ao longo do meio fio. E com isso, tem se deparado constantemente com pais que deveriam dar para os filhos bom exemplo, trafegando na contramão. Já não temos dentro de Serra do Ramalho, e eu sei que muita gente vai fazer biquinho, mas eu não posso ser omisso como cidadão, como radialista, como jornalista, não posso ser, de não tocar no assunto pelo simples fato de que se tornou cultural, mesmo sendo ilegal, o não uso de capacete em Serra do Ramalho. Quantas pessoas ao longo desses anos não sofreram traumatismo craniano ou fissuras ou situações pelo não uso do capacete? Se você me perguntar, Fábio, você tem números em relação a isso? Não tenho. Mas acredito que a Secretaria de Saúde, o Hospital Municipal, o SAMU deve ter esses números. Porque não foi um caso só, não foram dois casos apenas. Ao longo desses anos, são grandes casos que vêm ocorrendo. De colisão de moto com veículo, de colisão de moto com moto. Ah, Fábio, o acidente pode ocorrer com você que também dirige? Sim, acidente. Mas te garanto que os danos, se a colisão for com outro também que estiver seguindo os trâmites, como o uso do cinto de segurança, como o uso do capacete, como respeito à velocidade dentro da zona urbana, que é máximo de 40 quilômetros dentro da via urbana, os danos serão menores. O acidente pode ocorrer, mas os danos serão menores. Se o capacete estiver afivelado, não vai impedir de você sofrer escoriações, fraturas expostas, não. Mas pode impedir de você sofrer um traumatismo craniano. Como já ocorreu, inclusive, de mortes por causa de condução em moto, passar num quebra-mola de surpresa e colidir com a cabeça no muro. Ou meio fio, né? Ou meio fio. E achar isso normal? Pelo amor de Deus, não podemos achar. Tem ouvinte falando sobre isso? Por gentileza, manda pro ar, vai.
5: Boa tarde, Fábio.
3: Boa tarde.
5: O negócio de capacete não salva a vida de ninguém, não, moço. Cada qual usa o que quer, moço. O cara não quer usar capacete, ele vai proibir. Nada, moço. Se fosse assim, não morria ninguém. Que quando chega o dia, não tem negócio de capacete de salvar a vida, não, moço. Isso aí é ilusão.
3: Olha o pensamento, respeito à sua opinião, mas discordo. Por que eu discordo? O senhor disse que a lei não obriga ninguém. O uso do capacete é obrigatório por lei para condutores e passageiros de motos, motonetas e ciclomotores. Quem diz que não é obrigado está errado. O Código de Trânsito Brasileiro traz punições severas para quem descumprir essa regra. O que está faltando em Serra é fiscalização. Conduzir ou transportar alguém sem um capacete de segurança é uma infração gravíssima, conforme o artigo 244 do CTB. As penalidades incluem R$293,47 de multa, se houver CNH, suspensão do direito de dirigir, retenção do veículo, a moto fica presa até a situação ser regularizada com alguém levando um capacete adequado. Andar com capacete sem a viseira abaixada ou sem óculos de proteção adequado também gera multa e infração. Eu tenho amor à vida. E quando eu discordo do ouvinte, quando ele diz que ninguém é obrigado a usar. Como queremos cobrar dos políticos que eles possam cumprir as leis se o cidadão não quer seguir as leis criadas? Fica a pergunta no ar. Vai evitar a morte? Vai evitar o acidente? Não, como eu disse. Mas os danos, eles podem ser menores. Se eu dirijo o veículo, usando o cinto de segurança, com a velocidade que diz a lei, eu posso não evitar o acidente. Mas os danos podem ser menores, sim, sem sombra de dúvidas. Nós vamos tentar um contato com o responsável pelo comando.
4: Subtenente Dourado,
3: muito obrigado.
4: Com ele aqui.
3: Já estamos buscando para saber em relação a isso. E também com o Jefter, que é diretor de trânsito do município. Deixa eu tentar um contato aqui. Né? A ligação onde está não está legal. Deixa eu ver. Ah, parece que agora eu consegui, né, o contato com o prefeito Eli Carlos. Vamos ver se a gente consegue estabelecer o contato para falar da UBS, né? Recebi a informação, inclusive, sobre o início, né? Parece que das obras da UBS, onde funcionou o hospital, né? É porque está via internet, não sei se a ligação vai estar muito bacana, mas vamos ver se a gente consegue o restabelecimento do contato, né? Já estamos tentando aqui, né, para que a gente possa, né, nesse momento, falar sobre a UBS. Vê aí, Maia. Né, vê aí. Tá conseguindo aqui? Vamos ver se a gente consegue, né, o sinal. Tô recebendo aqui. O uso do capacete salva sim. Não, é muito triste a gente achar que o capacete não tem importância. Pelo amor de Deus, gente. Pelo amor de Deus. Não posso concordar com isso. Não posso de maneira nenhuma. Não posso concordar com isso. Ouvinte falando sobre o perigo de ciclistas, é isso? Manda pro ar, nos corredores, manda pro ar, ô Maia, direto.
6: Cara, a gente que pedala, corre também, né? Faz atividade física aqui na, principalmente entre a 9 e a 7, a gente tá lidando com algumas situações aí bastante arriscadas. O desrespeito, né, do motorista para com a galera aí do ciclismo, dos corredores, né? Que bom que as pessoas, né, se despertaram, estão praticando atividade física com mais frequência, mais do que antes. A gente já procurou já várias vezes o pessoal do trânsito para assim promover, né, ações, promover blitz educativas. Só que não tem jeito. Eles simplesmente, vamos fazer, vamos colocar a placa, mas não estão nem aí, lamentavelmente.
3: Aí são ciclistas que fazem exercício, ciclismo todos os dias aí nas vias. Boa tarde, Fábio. Vamos lá. Opinião dos ouvintes, e a gente vai ouvir todo mundo, concordando, discordando, esse é o espaço de debate, né, gente? Boa tarde, Fábio, todos os ouvintes da Sucesso. Fábio, Serra do Ramalho só vai melhorar depois que o prefeito e as demais autoridades tomar as providências de colocar sinalização, ou seja, semáforos. Serra do Ramalho hoje tem um número grande de trânsito de pessoas e muito trânsito de veículos. Para você atravessar de um lado para o outro dá muito trabalho. Tem gente que tem consciência. Se um idoso ou jovem pisar na faixa de pedestre, tem a obrigatoriedade de parar e esperar o pedestre passar. E tendo o sinal, o motorista ou motociclista é obrigado a parar e esperar o sinal abrir. Creio que se as autoridades, juntamente com o prefeito, se colocar as leis rigorosas no nosso município, isso diminui bastante. Do que adianta eu colocar as leis para usar capacete se eu uso, mas o outro não usa? Então, se tem a lei tem que ser cumprida. É meu ponto de vista. Denilson da Agrovila 10. Obrigado, Denilson. Gilmar, da CSB. Gilmar, boa tarde. Seja bem-vindo. Boa tarde.
7: Boa tarde, Fábio Silva, que é Gilmar de CSB. Eu concordo para usar o capacete, porque o capacete é vida. Protege sua cabeça, o cinto de segurança do seu carro. Se você tiver uma batida, ele se segura. Como é que o povo é tão burro que de Serra do Ramalho que fica contra o trânsito com capacete? O Bom Jesus da Lapa, todo mundo usa o capacete, o cinto. Em Brasília, o carro não anda 10 quilombo, se não for com cinto. Um quilombo não usa. É o cinto que tem de usar o cinto. Porque tem lei. Por que que Serra do Ramalho não tem lei? Porque o prefeito passa a mão pela cabeça. Eu, um menino de 12 anos, me atropelou ali de frente à Farmácia União. Isso tem 2 anos. Eu passei 60 dias aqui em casa, na CSB. Meus filhos, meu gêmeo, que dava comida, meu gado no coxo, que não tinha nada nas mangas, e eu sofrendo com meu pé. Se eu feito um beijo, podia ter botado ele na justiça. O pai dele vinha aqui dar comida, meu gado, pra ele aprender. O menino com 12 anos numa moto, correndo, que feito um doido ali naquela rua da Farmácia União. Eu concordo, tem lei de capacete, eu concordo.
3: Tá aí.
7: E ó, boa tarde.
3: Boa tarde, e seu Gilmar. Muito obrigado, seu Gilmar. Um abraço ao senhor. Vamos lá, tem mais. Manda pro Amaia.
8: Boa tarde,
3: Fábio. Boa tarde.
8: Porque todo dia eu tô na nova, todo mundo circulando sem capacete. Só quando acontece um acidente, ingiste capacete. Aí todo mundo andando sem capacete na rua. Toda vez. E os policiais lá só tomando café. Cadê a circulação dele? Que é difícil um policial circulando a sede da 9. Por quê? Deixa eu te perguntar. O rapaz que fez a pergunta, ele tá certo. Porque os policiais parou de fazer blitz. Por quê?
3: Boa pergunta. Fábio, aqui na Agrovila 9 estamos fazendo caminhada na nova praça. Alguns motoqueiros andando por cima da mesma. É mole um negócio desse?
4: É complicado.
3: Pelo amor de Deus.
4: É. Quando uma questão, Fábio, só pros pedestres, né? Realmente o rapaz colocou, é certo, né? Você colocou o pé na faixa, a pessoa que vê ele tem que parar. Porém, antes de você botar o pé na faixa, você tem que dar o sinal de vida, né? Dar a sua mão, ó, vou atravessar. Então coloca a sua mão, vou atravessar. Aí a pessoa que vem, ele vai entender que você quer atravessar e aí ele vai parar, porque senão só botou o pé na faixa de vez aí, às vezes você pega o motoqueiro quase em cima, ou que já anda, né, o motoqueiro aqui, rápido demais, motoqueiro ou carro, e aí não dá tempo de frear e ele pode te atropelar, até pra sua segurança. Dá sinal de vida ali, ó, estica a mão pro lado da faixa, indica que você vai atravessar, que é pra dar tempo, viu?
3: Vamos ver se eu consigo o sinal agora parece que sim. Prefeito Eli Carlos, seja bem-vindo ao Jornal da Sucesso. Boa tarde, Lica.
9: Fala, Fábio, boa tarde. Fábio, boa tarde a todos os ouvintes. Satisfação em falar contigo e com o povo de Serra do Ramalho mais uma vez.
3: Hoje nós recebemos a notícia do início das obras ou ordem de serviço da nova UBS, onde era o antigo hospital, Lica?
9: Início da nova UBS. Vai ser construída uma unidade básica de saúde, nível 1, ali ao lado do antigo hospital. Vai precisar interferir um pouco, um pedaço do antigo hospital, né, onde nós iremos estabelecer também um outro anexo também ligado à área da saúde. Já demos ordem de serviço ontem, né, já a pessoa já está lá, já nas escavações, uma obra prevista para 6 meses, já com dinheiro em conta, né, fruto da parceria do governo municipal com o governo estadual, através da deputada Ivana Bass, né. Então, trazendo conhecimento da população de mais um ganho para a população de Serra do Ramalho. Durante essa semana será anunciada algumas obras. Todas essas obras, boa parte delas já com dinheiro em conta, para que a gente possa construir o quanto antes, para que a gente traga mais conforto para a população.
3: O que representa, na sua avaliação? A gente sempre. Eu bato nessa tecla desde que cheguei aqui em 2020, né? Que a saúde, quanto mais você faz, mas precisa fazer mais, né? Porque a demanda é muito grande e o dinheiro é curto. Mas o que representa aquele momento, esse momento de ter mais uma UBS dentro de Serra do Ramalho, em termos de avanço, né? Algo que estava, aquele prédio ali, inclusive, era alvo de críticas, né? Porque estava deteriorado. O que representa isso para Serra do Ramalho na sua avaliação, Lica?
9: Fala, a gente fica muito feliz e grato, e a representação que vai ter mais possibilidade de cuidar de mais pessoas, né? Visto que nós recebemos através do governo estadual e do governo federal, né? Nós temos uma unidade nova construindo na Gruvilha 2, de 1.800.000, já com dinheiro em conta. Nós temos essa outra nova unidade agora no município da Serra também, na sede do município. Nós conseguimos também, Fábio, uma unidade satélite, que ela é uma menor, que é uma unidade avaliada em R$500.000, que já está com dinheiro em caixa também, que é da Agrovila, é da comunidade da Água Fria também. E sem contar que logo, logo nós daremos início também à tão sonhada reforma do hospital. Acredito que até segunda-feira, no decorrer da semana, a gente está programando junto com a deputada. E assim, eu saliento a importância para a população, tudo isso fruto da parceria da deputada Ivana Basso e do governo estadual, através do nosso governador do estado, Jerônimo Rodrigues, porque eu acredito que o meu papel é ser correto e ser sincero e falar como conseguimos e quem conseguiu para o povo Serra do Ramalho, para que eles entendam que a parceria firmada pelo prefeito Lica foi em busca de benefícios para a população. E esses benefícios estão chegando, né? Será anunciado logo em breve outros benefícios também, já com dinheiro em conta, para que a gente tenha conhecimento, como foi o benefício da Gruvilha 11, que foi anunciado ontem, que é uma pavimentação lá de paralelo de R$991.000. Tudo isso fruto de parcerias firmadas pelo prefeito Lica, do vice Haroldo e toda a nossa equipe.
3: Só para finalizar, o tema é só o BS hoje, eu pedi só 2 minutos seu, mas em termos de pavimentação, você falou da Agrovila 11, mas havia algumas emendas para sair, né, em relação a benefício em outras agrovilas também. Inclusive, você esteve no gabinete, logo depois daquela entrevista lá no seu gabinete, você foi em Salvador, esteve no gabinete cobrando aquela situação lá da Boa Vista. Tem alguma novidade e quais agrovilas Vilas vai receber pavimentação além da 11?
9: Nessa semana vai sair algumas publicações. Eu estou anunciando de acordo com o que já está sendo liberado. Por exemplo, hoje eu estive na 1, já iniciamos a pavimentação na comunidade da Gruvilha 1, em algumas ruas da comunidade, já com dinheiro em conta, licitado, empresa trabalhando. Essa mesma empresa que fará a Gruvilha 3. Já está com dinheiro em conta também, já foi obra licitada, dentro desse mês já inicia, no próximo mês, nesse mês está findando. Na Agrovila 7 também, já iniciamos também na Agrovila 20 a pavimentação asfáltica. Temos aí duas pavimentações que logo, logo, acredito eu, ou nós iniciamos agora em setembro ou em novembro, na Agrovila 5 também, a pavimentação asfáltica. E temos também na Agrovila 21, prefeito, e as demais, como eu falei, para o próximo ano, nós temos uma receita de praticamente 8 milhões já empenhado também, para que a gente possa conseguir contemplar as outras agrovilas, tipo 8, tipo Agrovila 4, 13, 14, 19, 17, que não foram contempladas com asfalto. O que a gente analisa, Fábio? O governador do estado nos liberou, entre governador e deputados federais e estadual, eles nos liberaram praticamente R$70 milhões para esse ano agora para ser liberado. Deliberado entre escolas, pavimentações e postos de saúde. Então eles estão dando um voto de confiança para prefeito Lica, para vice Agudo, para a população de Serra do Ramalho. Acredito que uma obra tão sonhada é o hospital, R$6 milhões. Já está aí, já vamos dar outro serviço. Então a gente também, né, divide a responsabilidade com a população, porque se ele liberou R$70 milhões agora, né, sem uma parceria firmada de antes, acredito que com essa parceria firmada podem esperar muito mais para os próximos anos. Então assim, depende também um pouco da população, visto que o prefeito Lica, o vice Haroldo, e nós temos os nossos votos, só que nós podemos vincular os benefícios através de um compromisso para a população, porque eu acredito que é dando que se recebe, e o deputado nos deu um voto de confiança. Né? Eu falo muito do nosso deputado Adolfo, que tem colocado muito recurso na saúde, tem feito muita pavimentação asfáltica, tem liberado implemento. A nossa deputada Ivana, que abraçou a causa, conseguiu, através do mérito dela, viabilizar, né, tantos recursos para dentro do município de Serra do Malho, eu acredito que merece por parte da população um reconhecimento, pois através do reconhecimento popular é que nós teremos condições de no próximo ano falar, deputada, Serra do Ramalho lhe abraçou diante de tudo que foi almejado e tudo que foi alcançado no período de 2026. Então, eu divido também com a população a responsabilidade para que a população faça uma análise em quem tem colocado algo para a população de modo geral. Quando eu falo modo geral, é um hospital que ele beneficia todo mundo, é a unidade básica de saúde no bairro Santa Eulália, que contempla toda a comunidade ali. Então, assim, são benefícios que vêm trazer mais conforto, mais saúde para a população de Serra do Ramalho. Como eu estive na Agrovilha 1, por exemplo, hoje, falando com o nosso vereador, através dele, estendendo os cumprimentos àquela população ali da Agrovilha 1, todas as lideranças que nos acompanham, a população, do compromisso e da responsabilidade. O deputado colocou lá sem nunca ter ido lá, praticamente, sem nunca ter tido um voto. Acredito que ele espera, com toda certeza, o reconhecimento daquela comunidade para que ele consiga dar continuidade ao trabalho. Então, assim, mais uma vez, a responsabilidade, ela nunca sumiu. A responsabilidade sempre esteve e sempre estará na mão da população. A população faz a leitura de quem veio agora e de quem está aí há alguns anos trabalhando pelo município, com sua porta aberta, com sua vida dedicada à população, e quem chegou agora faltando 40 dias para a eleição. Então, assim, a população, ela faz a própria leitura para poder não se auto-punir. Porque quando a gente deixa de apoiar quem vem colocando, quem vem ajudando, para apoiar quem não colocou nada em troco de uma boa conversa, as consequências é que no próximo ano ou nós temos a tendência de dobrar de recurso de emenda, ou nós temos a tendência de ficar ou no quitar ou no diminuir. E aí a responsabilidade também não é só do prefeito.
3: Eu quero agradecer, Lica, mas eu vou fechar com uma pergunta aqui, porque tem um rapaz aqui que você sabe que ele briga pela aquela comunidade lá e não é candidato a nada, viu? Porque um dia que ele entrar na política, ele tá fora da Rádio Sucesso. Mas ele quer saber o seguinte, no pé de serra, das comunidades do pé de serra, tem alguma praça organizada? Você tem em mente algum projeto para alguma praça no Taquari, no Genipapo, né? Eu não conheço a região toda, você que conhece com uma palma da mão. Então, tem alguma programação sua para 2027?
9: Tem, na verdade a gente acredita que dentro desse ano agora, do mês de novembro, depois das eleições, não vou prometer antes porque parece politicagem, já existe uma licitação pronta de uma quadra no Taquari, eu estou terminando a quadra da Mata Verde, ela está praticamente com 80% dela pronta, uma quadra numa comunidade pequena de um povo abençoado, onde nós também restabelecemos uma escola, né, para dar mais dignidade àquela população ali, e para o Taquari nós temos nessa quadra já a licitação, já foi feita a licitação, já tem empresa ganhadora. Prefeito, porque você não iniciou? Porque eu tô sem dinheiro. Tô fazendo a programação de terminar uma para depois iniciar outra lá. Mas essa aí da Mata Verde a gente entrega agora, como nós entregamos a escola na 13, entregamos a escola na 20, nós estamos fazendo um planejamento para que a gente possa aproximar mais das comunidades de Pé de Serra, que tem um povo muito abençoado também, que batalhador como as outras comunidades também, mas pode ter na certeza que nós iremos chegar junto das comunidades, né, para que a gente possa melhorar também ali o acesso deles.
3: Ok, muito obrigado, ótimo almoço para você e para sua família, Lica.
9: Um abraço, Fábio, Deus abençoe o senhor, que abençoe o povo do Céu do Romário.

0: vans que estão acompanhando a gente. Muito obrigado pelo carinho aí, motorista, cobrador, pessoal que tá sempre sintonizado conosco. Manda pro ar e vai antes do show do intervalo.
1: Boa tarde, ouvinte da rádio. Boa tarde, Fábio.
0: Boa tarde,
1: Rony. Pessoal do Serra do Ramalho, a gestão que entra, sai gestão, eles só falando que vai organizar, mas não organiza. Eles são refém da população. 80% da população do Serra do Ramalho quer trabalhar errado, é sem cinta, é sem capacete. E por isso o prefeito, para não perder voto, não mexe com ninguém, deixa rodar, Deus ará. Mesmo sai fora os animais soltos na rua, ele não faz nada, só fala que vai multar, não sei o que, que vai fazer uma lei, nunca faz. A cidade de Serra do Ramalho está abandonada.
0: Tá aí o Rony participando com a gente, obrigado, Rony, Rony da Van. Eu vou ao show do intervalo e eu volto já com a sua participação, aguarda aí.
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1: 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São 13h26, eu volto já para falar do Agosto Dourado e ouvir a opinião dos ouvintes aqui que mandaram diversas opiniões aqui falando sobre o tema, né, do trânsito na cidade de Serra do Ramalho e outros temas que a gente vai debater. 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
1: Olha, são 13h29, 13h29 na Bahia, 13h29. Deixa eu atender aqui aos melhores ouvintes do mundo que dão opiniões, que participam, que concordam, que discordam sobre o posto de saúde da Agrovila 10. Manda pro ar, vai!
3: Oi, Fábio.
1: Oi,
3: boa tarde. Pergunta o nosso abençoado prefeito aí que a obra do nosso posto de saúde aqui da Agrovila 10. Estamos no aguardo, esperando. O engenheiro já veio aqui, que tem que ter uma reforma bem, tá tudo, não tem nada legal. Estamos aqui no aguardo, viu?
1: É 7 ou 10 aí, ô Maia? É 10 mesmo? É Agrovila. Você colocou 10 aqui, né? É 10 ou 7? É 10? Traz aí. Manda lá para o setor lá, né? Manda pro prefeito. Manda direto para ele aí. Boa tarde, autoridades do município têm que tomar atitude mesmo, porque tem muitos adolescentes menor conduzindo moto de forma irregular. João Paulo de Jesus, da Agrovila 12, eu sou a favor do uso do capacete para motocicleta. Nas grandes cidades existe, porque aqui não. E é lei federal, né, gente? Sobre a faixa de pedestre, manda pro ar, vai.
4: Boa tarde, Fábio Silva. Boa tarde, Josemar. É, Sérgio Ramalho tá tão de um jeito que eu sou motorista profissional e às vezes na faixa de trânsito é melhor nem parar, porque se o cara parar, às vezes ele pode estar correndo mais risco de alguma pessoa ser atropelada. Já tá por duas vezes dentro de 15 dias que eu paro na faixa e o motoqueiro vem e não respeita. Essa semana mesmo ainda rasgaram a blusa de uma senhora, porque o motoqueiro veio e não respeitou. Então é difícil, Serra do Ramalho, é complicado. É, do jeito que vai, tá difícil, viu? Vai ser muitas vidas ceifadas enquanto as pessoas não se sensibilizar, né, pela vida do próximo.
1: Pois é. Quantas mães, quantos pais não já choraram aí a perda de seus entes, dos seus filhos? E quantos, Josemar Eda, não teve aí os seus filhos ou alguém da família, como aquele senhor da CSB que citou aí, ter que ir pro hospital, ficar sem poder praticar suas atividades laborais por causa de um acidente? Volto a frisar, eu não estou livre de acidente, eu pego estrada. Ninguém está livre de acidente. Livre, né? Ninguém. Acidente já diz, é acidente. Só que quando existe irresponsabilidade, a probabilidade do acidente acontecer é muito maior. É. Muito maior.
5: Já aconteceu comigo em Itaquari, eu saindo de dentro do quintal de casa, aconteceu um choque ali.
1: Um choque na saída. Então, ninguém está livre.
5: Você vê que é no interior, né,
1: Fábio? Isso. E deixar bem claro, Josemar e ouvintes, que ninguém está querendo ser aqui o bom samaritano ou... Ah, esse é o santo. Não é isso. Todos nós erramos. O que nós queremos é fazer cumprir as leis que vai trazer benefício para todos nós. Vai trazer benefício para todos nós. Para nossa saúde. Nossa saúde. Eu já disse isso algumas vezes aqui, mas quem ligou o rádio hoje pela primeira vez, que não ouviu ainda. 2020, eu já vim diversas vezes andando do Supermercado Feliz até aqui a rádio, com sacolas até, e de pessoas conhecidas me oferecer carona de moto e eu não aceitar. Não era porque estava ali o radialista, não. Esquece isso. Isso é só profissão. É só a profissão, gente. Só a profissão como qualquer outra. Não tem artista aqui, não. Mas por que eu não aceitei? Primeiro, eu tenho que dar exemplo aos meus filhos, à minha família, aos colegas, e seguir leis, regras. Existe uma regra, existe uma lei federal. Como é que eu vou cobrar algo se eu não cumpro regras e nem leis? Segundo ponto, eu tenho medo de sentir dor dos pecados. Se tem uma coisa que me derruba é sentir dor. E aí, você já pensou? Eu pego a carona, segurando sacola, e de repente, num buraco, numa coisa, eu caio e bato a cabeça no chão e sofro um traumatismo craniano, ou... O braço, nós sabemos que moto não tem braço e perna, né? já é exposto, né? Mas a cabeça.
5: O para-choque de moto é o motoqueiro e o garupa.
1: Eu pego carona, eu solicito aqui aos meninos mototáxi. Quem é? É Neguinho que chama, né?
5: É Neguinho.
1: Isso. Já aviso a ele, eles já sabem, hoje você nem precisa, né? Mas as primeiras vezes, ele teve que ir buscar um capacete pra vir me buscar. Então hoje, quando eu solicito, ele já vem, já traz o capacete. Daqui, tá aqui, Fábio. Né? Não é porque tô querendo, tá querendo ser o bom samaritano, dar lição de moral, que nada, gente. A gente tem que um ajudar o outro. E seguir as leis é só isso. É só isso. Apenas isso. Fazer as leis.
5: E lembrando, Fábio, aqui em Serra, que se colocar apenas o sinal sem o pardal ali, sem a multa eletrônica, não vai adiantar nada também. Vão começar a furar o...
1: Não, aí...
5: O
1: não, não, mas aí, logicamente, peraí. não foi municipalizado o trânsito ainda.
5: Para colocar tem
1: pronto.
5: Que...
1: Não, pode colocar o semáforo sem municipalizar. Coloca os semáforos nos pontos críticos. Quais são os pontos críticos hoje? Aí o ouvinte pode se fazer um levantamento, não precisa ser na rádio, não. Faz o levantamento na câmara.
5: Na Avenida Sul tem 3.
1: Pronto, vê quais são os pontos críticos. É barato o semáforo? Não é barato. Mas eu acho que a vida vale muito mais. Você vê quais são os pontos de cruzamento que necessita urgentemente de colocar um semáforo. Busca a opinião popular. A gestão busca da opinião popular, abre no Instagram da gestão ou da prefeitura, né? Algo que possa ter a opinião da população. E aí, através dessa opinião, busca uma engenharia de trânsito, alguém que entende de engenharia de trânsito, para ver onde que cabe um semáforo. E coloca. Depois municipaliza o trânsito. Eu vou falar algo aqui que aí vão me detonar, mas vamos lá. Vamos lá. A gente tá na chuva, se não tá com sombrinha ou com guarda-chuva, vai ter que se molhar, né? Então vamos lá. Várias pessoas vão dizer, Fábio, nós temos aqui uma cidade onde as pessoas vivem com um salário pequeno, que vivem da zona rural, muitas vezes de benefício, e que precisa se locomover com as suas motos. Pronto, então vamos lá. Eu não vou entrar nem na seara em relação a não conseguir pagar o IPVA, o licenciamento está atrasado.
5: Tudo bem.
1: Não, tudo bem não, mas vamos lá, não vamos entrar nessa seara. Mas a obriga, desde que a moto não seja roubada, fruto de ilícito, você não deve prender a moto da pessoa porque ela não conseguiu pagar. Ela tem uma motinha que comprou lá do leilão. A moto tá legal, não é moto roubada nem adulterada, apenas comprou a moto de leilão pra rodar, pra ir pro trabalho. Beleza. Não vai pegar no pé dessas pessoas. Você vai ver caso a caso. Agora, o uso do capacete tem que ser cobrado. E se a moto for roubada e ilícita, tem que ser apreendida. Mas, atrasou, não consegui pagar esse mês o IPVA, o licenciamento. Deixa passar. A moto é legal? Não é roubada a moto? Não é ilícita a moto? Pronto, deixa um trabalhador que tá ali. Agora, o uso dos equipamentos de segurança tem que ter. Porque é pra salvar a vida, pra ele não ir parar no hospital municipal. Quantos atendimentos teve no hospital nas 24 horas, Maia? Vê se você tem essas informações aí de hoje. Né? Pra você ter uma ideia.
5: Você pega numa cidade grande, né? Em relação até os equipamentos da moto mesmo. Essa semana à noite eu tava indo e eu percebi que tinha uma moto na minha frente, o farol bem fraquinho e não tinha...
1: Pronto.
5: O sinal de freio.
1: Você vai achar um absurdo agora. Nessa última viagem minha, vindo com a família pra aqui, na avenida, no Eixo Ímpar, sabe qual era a iluminação dianteira de um motociclista? O celular. A lanterna do celular.
5: Eu já vi.
1: Agora imagine você, vamos lá. Peraí. Tinha um farol, uma lâmpada, eu não sei, eu não vou nem citar aqui quanto é uma lâmpada. Busca aí do pessoal 20, que tem a média de uma lâmpada.
5: Depende.
1: Da moto.
5: Depende. Se você botar um Paraguai ali, fica 30, 30 e poucos reais. Se for botar um mais original, 80, 90.
1: Pronto. Vamos lá. Aí a pessoa tava com um celular ligado à lanterna, ou seja, uma mão dele já estava segurando o celular. E ele só tava com uma só. Né, no guidão da moto. Se aparece um animal, por exemplo, de vez, vai dar tempo ele desviar o parar?
5: Não, vai bater.
1: Vai bater.
5: Vai bater.
1: Sem sombra de dúvidas. Sem sombra de dúvidas.
5: A gente vê que é muito permissivo, uma cidade grande mesmo, um amigo meu tava sem carteira, pilotando a moto. Ela tava com um mês de atraso, né? Do documento. Aí caiu numa blitz, vocês vão lá tirar comigo? Eu falei, vamos. Aí a gente foi, chegou lá. Ele foi obrigado a pagar o IPVA, aí ele pagou a multa, ele pagou o valor do
1: guincho.
5: Do guincho. E aí, quando a gente foi pegar, pronto, pagamos tudo. Agora vai pegar a moto. Quando a gente chegou lá, antes de sair do depósito do Detran, aí o agente veio.
1: Já faz a perícia.
5: Fez a, olhou. Aí falou, ó, você tem que trocar aqui as duas... sinaleira ali da moto, tem que trocar isso aqui, senão não leva a moto. Aí falou, como assim? E como é que nós vamos fazer isso agora? Não, agora você, quem é que vai conduzir? Era eu que tinha a carteira, né? Aí pegou a minha carteira, pegou os documentos da moto, falou, agora você vai lá, tem loja aqui nessa avenida, você troca e depois você volta pra pegar os documentos seu e da moto. Eu falei, e se me parar? Ele, não, toma esse papel aqui, fala que que fui eu que te dei. E assim, e não ficou barato, que foi trocar tudo na loja que a gente achou. E aí foi no preço que tinha, porque senão não retirava a moto, né? Então já não vai ter um problema como esse aqui em Serra do Ramalho, que é de você só sair do local se tiver tudo ok, né? Que é, vai cobrar apenas o capacete, vai cobrar que você tá, esteja andando ali todo dentro das leis ali, organizando, né?
1: Quem tá ouvindo a gente, deixa eu abraçar carinhosamente. Eu quero ele para uns debates, viu?
5: Olha.
1: Padre Francisco e Padre Gustavo, recebam o nosso carinho, nosso aperto de mão, né, ao Padre Gustavo e Padre Francisco, né? Muito obrigado pela audiência. A psicóloga Miriam tá lá com a Alexa, botou a Alexa lá no consultório ligada com a gente. Muito obrigado, todo o pessoal aí, tá com a família aí ouvindo aí a Sucesso FM. Tem bom gosto, tá na Sucesso. Vamos encerrar o programa? Deixa eu trazer só aqui umas demandas aqui. Agosto Dourado, é isso?
5: É isso.
1: É, José Marido.
5: É, temos aí.
1: Então, vamos trazer logo o Agosto Dourado ou atendo logo ao ouvinte? O ouvinte, vamos lá. Na faixa de pedestre deveriam ter guarda pelo menos pela manhã. E outro, se aprender motos conduzidas por menor, rapidão, vai aparecer os pais reclamando, até pro prefeito ou vereador para soltarem. A educação falta para muitos. O capacete é protetor e o cinto de segurança, porque tudo pode acontecer. Sim, concordo. Fábio, foi boa essa aliança com o governo do estado, Serra do Ramalho precisava disso. Olha exemplo, Lapa sempre teve apoio, cresceu, melhorou muito. Aqui todo prefeito era contra o governo do estado, só agora vamos ter. Não, o prefeito anterior era contra, não, né? Ítalo na época era contra? Não, Ítalo era do estado. Era do estado. Não sei os demais, viu? Eu tô falando do anterior, Eli Carlos, né? Alessandra Caraíbas, boa tarde. Rodrigo de Jesus França, boa tarde, Fábio. Concordo com o semáforo, sim. Agrovila 9. José Dilso Costa, esse é meu prefeito arretado. Juntos somos imbatíveis. Olha o pessoal aí, viu? Eu recebi uma informação aqui, mas eu vou deixar para trazer na próxima semana. Por gentileza, Pedro Hilário, é isso?
5: Isso, Pedro Hilário.
1: Pedro Hilário, Agosto Dourado, manda pro ar, Josemar.
6: Olá, ouvintes da Sucesso FM, estou aqui com o Pedro Hilário, ele que é secretário de saúde aqui do município, está aqui no evento do Agosto Dourado, que é a Semana Mundial da Amamentação, e vai falar conosco sobre a importância desse evento e também desse incentivo também, né, sobre a amamentação. Bom dia.
7: Bom dia, Zé Areia, bom dia a todos os ouvintes da Sucesso, mais uma vez, satisfação estar aqui concedendo a entrevista a vocês. Então, hoje nós estamos aqui, né, iniciando esse momento do Agosto Dourado com as gestantes que fazem todo acompanhamento aqui no nosso município, sede, né? E em toda a nossa Serra do Ramalho. É um evento de extrema grandeza para mostrar, né, para essas gestantes e para a população o quanto é importante o aleitamento materno. Então, assim, a gente se faz presente nesse momento para estar aqui para incentivar e valorizar esse aleitamento materno, esse cuidado com as gestantes e com essas crianças, né? Que, com fé em Deus, logo, logo estão aqui para fazer a alegria dessas famílias.
6: Certo? Como você falou, o aleitamento materno era muito importante. Você, como profissional de saúde, deve ter passado por muitas situações assim. Hoje, tem muita resistência na questão das mulheres de amamentar as crianças ou não?
7: Então, são situações esporádicas, né? Tem algumas gestantes que têm dificuldade para ter o leite, né? Tem crianças que têm dificuldade em sugar o leite. Então, são N situações. Por isso que nós estamos aqui nesse momento para estar tendo palestra, falando desse momento especial, que o momento de amamentação é um momento único, né? E ele é um período que não é um período tão longo da vida, né? Então, é um período especial para a mãe e para o bebê.
6: Certo. Só para a gente finalizar, tem uma idade correta, até que idade a mãe deve amamentar, ou não tem, fica ali na decisão da mãe?
7: Então, o aleitamento materno ele é fundamental que até os 6 meses, né, seja o aleitamento especial, que é o leite da mãe mesmo. E a partir dos 6 meses, começa a introdução de outra alimentação. Então, assim, por isso que a gente tenta, né, incentivar e orientar a mãe, né, que é a puérpera, a mãe, a estar, sim, introduzindo esse aleitamento, né, que é a alimentação especial para a criança, que é o leite materno.
8: Muito obrigado, viu?
7: Obrigado, José. Um bom dia a todos.
9: E aqui, José Manareda, para o jornalismo da Associação.
10: O ouvinte aqui ao meu lado também está a senhora Priscila, ela que está aqui ajudando na organização do evento, participando. Ela que a gente pode colocar, né, é o toque feminino da gestão aqui em Serra do Ramalho e que olha muito para a situação das mulheres, né, que as mulheres precisam de mais atenção, principalmente as grávidas, né, Priscila? Bom dia.
11: Ah, bom dia. É uma satisfação muito grande. Agosto, e temos no calendário o Agosto Dourado, que é um mês de conscientização e cuidado, né, sobre a importância do aleitamento materno. Sabemos que amamentar não é só um alimento. É um ato de amor, de cuidado, de carinho e também de vínculos, né, entre mãe e filhos. E hoje iniciamos aqui na sede do município com palestras sobre conscientização e nas demais comunidades também vai se estender durante todo esse período. Lembrando que desde o início da gestão temos isso, né, como prioridade, que é fortalecer o vínculo e a importância entre mãe e filho e essa corrente de apoio que é tão importante.
10: Eu conversei agora há pouco com o secretário e ele falou que ali o mínimo, né, que a saúde recomenda para uma criança é 6 meses de idade. A senhora, como mãe também, né, tem filho, o quanto isso é importante no vínculo entre a mãe e a criança se amamentar?
11: Ah, Vanderlei, eu acredito que só quem é mãe sente, né? A princípio, eu acredito que ser mãe é uma dádiva que Deus nos deu e eu acredito que o amamentar, ele é muito lindo, né? Você ter aquele vínculo com o seu filho e sem falar também da importância, né, de ter pessoas a nosso lado, tanto famílias quanto profissionais de saúde, e a sociedade também está empenhada neste momento que é tão importante, porque é cuidar da saúde, né, e do desenvolvimento de uma criança.
10: Eu acredito, após esse evento também vai ter a semana da amamentação, vai ter outros eventos também durante o resto do mês. Se a senhora quiser deixar um convite às mães de Serra do Ramalho, às mães que já estão amamentando, as que vão começar a amamentar também, fica à vontade.
11: Eu quero aqui agradecer de primeiro momento todas as gestantes que puderam estar aqui presentes hoje e as que não puderam, que da próxima vez venham, porque é muito importante, e as demais comunidades que vamos ter esse momento também, que vão, que participem, porque esse é um momento muito importante, tanto para elas e quanto também para o futuro do bebê, porque é em busca de conhecimento, né? Saber ter essa busca desde o pré-natal até o início de vida da criança.
10: Certo, muito obrigado.
11: Eu que agradeço, tenham todos um bom dia.
10: E aqui José Manareda para o jornalismo da Sucesso FM.
1: Olha, deixa eu só reforçar aqui, amanhã é dia D de vacinação. Amanhã é o dia D de vacinação em todo o Brasil. Nós veiculamos ontem a matéria realizada por José Mareda com Carol Caetano. Eu vou reprisar agora para reforçar a importância. Manda pro ar, Josemar!
12: Olá, ouvintes da Sucesso FM, estou aqui com Carol Caetano, ela que é coordenadora da Vigilância Epidemiológica aqui de Serra do Ramalho. Vai falar conosco sobre a vacinação, né, sobre o dia D de vacinação, passar aqui as informações da sala onde vai ter a vacinação. Bom dia, Carol.
13: Bom dia a todos os ouvintes. Passando para reforçar que sábado é um dia muito especial, é dia de multivacinação, dia da gente estar verificando a caderneta. A gente já está fazendo nas unidades, nas comunidades a vacina, né? Para o público específico, que são crianças de 0 a menor que 15 anos, a gente está fazendo esse resgate vacinal, olhando caderneta, cumprindo as doses, mas a gente sabe que tem pais e mães que na semana é difícil, então um dia D é importante por isso, é um dia de mobilização. As 11 unidades com sala de vacina vão estar abertas dentro do município, né? A gente vai ter vacina no postinho da Agrovila 1, 2, 3, 4, 6, 7, 10, 14. E aqui na sede do nosso município, as 3 unidades com sala de vacina vão estar abertas, né? A Baixada, o bairro Santa Eulália e o Vera Lúcia. é um período que a gente faz essas vacinas desse público, mas é um período que a gente verifica dos adultos também. Então, se alguém ficou aí sem a vacina de gripe, né, pode estar procurando para estar fazendo essa vacina. Por exemplo, também adulto, vacina de hepatite, tétano, procura a gente nesse período que a gente vai estar atendendo toda a comunidade. Dentro da campanha tem um público específico, mas a gente acaba para fazer resgate vacinal de toda a população.
5: É, certo. E Carol, quando você falou a questão da gripe, como é que está essa situação? Já está liberado para um público maior? Tem vacina suficiente aqui em Serra do Ramalho para isso?
13: Olha, o que se preconizou é que a vacina agora é de rotina, a gente tem a vacina para esse público todo ano. Então, assim, a gente não chegou a liberar, assim, com CART, colocando para todo mundo. Mas é um imuno que a gente já está conseguindo atender, né? Então, as pessoas que sempre têm o hábito de tomar e que não é da faixa etária, pode estar procurando para estar fazendo essa vacina.
5: Certo, Carol, muito obrigado.
13: Até esse momento a gente ainda consegue fazer, porque a gente tem que garantir as doses subsequentes da rotina, mas nesse momento a gente ainda está conseguindo fazer. Por nada, eu que agradeço.
5: Certo, e aqui Josamar Areda para o jornalismo da Sucesso FM.
1: Tá aí, reforçando amanhã, importante, viu? Importante a vacinação. Vamos encerrar o programa? Primeiro, agradecer a Deus por mais um programa, por mais uma manhã, início de tarde, né, com vida, saúde, e que eu possa concluir o dia de hoje, como você também, em paz e com saúde, com vida acima de tudo. Agradecer aos colegas, né, Cassandra Maia, que esteve no atendimento no 3620-1680 durante toda a semana, José Mareda, que esteve, é o repórter Olho Vivo, né, acompanhando tudo o que acontece em Serra do Ramalho, esteve comigo. Agradecer aos ouvintes, aos melhores ouvintes do mundo, muito obrigado pelo carinho. Agradecer, logicamente, a cada um dos parceiros, patrocinadores que acreditam na Sucesso FM, em colocar sua marca, o seu produto, o seu serviço aqui no Jornal da Sucesso, muito obrigado. E aos melhores ouvintes, que Deus abençoe, que tenha um final de semana de muita paz, viu? Como eu sempre faço quando eu vou me ausentar, eu não posso deixar de fazer isso hoje. Na próxima semana, né, eu estarei ausente e José Mareda, ao lado de Lorena, Cassandra, vão comandar aí o Jornal da Sucesso. E eu quero que vocês abracem eles da mesma forma que vocês me abraçam todos os dias na apresentação do jornal. Opinando, concordando, discordando, mas dando muito carinho, o mesmo carinho que vocês me dão todos os dias, viu? Então, na próxima semana, a responsabilidade é de José Mareda, de Lorena Ramos, né, com o auxílio da Cássia Maia, e em breve eu volto pra gente estarmos juntos de novo aqui no Jornal da Sucesso, viu? Beijo no coração, fiquem todos com Deus, bom final de semana, um abraço, Areda.
5: Um abraço, Fábio, um abraço a todos os ouvintes.
1: Um abraço, Cássia Maia, bom final de semana pra você, né? Vai a Mariópolis. Boa tarde.
8: Boa tarde, Fábio, Josemar. E a todos os ouvintes. Vou amanhã sim, mas vou estar lá.
1: Em Mariápolis.
8: Comemorar a vida do meu velhinho.
1: É. Ah, o seu avô?
8: Uhum.
1: É, parabéns. É o aniversariante da semana?
8: Sim, isso. Domingo. E você falou que você ia ficar uma semana ausente, né? Quando você retornar, você não vai ter.
1: Cássia Maia, minha... que vai estar de férias.
5: Aproveitar, tem um irmão fazendo.
1: Quem está aniversariando?
5: Aniversariando hoje, a Janete, né? Mora em São Félix.
1: Em São Félix, então um abraço aí. Então, aos colegas aqui, um bom final de semana. Fiquem todos com Deus. E agora deixa eu só finalizar o programa chamando todo mundo, né, para cantar, logicamente, no final do programa, o jingle que todo mundo virou chiclete, né? É só vir para Sucesso. Aqui é a sua casa, é a emissora do povo serramalhense. Manda pro ar, vai. Tchau, pessoal.

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6: Olha a hora, 13:58 agora.

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10: 14 horas e 4 minutos. Boa tarde a você.
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3: Atenção, meus amigos, chegando o resumo da novela Nobreza do Amor. Hoje, a Lika se revolta contra Omar e afirma que não se submeterá a ele em troca da sua ajuda. Tem início a cerimônia de casamento de Jendal e Binta. Maria Helena volta para a festa de Marta e Diógenes e Murilo lhe dedica uma canção. Manuel sofre com a decisão da mãe. Graça desconfia da proximidade entre Maria Helena e Murilo. Pascoal intercepta a fuga de Kenny após o casamento do pai e Dume, mesmo ferido pelos soldados, consegue escapar. Viriato confronta Belmira sobre a história de Ritinha. Geralda flagra Donis com Carmen. Murilo e Maria Helena se beijam. Manuel se cuida de Fortunato. Durante sua fuga, Dume acaba desmaiando.
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0: Obrigado.
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2: Olá, boa tarde, 14 horas e 30 minutos.
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1: E hoje na novela Quem Ama Cuida, meus amigos, nessa sexta-feira tem muita emoção que vai rolar, hein? Atenção, atenção. Hoje, Adriana ajuda César após o assalto e ele decide marcar sessões de fisioterapia com a moça. Pedro e Ademir discutem na presença de Bruna e Carmita. Silvana propõe a Tiago que ambos se aproximem de Ulisses a fim de que o filho recupere a presidência da joalheria. Ulisses conta a Ingrid que Pilar casou com o pai de Brigitte por interesse. Otoniel comenta com Elisa que Joel não acreditou na sua história com Francesca. Adriana registra quando Pedro comenta que André e Dora se amam. Adriana mente para Pedro e vai com Yuri ao encontro do comprador de joias.
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1: Chegando para você, resumo da novela Coração de Mãe. Nessa sexta-feira, Turcan aconselha a Issa sobre a importância de não fingir para ser aceita. Zeli Hassi propõe a cuidar do penteado da cunhada no dia do casamento. A Issa decide provar o vestido de noiva dos seus sonhos novamente. Omer recebe uma grande oportunidade para realizar seu sonho. Razan prepara uma surpresa para Phyllis. Carso chega em casa passando mal e Nazan finge estar com dor para convencê-la a ir ao hospital. Razan conta a história de Istambul para Phyllis.
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1: Boa tarde, 15 horas e 1 minuto.
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5: De volta na sua sexta-feira, tem mais informações sobre o mundo da bola.
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5: O Botafogo venceu o Cienciano por 1-0 ontem no Nilton Santos, mas caiu nas oitavas da Copa Sul-Americana. No jogo de ida, o time tinha levado uma goleada de 6-1, a maior sofrida por um clube brasileiro na história do torneio. Danilo Pereira marcou logo aos 8 minutos, mas a reação não veio.
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5: O CRB bateu o Atlético por 2-0 ontem na Arena Sicredi em Minas Gerais pela 23ª rodada da Série B do Brasileirão. Com a vitória, o time alagoano entrou no G6, assumindo o sexto lugar com 36 pontos. O Atlético caiu para nono com 34. Dadá Belmonte e Mikael marcaram.
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5: O Novo Horizontino venceu o América Mineiro por 3-0 na noite de ontem pela Série B do Brasileirão. Os gols foram de Patrick, Robson e Carlão. Com o resultado, o time paulista entrou no G6 na quarta posição com 37 pontos. O América perdeu pela terceira vez seguida e segue na zona de rebaixamento na 19ª colocação com 11 pontos.
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5: O Internacional anunciou ontem a contratação do atacante paraguaio Antônio Sanabria. O acerto foi fechado com a Cremonese da Itália e o jogador assinou com o Colorado até dezembro de 2029. Sanabria tem 30 anos e passou por grandes clubes europeus, como Barcelona, Roma, Genoa, Betis e Torino. Pela seleção do Paraguai, soma mais de 50 jogos e disputou 2 jogos na Copa do Mundo desse ano. Tô de volta na próxima segunda trazendo mais informações por aqui sobre tudo o que acontece no mundo da bola. Excelente final de semana, fiquem com Deus e até a próxima. Segunda a gente se encontra, hein? Abração do Deluca, até lá.
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0: cardigan sem sair da mesmice do dia a dia. Bom, é o seguinte, escolha uma cor marcante da sua cartela de coloração pessoal para destacar a produção. Combine com uma calça com tom caqui e garanta o visual elegante e confortável para o trabalho. Aposte nessa combinação versátil e entre no fim de semana transbordando charme e sofisticação.
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2: A britânica Beth Brumas, de 97 anos, quebrou seu próprio recorde mundial no Guinness Book ao se tornar a mulher mais velha do mundo a voar em pé sobre as asas de um avião em movimento. A ex-enfermeira começou a praticar o esporte radical aos 87 anos, inspirada por um comercial de TV, para arrecadar dinheiro para caridade por não conseguir mais correr. Desde então, Beth já encarou tirolesa e rapel. Em seu feito mais recente, a idosa voou para arrecadar fundos para o hospital que a atendeu após ela sofrer um AVC que afetou sua fala, provando que a idade não é barreira para ajudar o próximo. Superando os próprios limites e dando um show de coragem, Beth virou inspiração mundial ao mostrar que nunca é tarde demais para se aventurar nas alturas.

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1: Olha a hora, 15 horas e 31 minutos.
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0: amigas, sextou com a elegância temporal do batom vermelho para destacar os lábios em qualquer produção. Tons alaranjados, magenta e roxo são apostas perfeitas para quem quer usar com muita atitude. Já os tons nude e cor de boca nunca saem de moda, garantindo leveza e delicadeza no visual. Escolha o seu tom favorito, arremate a maquiagem e arrase no fim de semana com muito estilo.
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0: casa e descobrir que o hotel reservado por um aplicativo era, na verdade, um asilo para idosos. A plataforma de viagens não avisava sobre a real natureza do local e o choque foi imediato ao saírem do elevador e dar de cara com o refeitório cheio de velhinhos. Ao invés de reclamar, o grupo levou o engano com bom humor e se surpreendeu com o quarto, um apartamento enorme, limpo e com sacada. Os jovens registraram a rotina na casa de repouso, almoçaram no refeitório e até interagiram com os idosos. O vídeo do passeio viralizou nas redes sociais e os internautas adoraram a experiência divertida, brincando que gostariam de se hospedar em um hotel asilo tão aconchegante quanto o que eles foram.
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1: Boa tarde, 16 horas e 1 minuto.
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4: Olá, tudo bem? Sextou. Hoje é sexta-feira, 21 de agosto. Vai começar o Flash Star e tudo o que tá rolando na vida dos famosos. Gente, que novidade boa chegou pra vocês, hein? Anitta aceitou o convite e vai ser a nova rainha de bateria da Grande Rio, escola de samba de Duque de Caxias. A cantora, que está em turnê pelo Brasil com o show Equilibrium, chega para substituir Virgínia Fonseca no cargo. A escola queria um nome de peso para manter o destaque que Virgínia trouxe, mesmo com as críticas que ela recebeu. Paola Oliveira foi consultada para voltar, mas recusou. Ivete Sangalo também chegou a ser cogitada. O anúncio oficial de Anitta deve acontecer após os seus shows do dia 22 de agosto em Niterói e 29 de agosto em Salvador. A escola já prepara uma festa para o dia 20 de setembro, data da final do concurso de samba enredo. Fica ligado que tem muito mais novidades vindo por aí. Esse foi o seu Flash Star, que volta daqui a pouquinho.
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1: Sexta-feira, 21 de agosto. Hoje, dia do início da Semana Nacional da Criança Excepcional. E eu tô chegando por aqui na melhor do seu rádio com uma edição novinha em folha do Tech World pra você.
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1: Gente, olha só que climão no mundo dos games. Vídeos de trechos da gameplay do GTA 6 estão sendo compartilhados sem autorização, como forma de protesto contra a Rockstar Games. O responsável pelos vazamentos se identificou como CyberLeak e o conteúdo começou a circular, chegando rapidamente a comunidades dedicadas a vazamentos. Os vídeos estão sendo republicados por vários outros perfis nas redes sociais e a Rockstar, apesar de não confirmar a autenticidade do material, já conduz notificações de direitos autorais, o que reforça a possível veracidade dos vídeos. Em live no YouTube, CyberLeak ameaçou continuar os vazamentos caso a empresa não atenda às exigências, dizendo ainda que a Rockstar seria apenas

0: nas pré-vendas digitais e também a ausência de mídia física. GTA 6 está previsto para ser lançado no dia 19 de novembro de 2026 e no dia 27 de agosto a Rockstar faz uma apresentação especial com novas informações sobre o jogo. Essa apresentação você vai poder conferir na Netflix.
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3: Olha a hora boa, hora do café da tarde, agora 16 horas e 30 minutos. Boa tarde a você.
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1: De volta aqui com o Flash Star. Eu sou Priscila Pera e tudo que tá rolando aqui na vida dos famosos. Olha que história, gente. Fiuk passou por um momento financeiro bem complicado. Expôs tudo nas redes sociais, afirmou que foi deserdado pelo pai e chegou a colocar um carro à venda. No último domingo, ele apareceu oferecendo o veículo, uma Mercedes C280 Sport, de 1995, por R$51 mil no Pix. O carro tinha aproximadamente 140 mil quilômetros rodados e apresentava alguns problemas, como ar-condicionado sem funcionamento e necessidade de pequenos retoques na pintura. Mas aí veio a boa notícia. A decisão de vender o carro foi motivada pela necessidade de quitar uma dívida de imposto atrasado da sua empresa, que ele parcelou para facilitar o pagamento. Fiuk priorizou a regularização das obrigações fiscais da empresa, deixando de lado, momentaneamente, outras contas pessoais, e espera encerrar o mês com a situação fiscal completamente regularizada. Ele foi bem honesto e já avisou: vou virar o mês com tudo certo na minha empresa. CPF é outra coisa, a gente resolve daqui a pouquinho. Ou seja, a empresa ficou em dia, mas as contas pessoais ainda têm pendências esperando na fila. Gente como a gente, né? Esse foi o seu Flash Star. Beijos e até.
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1: Olha eu de volta neste 21 de agosto por aqui na melhor do seu rádio, deixando a sua sexta-feira mais tecnológica com mais uma edição do Tech World pra você.
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1: Gente, vem cá que tem novidade chegando dos céus do Reino Unido. O governo britânico lançou um projeto chamado Operação Blue Skies, que usa inteligência artificial para mudar a rota dos aviões. A ideia aqui é evitar a formação daquelas linhas brancas que ficam no céu logo depois que um avião passa, os chamados rastros de condensação. E olha só a importância disso. Esses rastros são responsáveis por cerca de um terço de todo o impacto climático causado pela aviação. Os testes vão rolar no espaço aéreo de Schaumwijk, controlado pelo Nets, que é a principal empresa de tráfego aéreo do país. Modelos de IA do Google vão analisar a atmosfera e indicar exatamente onde esses rastros têm mais chances de aparecer. E aí, os controladores podem pedir ajustes de altitude de até 600 metros. A primeira fase de testes começa em novembro deste ano, com um orçamento de 5 milhões de libras, o que dá cerca de 35 milhões de reais.
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1: Olá, uma excelente tarde, 17 horas e 2 minutos.
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1: Agora são 17 horas e 32 minutos. E a gente vai juntos, curtindo a programação especial nesta tarde, na sua estação.
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1: Olha a hora, agora 18 horas.
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0: Oração do Anjo. O anjo do Senhor anunciou a Maria.
1: E ela concebeu do Espírito Santo.
0: Ave Maria, cheia de graça, o Senhor é convosco. Bendita sois vós entre as mulheres, e bendito é o fruto do vosso ventre, Jesus.
1: Santa Maria, Mãe de Deus, rogai por nós, pecadores, agora e na hora da nossa morte. Amém.
0: Eis aqui a serva do Senhor.
1: Faça-se em mim segundo a vossa palavra.
0: Ave Maria, cheia de graça, o Senhor é convosco. Bendita sois vós entre as mulheres, e bendito é o fruto do vosso ventre, Jesus.
1: Santa Maria, Mãe de Deus, rogai por nós, pecadores, agora e na hora da nossa morte. Amém.
0: E o Verbo de Deus se fez carne
1: e habitou entre nós.
0: Ave Maria, cheia de graça, o Senhor é convosco. Bendita sois vós entre as mulheres, e bendito é o fruto do vosso ventre, Jesus.
1: Santa Maria, Mãe de Deus, rogai por nós, pecadores, agora e na hora da nossa morte. Amém.
0: Rogai por nós, Santa Mãe de Deus,
1: para que sejamos dignos das promessas de Cristo.
0: Oremos.
1: Infundi, Senhor, em nossas almas a vossa graça, para que, pela anunciação do anjo, cheguemos ao conhecimento da encarnação de nosso Senhor Jesus Cristo, vosso Filho, que pela sua paixão e morte na cruz, cheguemos à glória da ressurreição. Pelo mesmo Jesus Cristo, Senhor nosso. Amém.

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0: Valeu, Pedir. Valeu, Edivan.
1: Obrigado, hein?
0: Um abraço. Junto.
2: Capricha no pedido. 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
1: Confira na certa, 18 horas e 31 minutos.
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0: Ministério da Saúde aumenta o abastecimento dos municípios e a gente estimula os municípios a também promoverem ações que intensifiquem a vacinação.
1: Mais de 3 milhões de pessoas não podem abrir conta em plataforma de aposta.
2: São beneficiários do programa, dos programas sociais ou de renegociação de dívidas. Raquel Mariano.
3: A medida tem como objetivo proteger recursos destinados à assistência social e à recuperação financeira das famílias.
1: Cidadão pode contar com atendimento presencial para acessar a conta gov.br.
2: Plataforma dá acesso a mais de 5 mil serviços públicos.
1: Vamos saber mais sobre o funcionamento da conta e níveis de segurança.
4: A conta do gov.br funciona como uma espécie de identidade. Ela é gratuita e pode ser feita por qualquer brasileiro.
2: Hoje, na apresentação da Voz do Brasil, Luciano Seixas e Mariana Jungmann.
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2: Sábado é dia D de vacinação.
1: É hora de atualizar a caderneta e levar crianças e adolescentes menores de 15 anos às unidades básicas de saúde e pontos de imunização em todo o país.
2: A campanha segue até 1º de setembro, com a oferta de 20 vacinas do calendário nacional, que protegem contra doenças graves, como meningites, tuberculose e cânceres associados ao HPV.
1: O ministro da Saúde, Alexandre Padilha, fala sobre a vacinação.
5: A campanha de atualização é exatamente porque tem muitas crianças que receberam a primeira, a segunda, mas não receberam a terceira dose de uma vacina que precisa de 3 doses, ou não tomaram o reforço. Como cada vez mais a gente tem mais vacinas incorporadas no SUS, muitas vezes os pais têm até uma dificuldade de acompanhar o calendário. Por isso que eu sugiro aos pais entrarem no Meu SUS Digital, baixar a caderneta de vacina do seu filho no Meu SUS Digital, no celular, porque o próprio Meu SUS Digital manda mensagem para o pai e para a mãe quando tá para atualizar a vacina, quando tá para vencer aquela vacina, da importância dessa atualização.
2: Para saber mais sobre a campanha de vacinação que ocorre durante todo o mês de agosto, eu e Mariana Jungmann conversamos com Éder Gatti, diretor do Departamento do Programa Nacional de Imunizações. Vamos acompanhar.
1: Diretora Dergatti, seja bem-vindo à Voz do Brasil, um prazer falar com o senhor. O senhor pode começar dizendo pra gente quais são as vacinas e quais os grupos prioritários dessa campanha?
0: É um prazer estar aqui falando com vocês. O público-alvo são todas as crianças e adolescentes com menos de 15 anos de idade. Então, todas as vacinas que fazem parte da rotina de vacinação dessa faixa etária, ela faz parte, então, do escopo dessa multivacinação. Então, nós estamos falando aqui de vacinas contra poliomielite, sarampo, difteria, tétano, coqueluche, e também tem as vacinas de adolescente, como, por exemplo, HPV, e também as vacinas de meningite, as vacinas contra o pneumococo, ou seja, são várias vacinas. A gente está falando de cerca de 20 vacinas que vão estar disponíveis nos postos. São vacinas que já estão nos postos, elas já estão ali disponível para a população na rotina. Porém, a gente aproveita esse mês para intensificar. O objetivo é resgatar as pessoas que perderam a oportunidade de vacinação. Então, nesse momento, o Ministério da Saúde aumenta o abastecimento dos municípios para que tenha mais vacina nos postos e a gente estimula os municípios a também promoverem ações que intensifiquem a vacinação. Como, por exemplo, o dia D, que está sendo chamado para o dia 22, que é um sábado, e também ações extramuro, ou seja, a sair da unidade de saúde para vacinar em ambiente público, ambiente de alta circulação de pessoas. Então, com isso, a gente espera melhorar ainda mais a cobertura vacinal.
1: Pois é, o senhor mencionou aí o dia D, né, que vai acontecer no dia 22 de agosto, a campanha vai até 1º de setembro, mas por que que é importante a gente ter um dia, assim, de mobilização, né? Por que que o dia D, todo ano o governo faz a campanha e tem sempre um dia D, por quê?
0: Olha, as pessoas, elas têm uma rotina muito intensa, né? Hoje em dia as famílias, tanto os pais quanto as mães, normalmente trabalham, muitas vezes não têm condições de levar seus filhos durante a semana nos postos. Então, a multivacinação é meio que para alertar os pais de que É importante pensar na vacinação e colocar a vacinação em dia. E o dia D, essa ação no sábado, ela serve para aumentar a oportunidade das famílias em colocar a vacinação dos filhos em dia. Então, o dia D ele tem essa importância. É um esforço a mais que a gente faz para ampliar o acesso e aumentar, consequentemente, a oportunidade das famílias em colocar a vacinação das crianças em dia.
1: E como é que fica, doutor Éder, depois de 1º de setembro? As vacinas vão seguir disponíveis na rede pública? Quem quiser, não tiver conseguido ir durante o período de campanha, é só chegar num posto de saúde e se vacinar?
0: As vacinas vão continuar lá. Então, durante a atividade corriqueira do posto, a pessoa pode procurar a unidade e colocar a sua vacinação em dia, mesmo depois ou antes da multivacinação. Esse é o mês de mobilização. É o momento em que a gente está resgatando aqueles que ficaram para trás. Colocar em dia e aumentar a oportunidade da vacinação. Então, o mês é especial, ele é de intensificação, mas a vacinação já é uma rotina no SUS e as vacinas estão nos postos.
1: Doutora Dergatti, esse ano existe uma preocupação especial com o sarampo em 3 municípios de São Paulo, né? Que municípios são esses? O que está acontecendo por lá?
0: Olha, na verdade, a preocupação com o sarampo ela deve acontecer em todo o país. Hoje, o sarampo, o sarampo é uma doença que ela é evitável por uma vacina que nós temos no nosso programa há muitas décadas. Porém, a gente está vendo um descontrole do sarampo no mundo. Só para olhar nas Américas, por exemplo, a gente tem países como Estados Unidos, Canadá, México, Guatemala, que estão com o sarampo sem controle, acontecendo milhares de casos. E agora aqui na América do Sul, nós temos 2 países que têm causado muita preocupação, que é a Bolívia e o Peru. Então, o risco de internalização do sarampo, ele é real e é um risco que acontece em todo o Brasil. E, eventualmente, casos relacionados à importação podem entrar. Então, a recomendação de sarampo é para todo o país. Todo brasileiro tem que ter 2 doses, pessoas de 1 ano até 29 anos, 2 doses, pessoas de 30 a 59, pelo menos 1 dose. E isso está disponível em todos os postos, a vacina está disponível em todos os postos do país e qualquer brasileiro pode procurar uma unidade de saúde. Os 3 municípios paulistas, que é o município de São Paulo, o município de São Bernardo do Campo e o município de Guarulhos, eles registraram casos de sarampo, é um conjunto de casos relacionado à importação e que agora está tendo um trabalho muito intenso por parte do Ministério da Saúde e pelo Estado e pelos municípios envolvidos em conter esse sarampo. E nós estamos conseguindo e vamos conseguir acabar com essa circulação. Hoje, São Paulo, Guarulhos e São Bernardo do Campo está com uma recomendação irrestrita, ou seja, sem necessidade de verificação prévia se a pessoa foi vacinada ou não. De todas as pessoas de 6 meses até 59 anos, a vacina está ali sendo feita para toda a população, nessa faixa etária, nesses 3 municípios. Então, é importante que quem vive nesses municípios coloque a vacinação em dia, tome uma vacina contra o sarampo, mas as pessoas de outros municípios é importante verificar se tem pelo menos 2 doses até 29 anos ou 1 dose de 30 a 59 anos. Para não deixar o sarampo voltar no Brasil.
1: Nem o sarampo, nem essas outras doenças, né, doutor Éder. Nem o sarampo, nem todas essas outras doenças que estão aí no calendário de vacinação, né?
0: É importante lembrar que as vacinas, as doenças que são protegidas com as nossas vacinas, embora muitas delas a gente não veja mais, como por exemplo a paralisia infantil, desde 1989 o Brasil não tem um caso de paralisia infantil. Entre outras doenças, são doenças que a gente não vê mais, só que elas ainda estão por aí. Tem países que ainda têm paralisia infantil. A gente, de vez em quando, a gente tem um caso ou outro de difteria no país. E embora a gente tenha controlado doenças como coqueluche e meningite, elas ainda acontecem, embora numa frequência menor do que nos anos 80, nos anos 90, ainda acontecem, mas numa incidência mais baixa. Se nós não nos vacinarmos, se nós pararmos com a vacinação, essas doenças retornam e retornam com força. E aí elas podem colocar a vida das pessoas em risco. Então é importante que as pessoas coloquem a sua vacinação em dia e lembrar que vacinar é uma forma de proteger o indivíduo, você vacinado, mas também proteger a sua família e quem convive com você. porque é uma forma de nós não deixarmos a doença entrar na comunidade, que é a proteção coletiva que as vacinas oferecem.
1: Muito bem, nós conversamos com Éder Gatti, diretor do Programa Nacional de Imunizações. Muito obrigada, doutor Éder, pela sua entrevista aqui à Voz do Brasil.
0: Obrigado pelo espaço. Tchau.
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2: Mais de 3 milhões de pessoas estão impedidas de realizar jogos de apostas online, as chamadas bets.
1: Todas elas recebem algum benefício social e isso proíbe a participação dessas pessoas nesses tipos de jogos.
3: Beneficiários do Bolsa Família, do BPC, o Benefício de Prestação Continuada, do FIES, o Fundo de Financiamento Estudantil, ou de programas de renegociação de dívidas, estão impedidos de abrir ou manter contas em casas de apostas online no Brasil, conhecidas como bets. Isso representa mais de 3 milhões de pessoas. Desde outubro de 2025, o SERPRO, empresa pública responsável por desenvolver a tecnologia da informação, criou a plataforma Módulo de Impedidos, que cruza automaticamente o CPF dos usuários com as bases de dados dos programas sociais. A consulta é feita em tempo real pelas plataformas de apostas, no momento do cadastro, e também no primeiro acesso diário de cada usuário. Assim que o impedimento é identificado em uma conta já existente, a casa de apostas tem até 3 dias para suspender e devolver todo o saldo ao titular. A medida tem como objetivo proteger recursos destinados à assistência social e à recuperação financeira das famílias. O bloqueio da conta em bet é feito exclusivamente pelo CPF e não gera nenhuma penalidade para o beneficiário. Raquel Mariano, para a Voz do Brasil.
2: Pretende ingressar ou já está matriculado em um curso de graduação, pode consultar se a instituição e o curso estão regulares junto ao Ministério da Educação.
1: A consulta é feita pelo EMEC, plataforma oficial que reúne informações sobre a educação superior no país.
2: O sistema permite verificar se o curso é autorizado ou reconhecido e se a instituição está credenciada.
1: Também é possível conferir a modalidade de ensino, o número de vagas autorizado e o curso e se o curso está habilitado a funcionar no endereço informado.
2: O diretor de Política Regulatória da Secretaria de Regulação e Supervisão da Educação Superior, Rafael Furtado, reforça a importância de verificar a situação do curso antes de fazer a matrícula.
7: É importante que o cidadão e a cidadã busque a informação de se o curso existe, se a instituição está no cadastro, se ele está regular, se ele tem alguma marcação de supervisão e especialmente também se o curso é reconhecido, porque o curso precisa ser reconhecido para poder emitir diploma. E o segundo tipo de informação importante que o cidadão deve buscar é a informação relacionada à qualidade do curso. O Ministério da Educação, pelo INEP, divulga conceitos e indicadores de cursos e instituições. E os conceitos acima de 3, 4 e 5 são considerados satisfatórios.
1: Para fazer a consulta, acesse emec.mec.gov.br, selecione consulta avançada e escolha a opção de busca por instituição ou curso.
2: Criar uma senha ou mesmo recuperar o acesso da conta gov.br ainda causa dúvidas para muita gente.
1: Para quem precisa de apoio, o balcão do gov.br oferece atendimento presencial para serviços relacionados à conta.
2: Os balcões de atendimento estão disponíveis em 24 estados para orientar na criação, recuperação e segurança da sua conta.
8: Acesso a documentos, consultas de benefícios, declarações fiscais e utilidades por meio de um único login com CPF e senha é o que oferece a conta GovBR. São mais de 5 mil serviços públicos disponíveis, mas muita gente ainda tem dúvidas sobre como utilizá-los. Cidadãos que precisam de apoio com a conta, especialmente aqueles com dificuldades com o uso de tecnologia, como idosos, pessoas sem acesso à internet ou com baixa alfabetização digital, podem contar com um atendimento presencial no balcão GovBR. São 292 unidades disponíveis em 24 estados.

0: dos serviços digitais.
1: E para encontrar a unidade mais próxima, basta acessar gov.br/presencial, selecionar o estado e depois o município. A ferramenta apresenta os endereços disponíveis. Mais informações sobre a conta e os serviços de atendimento estão nos endereços gov.br/conta e gov.br/atendimento. Reportagem Thaís de Araújo.
2: Pois é, a conta gov.br facilita o acesso a diversos serviços públicos pela internet e funciona como uma identidade digital do cidadão.
3: Gratuita e disponível para todos os brasileiros, ela permite consultar documentos e informações, acessar serviços do INSS e da saúde, além de assinar documentos digitalmente.
2: Para garantir mais segurança, a conta possui diferentes níveis de acesso, que podem ser ampliados pelo próprio aplicativo.
4: A conta do gov.br funciona como uma espécie de identidade. Ela comprova com segurança nos meios digitais que você é você. A conta é gratuita e pode ser feita por qualquer brasileiro. Ela pode ser usada para diversos serviços públicos, como acessar a declaração pré-preenchida do imposto de renda, os dados da aposentadoria no INSS e a carteira de trabalho digital. Quem se inscreve para o Enem, Sisu, FIES e ProUni também precisa usar a conta. Também é possível realizar a prova de vida digital utilizando o reconhecimento facial no aplicativo gov.br. Na área da saúde, a conta dá acesso a informações como vacinas, exames e medicamentos no Conect SUS. Marilda Castro é doula e utiliza o gov.br para assinar documentos digitais com assinatura eletrônica avançada.
5: Eu uso para assinar os documentos, todos os documentos que assino, né? E também, aí eu comecei a assinar os certificados a partir do momento que encaminharam, né, todos os dados do imposto de renda. Eu também baixo meu imposto de renda por lá. Eu vi que é bem mais prático.
4: A conta gov.br tem 3 níveis de segurança e acesso: ouro, prata e bronze. O nível mais completo é o ouro. Se sua conta for bronze ou prata, você pode subir para o nível mais alto. Na parte de cima do aplicativo gov.br tem o botão ver nível. Quando você clicar nesse botão, vai aparecer o nível da sua conta e a opção aumentar nível da conta. Hudson Mesquita é diretor do Departamento de Identidade Digital do Ministério da Gestão e da Inovação em Serviços Públicos. Ele explica como aumentar o nível da conta gov.br.
6: Uma conta mais simples, onde são validados alguns dados cadastrais do cidadão, que a gente chama de conta bronze, já dá acesso à maior parte dos serviços públicos, mas se ela precisa acessar um serviço que envolva dados um pouco mais sensíveis, ela precisa ter no mínimo ali uma conta de nível prata. Para esse nível de conta, o cidadão precisa fazer algumas validações a mais. Então, ou acessar com alguma das instituições financeiras que são integradas com o gov.br, ele vai acessar com o mesmo dado da conta bancária dele. Vai entrar lá com a agência, com a conta, só que ele vai acessar lá no ambiente do banco e o banco é que informa o gov.br. E aí o gov.br dá acesso a novos serviços. E aí tem o nível ouro, que é o nível mais seguro de acesso, onde é necessário ele realizar uma validação biométrica.
4: Mas se o cidadão perder o acesso da conta porque esqueceu da senha, neste caso, ele deve clicar em esqueci minha senha e recuperar a conta, como explica Hudson Mesquita, do Ministério da Gestão.
6: Se ela esquecer a senha, a forma de recuperação da senha são os mesmos fluxos que ela utilizou para criar a conta. Então ela pode fazer uma validação facial e criar uma nova senha, ela pode usar o acesso com os bancos só para criar a nova senha, ou ela pode solicitar um código que é enviado por e-mail ou telefone, né, de acordo com o dado que está cadastrado na conta dela. Se vai um código único para o e-mail ou via SMS, ela informa esse código e altera a senha do gov.br.
4: Para criar uma conta ou ter mais informações, você pode acessar na internet a página gov.br ou criar sua conta pelo aplicativo no celular. Reportagem Márcia Fernandes.
3: Neste sábado, 22 de agosto, é comemorado o Dia do Folclore.
2: E para celebrar a cultura brasileira, a gente vai conhecer no nosso quadro A Voz pelo Brasil uma das manifestações mais tradicionais do Maranhão, o Bumba Meu Boi.
3: Patrimônio imaterial do Brasil, a brincadeira movimenta o turismo com uma mistura de música, dança e religiosidade pelas ruas e praças de São Luís.
2: Quem vai contar essa história pra gente é Karine Melo, em reportagem que contou com a produção de Raquel Mariano.
7: 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A história começa com o pai Francisco e mãe Catirina. Grávida, Catirina sente o desejo de comer a língua de um boi. Francisco, para atender

0: A companheira escolhe justamente o animal mais bonito e querido da fazenda, onde trabalha e mata o boi. Quando o fazendeiro descobre o que aconteceu, fica desesperado. Francisco e o patrão recorrem a um pajé. E o milagre acontece. O boi volta à vida. E é para celebrar essa ressurreição que começa a festa. A tradição vai muito além da lenda. Ao longo do tempo, ganhou novos personagens, músicas, ritmos e diferentes maneiras de brincar. São chamados sotaques: matraca, zabumba, orquestra, baixada e costa de mão. Cada um tem sua própria identidade e todos têm a mesma capacidade de fazer uma comunidade inteira se reunir em torno do boi. E é justamente essa diversidade que espalha o Bumba Meu Boi por São Luís. A brincadeira ocupa praças, bairros, terreiros e os chamados barracões, onde os grupos ensaiam, fazem as indumentárias e preparam as apresentações. E antes de ganhar as ruas, o boi passa por um momento especial, o batizado. Uma bênção para pedir proteção e abrir oficialmente a temporada. Os ensaios começam meses antes do São João. Depois vem os arraiais, festivais e encontros de grupos que transformam São Luís em um grande palco. Hoje as redes sociais ajudam o turista a descobrir onde cada grupo vai se apresentar e acompanhar uma programação que se espalha por diferentes bairros. A festa movimenta a cidade por semanas e também mexe com a economia. Hotéis, bares, restaurantes, comércio, todo mundo entra no ritmo do boi, como explica a presidente do Boi da Floresta, Nadir Cruz.
1: É uma festa grandiosa, porque as pessoas vêm, alguns para conhecer, outros para revisitar, né? Para acompanhar. A quantidade de pesquisadores, de fotógrafos, de pessoas querendo ver pela primeira vez tem aumentado a cada ano. A gente percebe, por exemplo, quando chega de maio, junho, julho, até agosto, setembro, a hotelaria do Maranhão é superlotada.
0: Talvez por isso o Bumba Meu Boi seja tão difícil de explicar para quem vê de fora, porque ele não é apenas espetáculo, é memória, pertencimento e fé que passa de geração em geração, como explica Leila Naiva, presidente do Boi de Axixá.
2: Desde pequenininho, eu tô aqui no boi, com meu pai. Aí vim com ele, aprendi a bordar, tem foto antiga minha sentada no chão bordando, junto com as outras bordadeiras.
0: O ciclo termina com a morte do boi e, segundo Zé Hinaldo, presidente do Boi Bumbá Maioba, a cada ano com mais reconhecimento do público.
3: E essa festa de encerramento, ela tem assim também, né, por parte do público, uma adesão muito grande. E esse ano, diga-se de passagem, foi recorde de público na nossa festa, onde ficamos extremamente muito felizes e agradecidos a Deus por ter esse reconhecimento da sociedade.
0: No Maranhão, o boi morre para nascer de novo no ano seguinte. E quando a nova temporada começa, a história de pai Francisco, mãe Catirina e daquele boi que voltou à vida também renasce. Reportagem Karine Melo.

0: foram as notícias do governo federal.
1: E agora com as notícias do Poder Judiciário e do Congresso Nacional. Boa noite, um bom fim de semana.
0: A gente volta na segunda-feira. Até lá. Boa noite.
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4: Supremo determina que a Polícia Federal amplie a investigação sobre vazamento de informações sigilosas.
5: STJ fixa tese sobre remissão de pena por aprovação no Enem e no Enseja.
4: TSE vai criar sala para acompanhar questões climáticas que podem comprometer as eleições de 2026.
5: Boa noite, eu sou o Arthur Filho.
4: E eu sou Walter Lima.
5: O Supremo Tribunal Federal determinou que a Polícia Federal amplie a investigação sobre o vazamento de informações sigilosas relacionadas à operação Sem Desconto.
4: A decisão é do ministro André Mendonça, relator do caso no STF. Marcela Luiza.
6: A decisão foi tomada após um pedido apresentado por Fábio Luiz Lula da Silva, o Lulinha, que comunicou ao Supremo a divulgação pela imprensa de informações que, segundo ele, teriam origem em procedimentos protegidos por sigilo. Na decisão, o ministro André Mendonça cita reportagens publicadas recentemente que teriam reproduzido trechos de mensagens, documentos e informações de investigações sigilosas. Mendonça determinou que esses novos fatos sejam incluídos no inquérito policial que já apura a origem dos vazamentos. Segundo o ministro, a investigação deve buscar identificar quem tinha o dever de preservar o sigilo e eventualmente violou essa obrigação.
5: A aprovação no Enem, Exame Nacional do Ensino Médio, e no Enseja, Exame Nacional para Certificação de Competências de Jovens e Adultos, pode ser usada para a redução da pena.
4: Para o STJ, a chamada remissão é possível mesmo que o preso já tenha concluído o nível de ensino avaliado nesses exames antes de iniciar o cumprimento da condenação. Fátima Uchoa.
7: Pelo rito dos repetitivos, a terceira sessão do STJ também definiu que a remissão não pode ser concedida novamente quando a aprovação em algum desses exames já tiver sido usada para reduzir a pena, pois isso seria dupla concessão do benefício pelo mesmo fato. Segundo o relator ministro Reinaldo Soares da Fonseca, a aprovação no Enem e no Enseja exige estudo por iniciativa própria e é um fato diferente da simples obtenção do certificado de conclusão. Como o julgamento ocorreu pelo rito dos repetitivos, todos os juízes e tribunais devem seguir as teses fixadas pelo STJ.
5: A segunda turma do TST manteve a responsabilidade subsidiária do município de Cubatão, em São Paulo, pelo pagamento do FGTS de uma técnica de radiologia terceirizada.
4: Para os ministros, ficou comprovada a culpa do órgão público por não fiscalizar o contrato de prestação de serviços. Mila Amaral.
8: A mulher trabalhou 13 anos no hospital municipal e ficou sem receber após o fim do contrato com a gestora do hospital. O município até assinou um acordo com o Ministério Público para pagar as verbas rescisórias, mas não cumpriu o compromisso. A segunda turma do TST entendeu que não foi uma culpa automática, ficou provado que a prefeitura não fiscalizou o contrato e ainda descumpriu o acordo. Se a empresa não pagar, quem paga é o município em caso de falha de fiscalização.
5: Tribunal Superior Eleitoral vai criar sala para acompanhar questões climáticas que podem comprometer as eleições de outubro.
4: A sala tem o objetivo de monitorar riscos climáticos e garantir a segurança e continuação do processo eleitoral diante de eventos meteorológicos e hidrológicos extremos. Guilherme Firmino.
9: A Sala Nacional de Situação Climática tem o objetivo de mapear zonas críticas e identificar sessões eleitorais em municípios vulneráveis. O acompanhamento acontecerá diariamente e de forma ininterrupta a partir de 24 horas antes de cada turno. A sala contará com representantes do tribunal e de órgãos especializados, que vão poder determinar rotas emergenciais de transporte, reforço dos sistemas de comunicação e orientação em situações de emergência. Locais de votação também vão poder ser alterados em zonas de desastres. Essas decisões vão seguir a orientação da legislação eleitoral.
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5: A você uma boa noite.
4: E um bom fim de semana.
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1: Eu sou Paula Grova.
2: E eu sou Ricardo Nakaoka.
1: E estes são os destaques de hoje do Jornal do Senado, que começa agora.
2: Fim da escala 6x1 e PEC da Segurança Pública chegam à comissão do Senado.
1: Motoristas sob efeito de álcool ou drogas podem ter prisão preventiva.
2: Segurança de implantes médicos para mulheres é tema de debate no Senado.
1: Boa noite.
2: Boa noite.
1: Beber e dirigir podem ter consequências ainda mais graves. Uma proposta pronta para votação na Comissão de Constituição e Justiça permite a prisão preventiva de motoristas flagrados sob efeito de álcool ou drogas que provocarem acidentes graves com mortos ou feridos.
2: O texto também aumenta as penas para casos de homicídio culposo e lesão corporal grave causados por motoristas que dirigem após o consumo dessas substâncias. A ideia é endurecer a resposta da justiça diante de acidentes que poderiam ser evitados. A reportagem é de Bruno Lourenço.
3: O homicídio culposo no trânsito, agravado pelo consumo de álcool ou outras drogas, pode ter a pena aumentada de 5 a 8 anos para 6 a 10 anos de reclusão. E a punição para lesão corporal grave ou gravíssima, agravada pelo consumo de álcool ou outras drogas, seria de reclusão de 3 a 6 anos, em vez dos atuais 2 a 5 anos. É o que diz projeto de lei em análise na Comissão de Constituição e Justiça. A proposta também muda o Código de Processo Penal para admitir a prisão preventiva nesses casos. O senador Marcos Duval, do Avante do Espírito Santo, destacou que a privação de liberdade é fundamental para conscientizar o motorista infrator e evitar a repetição da conduta ao volante.
4: Queremos que referidos autores passem ao menos um período mínimo na prisão, como um preso comum, ainda que no regime semiaberto ou aberto. A prisão tem um evidente potencial dissuasório e não vemos por que não utilizar quando necessário.
3: O texto, que pode ser votado na CCJ, ainda admite a prisão preventiva em casos de homicídio ou lesão corporal grave causados em virtude de rachas ou de exibição de perícia em manobra de veículo.
1: E uma decisão do Supremo Tribunal Federal ampliou a proteção garantida pela Lei Maria da Penha. As medidas protetivas, antes associadas principalmente ao contexto doméstico e familiar, agora também podem ser aplicadas em outras situações de violência contra a mulher.
2: No Senado, projetos buscam reforçar e tornar mais efetiva essa proteção, com propostas que vão da concessão de medidas por delegados à criação de sistemas de alerta para avisar a vítima sobre a aproximação do agressor. Repórter Marcela Cunha.
5: As medidas protetivas de urgência da Lei Maria da Penha podem ser aplicadas mesmo sem vínculo doméstico, familiar ou afetivo entre vítima e agressor. Esse é o novo entendimento do Supremo Tribunal Federal, baseado num caso de ameaças de um vizinho à vítima, que teve a proteção negada em Minas Gerais. A Lei Maria da Penha também vem passando por mudanças no Congresso. Neste ano, uma proposta aprovada pelo Senado e já transformada em lei tornou o monitoramento eletrônico do agressor uma medida protetiva autônoma. A senadora Damares Alves, do Republicanos do Distrito Federal, afirma que os mecanismos existentes ainda não são suficientes para conter a violência.
6: Nós temos mecanismo de defesa, proteção, e nós não estamos dando conta. O que está acontecendo? Nós vamos ter que parar tudo, gente. E a gente vai ter que rever a violência contra a mulher no Brasil.
5: Entre os projetos ainda em análise no Senado, um amplia a possibilidade de delegados concederem medidas protetivas emergenciais, como o afastamento e a proibição de contato com a vítima. Outro cria um perímetro eletrônico com alertas quando o agressor monitorado se aproximar da área de proteção da mulher.
1: O presidente do Senado, Davi Alcolumbre, encaminhou hoje à Comissão de Constituição e Justiça duas propostas de emenda à Constituição consideradas prioritárias na pauta do Senado. Uma delas trata do fim da escala de trabalho 6x1 e prevê a redução gradual da jornada semanal para 40 horas com 2 dias de descanso remunerado. O relator na CCJ será o senador Omar Aziz, do MDB do Amazonas.
2: A outra é a PEC da Segurança Pública, que terá como relator o senador Rogério Carvalho. A PEC, já aprovada na Câmara dos Deputados, reorganiza o sistema de segurança pública no país. A proposta redefine as fontes de financiamento do setor, incluindo a destinação de parte da arrecadação das apostas esportivas aos fundos nacionais de segurança pública e do sistema penitenciário. As duas propostas agora serão analisadas pela comissão.
1: dispositivo médico implantado no corpo para evitar a gravidez pode trazer consequências que vão muito além do efeito desejado. No Senado, um debate chamou a atenção para os riscos e os efeitos adversos relacionados a dispositivos destinados à saúde da mulher, com destaque para o contraceptivo permanente Exure.
2: A Comissão de Direitos Humanos discutiu a segurança desses implantes, a fiscalização sanitária e a importância do consentimento informado das pacientes. Também foi debatida a necessidade de acompanhamento e assistência às mulheres que sofreram possíveis complicações. A reportagem é de Yasmin Rodrigues.
7: A Comissão de Direitos Humanos e Legislação Participativa do Senado discutiu a segurança de dispositivos médicos implantáveis destinados à saúde da mulher, com atenção especial aos impactos relatados por mulheres que utilizaram o sistema contraceptivo permanente Exure. Representando mulheres que passaram pelo procedimento, a presidente da Associação de Mulheres Vítimas do Exure Brasil, Kelly Patrícia da Luz, levou à audiência a perspectiva das pacientes ao buscarem auxílio.
8: Porque quando buscávamos atendimento dentro do HMIB, que foi o único hospital aqui em Brasília que fez a implantação do dispositivo, éramos chamadas por nomes pejorativos por aqueles que deveriam nos amparar e dar assistência.
7: Entre os problemas associados ao Exure mencionados na pauta da audiência estavam relatos de dores crônicas, perfurações de órgãos, migração do material e reações alérgicas. A senadora Damares, do Republicanos do Distrito Federal, questionou a Anvisa sobre o monitoramento do Exure pós-comercialização. Em resposta, Daniel Roberto Corade, gerente-geral de monitoramento de produtos sujeitos à vigilância sanitária da Anvisa, explicou que o acompanhamento é responsabilidade das empresas.
1: Jovens de todo o Brasil ocuparam o plenário do Senado e tiveram a missão de pensar e votar propostas para o país. A experiência terminou com a aprovação de projetos que tratam de temas que fazem parte do cotidiano das novas gerações.
2: Entre as propostas aprovadas pelos jovens senadores de 2026, estão medidas de prevenção à violência contra a mulher, apoio a estudantes imigrantes e ações para ampliar o letramento digital. Repórter Lana Dias.
9: Uma das propostas aprovadas prevê material adaptado para estudantes imigrantes e protocolos de combate a episódios de xenofobia, que é a discriminação contra pessoas de outros estados, regiões ou países. Outro texto integra a atuação dos setores de educação, segurança pública e tecnologia no combate à violência contra a mulher. A jovem senadora Maria Eduarda Santos de Arruda, de Mato Grosso, saudou a aprovação e destacou a presença feminina nesta edição.
10: A gente sabe que os índices de violência contra a gente é muito grande, seja violência física, moral e qualquer outro tipo de violência, e eu acredito que um trabalho em relação a isso é um grande passo dentro da nossa sociedade.
9: A ideia da terceira proposta é criar a chamada Juventude Sem Barreiras, com ações de letramento digital e estímulo à participação nos processos democráticos. Todas as três serão analisadas pela Comissão de Direitos Humanos e Legislação Participativa, onde podem virar projetos de lei.
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2: Edição de Paula Groba e trabalhos técnicos de João Lira, o Jornal do Senado fica por aqui. Acompanhe agora as notícias da Câmara dos Deputados e do Tribunal de Contas da União. Boa noite.
1: Boa noite e um bom fim de semana.
12: Minuto do TCU.
13: O Tribunal de Contas da União acompanha o pagamento de benefícios previdenciários pelo Instituto Nacional do Seguro Social, o INSS. A fiscalização analisou dois problemas: a demora para conceder benefícios e o indeferimento de pedidos que atendem aos requisitos. Em 2 anos, foram registradas mais de 22 milhões de solicitações. O TCU reconheceu avanços no acompanhamento da fila. Entre as medidas estão o programa Acelere INSS e novas ações para monitorar os pedidos. Mas a auditoria também identificou que há problemas estruturais. O trabalho apontou dificuldades em tecnologia, automação e capacidade de análise. Para o tribunal, isso faz com que o INSS ainda dependa de programas temporários para reduzir a fila de análise. O tema continuará sendo acompanhado. Saiba mais em tcu.gov.br.
12: TCU, fiscalização a serviço da sociedade. Jornal Câmara dos Deputados.
14: Presidente Hugo Mota defende a soberania do Brasil no setor de saúde.
15: Câmara aprova uso de consórcio público na compra de alimento escolar.
14: Projeto promove ações de atenção à saúde de alunos da educação básica.
15: Comissão aprova a proposta que proíbe taxa mínima de consumo de água.
14: Boa noite. A Câmara analisa projeto de lei que proíbe a cobrança da taxa mínima de consumo de água. O texto avançou na Câmara, como informa a repórter Maria Neves.
16: A Comissão de Desenvolvimento Urbano da Câmara dos Deputados aprovou o projeto que proíbe a cobrança de tarifa mínima de consumo pelas concessionárias de serviços de água e esgoto. O texto aprovado, apresentado pelo relator, deputado Ícaro de Valmir, do Republicanos de Sergipe, estabelece uma nova diretriz nacional para a estrutura tarifária dos serviços de abastecimento de água e de esgotamento sanitário. Pelo projeto, a conta será composta por uma parcela fixa e outra variável. A parcela variável deverá ser calculada exclusivamente em função do volume de água efetivamente gasto pelo consumidor. Já a parte fixa será determinada em função de gastos das empresas, como manutenção da infraestrutura e expansão dos serviços. Ao apresentar o projeto, o deputado Tiago de Joaldo, do Republicano de Sergipe, explicou que atualmente as empresas impõem ao consumidor o pagamento de uma tarifa mínima por consumo equivalente a 10 metros cúbicos por mês. Na opinião de Ícaro de Valmir, a mudança vai promover justiça tarifária para os consumidores.
17: Você consumindo 1.000 metros, você vai cobrado pelos 1.000 metros. Você consumindo 5.000 metros, vai ser apenas cobrado pelos 5.000 metros cúbicos de água. Claro que ainda irá existir uma tarifa mínima, que é uma tarifa muito justa, que é uma tarifa praticamente, vamos dizer aí, de R$10, R$15, que irá ser cobrada apenas para poder ser levada essa água ou para o tratamento em si de toda a rede de distribuição de água.
16: O projeto original do deputado Tiago de Joaldo proibia todo tipo de cobrança mínima para que o consumidor pagasse somente pela água que gastou. O relator, no entanto, considerou necessário prever uma taxa fixa para manutenção da rede. Na opinião de Ícaro de Valmir, se a lei apenas proibisse toda a cobrança mínima, poderia criar insegurança regulatória, afetar o equilíbrio econômico de contratos em vigor e transferir custos de forma desordenada para as faixas variáveis de consumo. Pela proposta em análise, os contratos do setor de água e esgoto assinados depois da entrada da nova lei em vigor devem levar em consideração a nova estrutura tarifária. Os contratos vigentes terão de ser adaptados em até 24 meses após a publicação da lei. A proposta, que estabelece uma nova estrutura tarifária para as contas de água, ainda será analisada pelas comissões de Finanças e Tributação e de Constituição e Justiça. Da Rádio Câmara de Brasília, Maria Neves.
12: Desenvolvimento Regional.
18: Charles Fernandes, do PSD da Bahia, destaca a importância do projeto de irrigação do Vale do Uiú, afirmando que a iniciativa é estratégica para impulsionar o desenvolvimento da região. Ele acredita que o empreendimento vai ampliar a produção agrícola e fortalecer a geração de emprego e renda.
14: O deputado diz ainda que o projeto pode transformar o Vale do Uiú em um importante polo de produção agrícola da Bahia e do país. De acordo com Charles Fernandes, a iniciativa responde à crescente demanda global por alimentos e fortalece o agronegócio regional.
19: Porque não há uma outra fábrica de geração de emprego e renda para aquela região da Bahia que não seja o projeto de irrigação do Vale do Uiú. Esse projeto, ele vai gerar 50 mil empregos diretos e terá um rendimento de mais de R$1,5 bilhão de reais por ano em produção. Haja vista que o mundo precisa de alimento. E o Brasil é esse celeiro de produção.
12: Transportes.
18: Carlos Chiodini, do MDB de Santa Catarina, propõe dar o nome de viaduto Casimiro Klosowski à estrutura localizada no quilômetro 43 da BR-280, em Guaramirim. Ele explica que a iniciativa visa homenagear um morador local que atuou na busca por melhorias para a comunidade.
14: Segundo Carlos Chiodini, Casimiro Klosowski foi um dos principais defensores da construção do viaduto que trouxe mais segurança para quem trafega pela rodovia. A proposta também destaca um abaixo-assinado de moradores que pediam que o nome de Casimiro fosse dado à estrutura.
12: Educação.
18: A Câmara aprovou o uso de consórcios públicos na compra de alimentos escolares. A repórter Paula Bittar acompanhou a votação.
1: A Comissão de Constituição e Justiça da Câmara aprovou uma proposta que permite a estados e municípios comprar alimentos para a rede de ensino por meio de consórcios públicos com verbas repassadas pelo Programa Nacional de Alimentação Escolar. A medida facilita a atuação de pequenos municípios que poderão unir esforços para aumentar a eficiência nas compras e reduzir custos. Os consórcios públicos estão previstos em lei e funcionam como associações entre entes federativos com o objetivo de promover ganhos de escala, economia e maior poder de negociação. O autor da proposta, deputado Tiago de Joaldo, do Republicanos de Sergipe, disse que o objetivo é preencher uma lacuna, já que hoje os municípios não podem utilizar recursos federais nesses consórcios para a merenda.
20: Se no caso da merenda escolar, a compra que esse consórcio faz é apenas a partir de recursos próprios dos municípios. Eles não têm uma autorização legal para usar o recurso do Programa Nacional da Alimentação Escolar, o PNAE, para também fazer compras consorciadas. Então, a compra de merenda escolar por consórcio já é uma realidade. Municípios do Brasil inteiro fazem isso como medida de economia, porque você dá escala para a compra, você consegue comprar um volume maior, porque a compra não é apenas para um município, mas para um conjunto de municípios consorciados, e aí os fornecedores conseguem ter um preço melhor, consequentemente barateia para os municípios, permite que os municípios comprem em maior quantidade e também com melhor qualidade.
1: Segundo o texto aprovado, as aquisições por meio de consórcios públicos não afastam a obrigatoriedade de cumprimento do percentual mínimo de aquisição de gêneros alimentícios vindos da agricultura familiar. Esse mínimo deverá ser aferido e observado individualmente em relação a cada ente federativo participante do consórcio. De acordo com a legislação, do total dos recursos financeiros repassados pelo Fundo Nacional de Desenvolvimento da Educação no âmbito do Programa de Alimentação Escolar, no mínimo 45% deverão ser utilizados na aquisição de gêneros alimentícios diretamente da agricultura familiar e do empreendedor familiar rural ou de suas organizações. A prioridade deve ser dada aos assentamentos da reforma agrária, às comunidades tradicionais indígenas, às comunidades quilombolas e aos grupos formais e informais de mulheres. A proposta que permite a compra de alimentos para a rede de ensino por meio de consórcios públicos com verbas repassadas pelo Programa Nacional de Alimentação Escolar já pode seguir ao Senado, a menos que haja recurso para votação antes pelo plenário da Câmara. Da Rádio Câmara, de Brasília, Paula Bittar.
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12: Economia.
14: Fábio Macedo, do Podemos do Maranhão, propõe dobrar de 35 mil para 70 mil reais o valor isento de imposto de renda sobre o ganho obtido com a comercialização de bens. Ele explica que o projeto alcança, por exemplo, a venda de veículos usados.
18: Para impedir que o novo teto de 70 mil reais perca valor com o passar dos anos, o texto determina reajuste anual pelo IGPM, índice que mede a variação de preços. Fábio Macedo argumenta que o limite atual não é corrigido desde 2005, o que aumenta a tributação por causa da inflação.
14: Júlio César, do PSD do Piauí, quer ampliar os mecanismos de regularização de dívidas tributárias e não tributárias com a União. Ele apresentou projeto que permite descontos sobre multas, juros e encargos e amplia, em casos específicos, o prazo de pagamento para até 240 meses.
18: De acordo com Júlio César, a proposta estabelece condições diferenciadas conforme a capacidade de pagamento do devedor, incluindo pessoas físicas, MEIs e pequenas empresas. O texto ainda prevê a suspensão das cobranças enquanto o pedido de transação estiver em análise.
14: Rodrigo de Castro, do União de Minas Gerais, defende a aprovação de projeto que muda a forma de financiamento da conta de desenvolvimento energético, usada para bancar benefícios do setor elétrico. Hoje, parte dos recursos é arrecadada por meio da tarifa de luz paga pelos consumidores.
18: Rodrigo de Castro explica que o projeto transfere esses recursos para o orçamento da União. Ele explica que, com a mudança, os subsídios do setor elétrico passam a depender dos recursos previstos anualmente e aprovados pelo Congresso Nacional.
12: Saúde.
14: Comissão de Saúde aprova a criação da Política Nacional de Saúde na escola. A repórter Sofia Peçanha tem os detalhes.
0: A Comissão de Saúde da Câmara dos Deputados aprovou o projeto que cria a Política Nacional de Saúde na Escola. O objetivo é fortalecer a integração entre as áreas de saúde e educação para promover ações de prevenção de doenças, promoção e atenção à saúde dos estudantes e educação básica pública. Segundo o texto, a política prevê a promoção da saúde e da cultura da paz, o enfrentamento de vulnerabilidades que possam comprometer o desenvolvimento escolar, o fortalecimento da participação da comunidade e a ampliação da comunicação entre escolas e serviços de saúde. Durante a votação, a relatora, a deputada Ana Paula Lima, do PT de Santa Catarina, destacou que a iniciativa fortalece ações já desenvolvidas no ambiente escolar e constrói uma população saudável e consciente.
4: Prevenir não somente as doenças transmissíveis, mas a questão da saúde mental, da cultura da paz, de evitar, por exemplo, que os adolescentes entrem, né, em algum tipo de vício, como vício de fumo, drogas, álcool, e principalmente para trabalhar o esquema de vacinação. E isto é importante relacionar, porque eles também vão comunicar às suas famílias e à comunidade que as vacinas salvam vidas.
0: O texto aprovado, apresentado pela relatora, ampliou a possibilidade de participação na política para escolas privadas, comunitárias, confessionais e filantrópicas de educação básica.
4: Considerando que desafios como a promoção de saúde mental, a segurança alimentar e nutricional e a atualização do calendário vacinal, atinge todos os estudantes, independente da natureza administrativa da escola. Propomos ampliar o alcance da política também às instituições privadas, comunitárias, filantrópicas.
0: A relatora incluiu também no projeto ações específicas de prevenção ao uso de cigarros eletrônicos e outros produtos que contenham nicotina. A medida reforça ações de combate ao tabagismo convencional e a prevenção de doenças crônicas não transmissíveis. O projeto determina ainda que o compartilhamento de informações entre escolas e serviços de saúde observe as regras de proteção de dados pessoais e o sigilo profissional, além de reforçar ações de atualização do calendário vacinal dos estudantes com participação da comunidade escolar nas atividades de promoção da saúde. A proposta aprovada determina que a Política Nacional de Saúde na Escola observe as diretrizes do Programa Saúde na Escola já existente no governo federal, sendo facultativa para estados, Distrito Federal e municípios. Da Rádio Câmara de Brasília, Sofia Peçanha.
18: Projeto de Fábio Choquete, do União de Santa Catarina, cria a Política Nacional de Atenção ao Diagnóstico Tardio do Transtorno do Espectro Autista. O objetivo, segundo o autor, é garantir acolhimento, atendimento integral e direitos a pessoas identificadas na adolescência, na vida adulta ou na velhice.
14: O projeto de Fábio Choquete prevê atendimento multiprofissional, apoio às famílias e capacitação de especialistas. A proposta também incentiva campanhas de conscientização, pesquisas e ações para ampliar a inclusão social, educacional e profissional de pessoas diagnosticadas.
18: Flávia Moraes, do MDB de Goiás, defende a aprovação de projeto que inclui nas ações em saúde previstas pelo governo federal o controle de dispositivo eletrônico para fumar, os chamados vapes. Ela reforça a necessidade de iniciativas de prevenção contra o câncer de pulmão.
3: uma das causas mais recorrentes é a utilização de cigarros, e agora principalmente os vapes, os cigarros eletrônicos, que para muitos é reconhecido como cigarro que não faz mal, mas pelo contrário, é muito mais prejudicial do que o cigarro convencional. Então nós temos aí projeto que combate a utilização, a comercialização, a fabricação dos vapes no Brasil. Nós criamos, e já é lei, esse já foi aprovado, o Agosto Branco, que é o mês de prevenção ao câncer de pulmão.
14: Flávia Moraes ressalta que o projeto também tipifica como crime contra a saúde pública a fabricação, importação, comercialização, distribuição, armazenamento, transporte e propaganda de dispositivos eletrônicos para fumar.
12: Presidência.
18: O presidente da Câmara defende soberania do país na área de saúde. Hugo Mota participou de eventos sobre o tema e a repórter Silvia Munhato acompanhou.
6: O presidente da Câmara dos Deputados, Hugo Mota, disse nessa quarta-feira que não há soberania nacional sem soberania sanitária. Ele discursou no 5º Fórum Saúde, uma parceria da Esfera Brasil e da farmacêutica EMS.
22: Não há soberania nacional plena sem soberania sanitária. Um país que depende do exterior para produzir medicamentos, insumos e tecnologias de saúde é um país vulnerável. Isso a pandemia nos ensinou de forma dura, e desse aprendizado nós não podemos esquecer.
6: Segundo Mota, a saúde é um direito constitucional, mas também um pilar estratégico da economia, e citou várias iniciativas na área aprovadas pela Câmara nos últimos tempos, como o programa Agora Tem Especialistas e a regulamentação da reforma tributária, que assegurou o tratamento diferenciado para medicamentos e dispositivos médicos.
22: Temos trabalhado por um ambiente que combine segurança jurídica, competitividade e inovação. Nesse sentido, o marco das pesquisas clínicas colocou o Brasil em novo patamar de atração de investimentos.
6: O presidente da Câmara também destacou a análise do projeto que regula o uso da inteligência artificial. Segundo ele, a Câmara está empenhada em entregar ao Brasil uma regulação equilibrada, que assegure direitos e, ao mesmo tempo, estimule a pesquisa e o desenvolvimento da inteligência artificial e de suas aplicações. Da Rádio Câmara de Brasília, Silvia Munhato.
12: Justiça.
14: Samuel Viana, do União de Minas Gerais, apresentou o projeto que reforça as prerrogativas dos advogados no acesso a certidões e informações de documentos nos órgãos públicos. A proposta obriga a administração a receber os pedidos com prazo para resposta e justificativa em caso de negativa.
18: Samuel Viana considera que a medida reduz obstáculos burocráticos que podem prejudicar a defesa dos cidadãos. O texto classifica como violação de prerrogativa profissional a recusa injustificada, a omissão de resposta ou a negativa sem fundamento legal.
14: Aline Gurgel, do União do Amapá, defende a criação de uma política nacional para aumentar a segurança de recém-nascidos em maternidades e hospitais. O projeto da deputada prevê medidas para evitar o desaparecimento, a troca, o sequestro ou a retirada indevida de bebês.
18: Entre as medidas, Aline Gurgel cita dispositivos de monitoramento, controle de acesso às áreas de internação e protocolos específicos para alta hospitalar. A proposta também prevê que o Ministério da Saúde estabeleça regras nacionais de prevenção e resposta a ocorrências.
12: Segurança Pública.
14: Proposta veta condenados por agressão contra mulheres de prestar concurso público e ocupar cargos comissionados na administração pública. Autor da matéria, Bebeto, do PP do Rio de Janeiro, defende a necessidade de endurecer o combate à violência de gênero.
23: Isso vem de encontro ao aumento do feminicídio, aumento das agressões contra as mulheres. Mesmo com medida protetiva, o agressor de mulher hoje no Brasil, ele não tem medo da lei. Ele não tem medo, ele continua praticando com medida protetiva. Existe a maioria, 70% hoje dos mandatos de busca e apreensão, mandato de prisão, é a Lei Maria da Penha no Rio de Janeiro, porque os agressores de mulheres não têm limite.
18: O parlamentar também cita dados sobre violência contra a mulher no Rio de Janeiro, especialmente na Baixada Fluminense. Bebeto conclui que o projeto pretende ampliar punições e criar mecanismos de restrição para os autores indicadores de agressões.
14: Projeto de Iandra Moura, do União de Sergipe, autoriza o juiz a decretar a prisão preventiva por iniciativa própria em situações de extrema urgência. A proposta permite a prisão sem pedido prévio da polícia ou do Ministério Público quando houver risco à vida da vítima ou de testemunha.
18: De acordo com Iandra Moura, a mudança busca dar resposta rápida em casos de crimes hediondos ou violência doméstica contra vulneráveis. Para ela, a atuação do juiz evita que a burocracia prejudique a proteção imediata às vítimas.
14: Termina agora o Jornal Câmara dos Deputados, produzido pela Rádio Câmara, com trabalhos técnicos de Wellington Teles e apresentação de Márcio Aquiles Sardi e Val Monteiro. Boa noite.
18: A Voz do Brasil volta na segunda-feira. Boa noite e bom final de semana.
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